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2: Eu sou Regina Pinheiro e você ouve agora as principais notícias do Senado Federal. O Congresso analisa propostas que podem reduzir a jornada semanal de trabalho de milhões de brasileiros. Entre elas, um projeto do governo propõe a diminuição de 44 para 40 horas com possibilidade de ajuste por negociação coletiva. A proposta tem pedido de urgência e pode ser votada em até 45 dias. No Senado, uma PEC também prevê a redução para 40 horas, mas de forma gradual ao longo de 4 anos. O tema divide opiniões entre os parlamentares. O senador Cleitinho, do Republicanos de Minas Gerais, afirma que a medida não prejudica a economia.
3: Problema do país, gente, nunca vai ser o empresário o trabalhador. Coloque isso na cabeça de vocês. O trabalhador, o empresário, ele é fonte de riqueza.
2: O Senado vai discutir a redução do tempo mínimo de atividade militar exigido para a aposentadoria integral de policiais e bombeiros. O projeto vindo da Câmara permite que os estados diminuam em até 5 anos esse período. Hoje são exigidos 35 anos de serviço, sendo ao menos 30 na atividade militar. Pela proposta, esse tempo pode cair para até 25 anos. O senador Stevenson Valentim, do Podemos, do Rio Grande do Norte, afirmou ser favorável à discussão do projeto.
4: Você sabe que é trabalhar na escala 24 por 24, 24 por 32, não, e lidando com situações de estresse, passando o dia todo lidando com coisas que ninguém quer lidar, que é a segurança pública, que é trocar tiro com bandido, que é subir morro, que é ir atrás de traficante, de bandido. Eu acho que é justo a gente discutir isso aqui.
2: Outras notícias sobre o Senado estão disponíveis em senado.leg.br/rádio.
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2: Boa noite, esta é a Rádio Senado e eu sou Regina Pinheiro. A programação musical é de Carlos Andrade, a gente ouve Dominguinhos.

0: Você ouviu Baiana System, já que sou brasileiro, Elba Ramalho e Juliette, nosso shot antes, Dominguinhos para todos.
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2: Agora em Brasília, 9:14.
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1: Ouça agora Adriana Calcanhoto.

0: Ouvimos Daoud, Eu Não Vou Mais, Pepeu Gomes, Eu Também Quero Beijar. A primeira foi Adriana Calcanhoto, 8 anos.
1: O Congresso Nacional analisa diferentes propostas de redução da jornada semanal de trabalho para milhões de brasileiros. Entre elas, está um projeto de lei do governo que propõe a redução de 44 para 40 horas. No Senado, o tema divide opiniões. Repórter Patrícia Oliveira.
2: A proposta do governo enviada em abril tem pedido de urgência para ser votada em até 45 dias. O texto reduz a jornada de 44 para 40 horas e permite que os detalhes sejam definidos por negociação coletiva. Já no Senado, uma PEC do senador Paulo Paim, do PT do Rio Grande do Sul, está pronta para votação e também prevê a redução para 40 horas, mas de forma gradual em 4 anos. O tema divide opiniões. O senador Cleitinho, do Republicanos de Minas Gerais, afirma que a medida não prejudica a economia.
3: Problema do país, gente, nunca vai ser o empresário, o trabalhador. Coloque isso na cabeça de vocês. O trabalhador, o empresário, ele é fonte de riqueza.
2: Já o vice-líder da oposição, o senador Marcos Rogério, do PL de Rondônia, alerta que a mudança precisa vir acompanhada de compensações para os empregadores.
4: O que não pode é você simplesmente reduzir a jornada e jogar essa conta para o empresário pagar. Isso vai aumentar o custo da produção, isso do serviço.
2: Na Câmara, os deputados também discutem proposta de emenda à Constituição que prevê jornada ainda menor, de até 36 horas semanais, com 4 dias de trabalho.
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0: Em Brasília, 9:28. Na sequência, Nando Reis.

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5: Na sequência, Tereza Cristina.

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0: Ouvimos Clara Nunes, Morena de Angola, Paulinho da Viola, Beba do Samba. A primeira foi Tereza Cristina, Positivismo.
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2: 10h50 em Brasília.
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0: Ouça agora Rita Lee, Zélia Duncan.
9: Tem...

0: Você ouviu Suricato um tanto antes Rita Lee, Zélia Duncan, Pagu.
1: Em Brasília, pontualmente, 11 horas.
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4: Olá, chegou a hora de atravessar o túnel do tempo para ouvir os sucessos eternos da música popular brasileira. Está começando o Rádio Vitrola, comigo aqui Pedro Pincer, eu sou Ronaldo Martins. Tudo bem, Pedro?
5: Tudo bem, enfim, chegou o dia.
4: Chegou o dia e chegou o dia de ouvirmos uma música e falarmos um pouquinho, que a gente já comentou lá atrás, do disco Crooner, que é um disco que o Milton Nascimento gravou, ganhou o prêmio Grammy de melhor álbum latino em 2000, que... Ele foi um projeto, o Milton estava doente na época e aí ele se recuperou da doença, participou no Domingão do Faustão, e lá no Domingão do Faustão ele cantou clássicos de baile. Então veio esse conceito do crooner, né? Para quem está nos ouvindo, não sabe, crooner é o cara que interpreta nas bandas de baile.
5: Canta de tudo.
4: Canta de tudo, né? E aí resolveram fazer esse disco onde o Milton grava como cantor sucessos de artistas diversos, nacionais, internacionais.
5: Sim, esse disco tem Bolero, que é o Aqueles Olhos Verdes. Esse disco tem Resposta, que é do Skank.
4: Killing Me Softly.
5: Killing Me Softly foi uma versão depois, né? Não tá no disco.
4: Foi uma reedição. Foi depois.
5: Mas tem Beat It do Michael Jackson, sabe?
4: Tem, já ouvi.
5: Pois é.
4: E a gente selecionou para ouvir uma música do Lulu Santos.
5: E do Nelson Motta,
4: né? A gente sempre fala da dupla. E que o Milton gravou, pra quem não conhece, ouve aí, hein? Milton Nascimento, Certas Coisas.

0: claro. Você ouviu Sandra de Sá cantando sozinho essa música do Peninha. Tem uma versão dela que estourou com... com quem?
1: Caetano Emanuel Teles Veloso.
0: Caetano Veloso. Isso. Só que antes do Caetano, alguém já tinha feito uma versão dela, foi a Sandra de Sá.
1: E o Tim Maia também, mas nesse caso a gente ouviu a Sandra também. Você sabe que tem uma história? Que essa música fez muito sucesso na situação do Sandra de Sá.
0: E foi em 96.
1: Foi em 96, e no Natal, isso é verdade, o Peninha ligou pra Sandra de Sá. Falou, muito obrigado. Você garantiu minha festa de fim de ano, porque o que ele ganhou de direito autoral nessa época foi uma festa.
0: E você sabe como é que ele fez a letra, né? Ele escreveu a letra, ele estava ouvindo, sem querer, a extensão.
1: Da filha.
0: Para os mais novos, vamos explicar o que é extensão telefônica?
1: Vambora.
0: Porque antigamente o telefone da casa da gente era uma linha só e você podia ter 10 aparelhos. Quando o telefone tocava, se você... atendesse, qualquer
1: você
0: aparelho...
1: Você conseguia ouvir a outra ligação.
0: Ouvia aquela conversa, né? E ele pegou o aparelho, a filha estava conversando, reclamando da falta de atenção do namorado dela.
1: Isso, eu sei. Por que você me deixa tão solta? Por que você não cola em mim? Foi essa frase que ele ouviu. E aí, a partir desse mote, ele fez a canção.
0: E essa canção que todo mundo cantou e todo mundo fez sucesso e todo mundo deu direito autoral pro Peninha. Do Peninha, vamos para o Dalto, a música O Amor Não É um Filme, lembra dessa? Tem um segundo nome.
1: Que é qual?
0: Jezebel.
1: Eu prefiro O Amor Não É um Filme.
0: É, porque o nome da música é O Amor Não É um Filme, mas ele fala de uma personagem chamada Jezebel.
1: É, sim.
0: Né? E muitas pessoas acham que o nome da música é Jezebel.
1: Sim, eu sou muito fã do Dalto. Acho um cara muito legal, muitas músicas muito bacanas. E
0: é composição...

0: Você ouviu Marquinhos Moura, Meu Mel. Vou te falar, viu?
1: Essa você pega.
0: Das músicas.
1: Eu acho que você já conhece um pouco o seu companheiro de programa.
0: Conheço. Então, das Meu Mel... Das músicas, vamos chamar românticas, que nós tocamos aqui, isso, ou para alguns das bregas. Isso. Essa é uma das minhas predileiras.
1: Top 5.
0: Lançada em 87 pelo Marquinhos Moura. Para quem não se lembra, Marquinhos Moura, logo que surgiu, diziam que a voz dele... era idêntica à voz da Elis Regina.
1: Isso, tinha a mesma vibrato.
0: Timbre, o mesmo vibrato, o timbre, isso, porque ele tem uma voz aguda, uma voz de soprano.
1: Exatamente.
0: Né, que, de fato, lembra muito.
1: Parece.
0: E ele era comparado com a Elis Regina. Fez algum sucesso com outras canções, mas essa que a gente ouviu, Meu Mel...
1: Isso.
0: Cara, eu tinha um amigo, sim, que a namorada dele... casais, né, gente? Sempre se refere aos outros com aqueles apelidos...
1: Internos.
0: É que só o casal conhece. E meu amigo só chamava a namorada de Meu Mel.
1: Será que ela disse adeus pra ele, não?
0: Não, porque eles se casaram.
1: Ah, então deu certo.
0: Mas depois separaram.
1: Então ela disse adeus.
0: Ela disse adeus depois, mas era o Meu Mel. E é linda demais. A gente ouviu com o Marquinhos Moura. Daqui a pouquinho voltamos, hein?
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4: Em Brasília, 11:20.
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0: Estamos de volta com o Rádio Vitrola. A gente vai começar com uma coisa muito legal. Aqui nesse bloco, eu separei alguns, não duetos, mas algumas gravações de dois artistas, ou uma banda e um cantor. Certo. E a gente começa com uma do Sá, do Luiz Carlos Sá, que era do grupo Sá, da dupla Sá Guarabira, que há pouco tempo oficialmente disseram que a dupla acabou. Isso. Embora muito tempo eles já não tocassem junto. E o Sá, em 2023, lançou um disco chamado Solo e Bem Acompanhado.
1: Ah,
0: muito legal. No qual ele canta canções, foi para comemorar os 50 anos de carreira. E ele canta com outros artistas. Tem Roupa Nova, tem Frejá. E eu trouxe pra gente ouvir aqui, uma parceria dele com Roupa Nova, cantando Caçador de Mim. Para quem não sabe, ele é um dos autores da música Caçador de Mim.
1: Sim.
0: Que não é do Milton Nascimento.
1: Não é, é dele e do Magrão, né?
0: Magrão, do 14 Bis.
1: 14 Bis.
0: Então, o Sá é um dos autores dessa canção, junto com o Magrão do 14 Bis. E a gente vai ouvir na parceria dele com Roupa Nova. Roupa
1: que,
0: Nova,
1: que
0: onde
1: é o que
0: entra,
1: você
0: né?
1: sempre conta que também tem um disco só com músicas de Minas Gerais.
0: De Minas,
1: né?
0: Gerais.
1: Então,
0: que é interessante que no disco do Roupa Nova não tem Caçador de Mim.
1: Ah, não tem.
0: Não
1: olha
0: tem.
1: Só que interessante.
0: Eles pegam só canções mineiras, mas não,
1: essa não, tá
0: não gravaram Caçador de Mim. Mas gravaram. Com o Sá em 2023, vamos ouvir Caçador de Mim, Luiz Carlos Sá e Roupa Nova.

0: A gente ouviu Sonhando o Futuro, 14 Bis, Lô Borges e Vanessa Rangel. Outra gravação fantástica. Essa música foi composta pelo Cláudio Venturini, que é do 14 Bis,
1: irmão do Flávio,
0: e pelo Lô. É uma parceria dele com o Lô. Foi lançada em 99 num álbum acústico do 14 Bis.
1: Nossa,
0: e a Vanessa Rangel participou. Então, essa canção que a gente ouviu é original desse álbum. Que foi um álbum gravado ao vivo. Eu digo original, ela foi lançada lá. Vanessa Rangel, não precisa
1: que
0: lembrar.
1: Que todo mundo lembra do Palpite.
0: Que é o único hit dela, né? O único sucesso dela, a música Palpite. E aí ela gravou essa canção que a gente ouviu com o Lô Borges, 14 Bis e Vanessa Rangel. Lô, autor, Cláudio Venturini. Música linda, linda. Depois houve outras versões aí e a gente ouviu o original aqui, bem legal. Agora vamos para Pepeu Gomes.
1: É maravilhoso, um dos maiores guitarristas da história desse país.
0: E ele compôs muito, mas a gente vai ouvir uma música aqui que, na verdade, é um sucesso que foi lançado nos anos 80 por ele, mas é uma música do pessoal do Rádio Táxi. É do Lee Marcucci e do Nelson Motta.
1: Mais uma vez a gente citando Nelson Motta.
0: E o Lee era do Rádio Táxi. Essa canção é dos dois. O Rádio Táxi gravou. Rádio Táxi gravou, ela fez muito sucesso
1: muito
0: com o Rádio Táxi.
1: Nossa, demais.
0: Para quem não se lembra, mas a gente vai ouvir com o Pepeu. O Rádio Táxi gravou originalmente em 1982. E o Pepeu gravou um pouco depois. Vamos ouvir Garota Dourada com o Pepeu Gomes.

0: gravou essa que eu acho que ele não gravou.
1: Acho que não.
0: Essa eu acho que ele não gravou. E sabe que, de onde surgiu essa frase? A música?
1: Não, me conta pra nós.
0: Ele falou essa frase pro Paulo Sérgio Valle. Eles eram grandes amigos.
1: Os caras têm umas sacadas, né? Uma frase o cara faz uma música que virou um sucesso.
0: Os dois tinham uma relação ali de parceria musical, eram muito amigos. Pô, se eu não te amasse tanto assim, ele falou por uma questão qualquer lá, tava conversando com o Paulo Sérgio Valle, e daí surgiu
1: o
0: verso que virou título da canção. E é uma interpretação que tá, acho que, no primeiro disco da Ivete na carreira solo
1: dela. Exatamente.
0: Logo que ela
1: depois
0: saiu
1: que ela sai da banda Eva.
0: E ela talvez tenha sido o primeiro sucesso da carreira solo dela. Lindíssima.
1: É possível. Bela canção, gente.
0: Lindíssima. Com a Ivete a gente encerra esse bloco. Daqui a pouquinho voltamos, hein?
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4: Em Brasília, 11h41.
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0: Voltamos para o nosso terceiro e último bloco. E sabe o que nós vamos fazer nesse bloco?
1: Não, fala, conta pra nós, não sei não.
0: Só música paraense.
1: Eita.
0: O Pará deu muita coisa pra nossa música.
1: Tecnobrega.
0: Tecnobrega, Fafá de Belém. Mas a gente vai começar com o Rei do Carimbó.
1: Quem é o Rei do Carimbó?
0: Pinduca.
1: Pinduca.
0: Lembra do Pinduca ou não?
1: Não.
0: Vocês não conheciam o Pinduca?
1: Não, não conhecia. Me perdoem os ouvintes.
0: Pinduca tocava muito no Simples Assim. Pinduca é o Rei do Carimbó, esse ritmo maravilhoso. Ele começou como baterista na orquestra de Orlando Pereira, na Polícia Militar do Pará. Ele chegou a tenente-mestre. E ele reestiliza o carimbó. O carimbó é um ritmo tradicional.
1: Sim, totalmente.
0: E aí ele traz assim, influências latinas, influências da Jovem Guarda. Em 73, ele lançou o primeiro álbum dele e vendeu 15 mil cópias, que era uma enormidade.
1: Era uma
0: e aí surgiu assim, o carimbó do Pinduca. E ele foi o pioneiro também da lambada.
1: Então eu tenho que conhecer esse
0: Tem
1: cara.
0: Que conhecer o Pinduca. A gente vai ouvir o Pinduca com uma canção que estourou também na voz de Eliana Pittman.
1: Pois é, eu conheço a música na versão da Eliana Pittman.
0: Sim. O autor é o Pinduca, o paraense Pinduca. Vamos ouvir aí Sinhá Pureza com Pinduca.

0: Você ouviu Gabi Amaranto, ex My Love. Essa você conhece?
1: Conheço muito.
0: Puxa vida. Nascida também em Belém do Pará, conhecida como a Beyoncé do Pará.
2: Ela é. A Gabi Amaranto é um ícone, né?
0: Do Tecnobrega.
2: Do Tecnobrega, da música do Pará. Você sabe por que é Gabi Amaranto?
0: Por quê?
2: Porque é Gabi Amaral dos Santos. Aí virou
0: que
2: Amaranto.
0: Que legal, hein, cara? É. Ela iniciou na banda Tecno Show nos anos 2000. Ganhou fama nacional com essa música que a gente ouviu em 2012, Ex My Love.
2: É, porque a música foi para a abertura da novela Cheia de Charme, né? Que era a novela das empreguetes. Que era Isabelle Drummond, Isabelle Drummond, Thaís Araújo e a outra me falta agora, Leandra Leal.
0: E eu acho muito legal esse título da música, Ex My Love. E o mais escrito é M.A.I.

0: Yes, my love.
1: Que rima com 1,99, né?
0: É. Bom, desse tecnobrega aí da Gabi Amarantos, vamos para a lambada com Beto Barbosa.
1: Aí você tá falando legal.
0: Beto Barbosa, também nascido em Belém do Pará, estourou nos anos 80, 90 com os hits Adocica, Preta, vendeu milhões de discos. Eu vou te falar, eu sou um péssimo dançarino. Eu nunca não sei dançar, gente. Adoro música, mas não sei dançar. Mas na época da lambada, tinha uma casa de show em Belo Horizonte, chamava Cabaré Mineiro. E toda quinta-feira tinha a noite da lambada.
1: Você ia lá ou não?
0: Eu ia na lambada.
1: Olha!
0: Cara, eu não danço nada, imagina dançando lambada. Mas era muito contagiante.
1: Ouvia o Adocica, a cintura ficava molinha.
0: Era contagiante. Aí a gente vai trazer aqui... nesse

0: Essa foi Joelma, música voando pro Pará. Joelma não precisa falar nada, né?
1: Joelma, né? E essa música que do voando pro Pará, ela fez sucesso duas vezes, né?
0: É.
1: Primeiro, quando ela foi lançada, e depois voltou com tudo, e todos os shows da Joelma tem que ter o voando pro Pará. Antes do Calypso, durante o Calypso, depois do Calypso.
0: E aí depois ela gravou depois do Calypso, né? Pra quem não se lembra, a Joelma era da banda Calypso.
1: Isso.
0: E brigou, né, com o marido,
1: Chimbinha,
0: que também era da banda, e foi pra carreira solo. E ela voltou com essa canção no álbum Joelma.
1: Sim.
0: Quando ela começa a carreira solo, pegando músicas que cantava também no grupo, né?
1: É isso. E essa é uma música que tem várias referências à cultura paraense, então é muito legal.
0: E super dançante, né? Esse foi um bloco dançante, hein?
1: Faltou só jogar o cabelo, né?
0: Oxa, como o Joelma. Bloco dançante, mas sensacional. A gente com Joelma encerra, com a música do Pará encerra. Adoro o Pará, e o Pará é uma cultura muito rica, né?
1: E a gente tá fazendo essa homenagem aqui.
0: Vamos voltar então semana que vem, pessoal. Aguarde, porque na semana que vem tem mais música boa. 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Você também ouve nosso programa pela internet no endereço senado.leg.br/rádio. Até a semana que vem.
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4: Agora em Brasília, 11h58.
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1: Em Brasília, meia-noite.
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1: Uma excelente terça-feira, dia 5 de maio, para você que sintoniza a Rádio Senado em todo o Brasil. Eu sou Lia Passarinho e apresento a programação musical de Gilberto Amorim. Abrindo esta hora, a gente fica com Ana Carolina.

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1: Agora em Brasília, 12:15.
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1: Agora, na Rádio Senado, Astrud Gilberto e George Michael.

0: Ouvimos Jorge Benjor e Caetano Veloso, Ives Brussel, Edu Lobo, Arrastão e Astrud Gilberto e George Michael, Desafinado.
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2: Agora em Brasília, 6:26.
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0: 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Esta é a Rádio Senado e a gente fica com o Alceu Valença.

0: Ouvimos Ira, Tarde Vazia, Maria Gadu, Bela Flor e Alceu Valença, La Belle de Joux. Na sequência, você fica com o programa Curta Musical.
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4: Oh, coisinha tão bonitinha do pai.
5: Se estivesse viva, Beth Carvalho completaria 80 anos hoje. Por isso, o Curta Musical preparou uma homenagem para a cantora.
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0: Madrinha do samba, diva dos terreiros, rainha do samba, madrinha do pagode e namorada do sambão. Esses são alguns dos títulos recebidos por Bete Carvalho ao longo de sua carreira.
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0: Mas, por incrível que pareça, o primeiro grande sucesso de Bete Carvalho não foi um samba.
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0: Bete Carvalho iniciou a carreira musical como cantora de MPB e bossa nova, estourando no terceiro Festival Internacional da Canção em 1968 com a música Andança, de Danilo Caymmi, Edmundo Souto e Paulinho Tapajós. Já a guinada de Bete Carvalho rumo ao samba começou no início dos anos 70. E de lá pra cá foram vários sucessos, como 1800 Colinas, Coisinha do Pai, Saco de Feijão, Vou Festejar, Agoniza Mas Não Morre, entre outros. Uma das características mais marcantes da carreira musical de Bete Carvalho é a valorização do chamado samba de morro.
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0: Nos anos 70, Bete foi uma das responsáveis, por exemplo, pelo resgate e projeção de sambistas como Cartola, Nelson Sargento, Carlos Cachaça e Nelson Cavaquinho.

0: Enquanto resgatava antigos sambistas, Bete Carvalho também incentivava um subgênero do samba que surgia na mesma época, o pagode.
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0: Ao passar a frequentar o bloco Cacique de Ramos e gravar os compositores de lá, Bete acabou revelando Zeca Pagodinho e o grupo

Fundo de Quintal, do qual saíram Almir Guineto, Arlindo Cruz, Sombrinha e Jorge Aragão. Agora, para celebrar os 80 anos de nascimento de Beth Carvalho, vamos ouvi-la num sucesso de 79, que curiosamente foi selecionado para acordar o robô da NASA, Mars Pathfinder, durante a missão em Marte no ano de 1997. Coisinha do Pai, com Beth Carvalho.

0: Você ouviu Beth Carvalho com a música Coisinha do Pai. Esta foi a homenagem do Curta Musical nos 80 anos da madrinha do samba, Beth Carvalho, que se estivesse viva, completaria 80 anos hoje.
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3: Agora em Brasília, 12:46.
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3: Você sintoniza a Rádio Senado e a gente ouve agora Chico César e Dominguinhos.

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0: Ouvimos Raimundo Sodré, A Massa, Alalu Paranhos e Elba Ramalho, Até Mais Ver, e Chico César e Dominguinhos, Deus Me Proteja.
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2: Em Brasília, 12:59.
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2: Em Brasília, 1 hora.
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7: Eu sou Regina Pinheiro e você ouve agora as principais notícias do Senado Federal. O Congresso analisa propostas que podem reduzir a jornada semanal de trabalho de milhões de brasileiros. Entre elas, um projeto do governo propõe a diminuição de 44 para 40 horas com possibilidade de ajuste por negociação coletiva. A proposta tem pedido de urgência e pode ser votada em até 45 dias. No Senado, uma PEC também prevê a redução para 40 horas, mas de forma gradual ao longo de 4 anos. O tema divide opiniões entre os parlamentares. O senador Cleitinho, do Republicanos de Minas Gerais, afirma que a medida não prejudica a economia.
8: Problema do país, gente, nunca vai ser o empresário trabalhador. Coloque isso na cabeça de vocês. O trabalhador, o empresário, ele é fonte de riqueza.
7: O Senado vai discutir a redução do tempo mínimo de atividade militar exigido para a aposentadoria integral de policiais e bombeiros. O projeto vindo da Câmara permite que os estados diminuam em até 5 anos esse período. Hoje são exigidos 35 anos de serviço, sendo ao menos 30 na atividade militar. Pela proposta, esse tempo pode cair para até 25 anos. O senador Stevenson Valentim, do Podemos, do Rio Grande do Norte, afirmou ser favorável à discussão do projeto.
9: Você sabe que é trabalhar na escala 24 por 24, 24 por 32, não, e lidando com situações de estresse, passando o dia todo lidando com coisas que ninguém quer lidar, que é a segurança pública, que é trocar tiro com bandido, que é subir morro, que é ir atrás de traficante, de bandido. Eu acho que é justo a gente discutir isso aqui.
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0: Esta é a Rádio Senado. Muito obrigada pela sua companhia e uma ótima madrugada de terça-feira. A gente segue com a programação musical de Gilberto Amorim, agora com Martinho da Vila e Manuel da Conceição.
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1: Na sequência, Vanderleia e Hamilton de Holanda.

0: Fechando a hora, Tribalistas, Carnavalha. Antes, Novos Baianos, com Qualquer R$ 2.000. E ainda Vanderleia e Hamilton de Holanda, Delicado. Em Brasília, 5 horas e 54 minutos.
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5: Universidade Federal Indígena pode ser votada pelo Senado nesta semana.
7: O relator na Comissão de Educação e Cultura destacou que a nova universidade terá campi em todas as regiões do país.
5: No Congresso, inteligência artificial e desinformação estão no centro dos debates sobre eleições. Eu sou Regina Pinheiro e este é o Boletim.leg. Está prevista para esta terça-feira a votação do projeto que cria a Universidade Federal Indígena. Mais detalhes da agenda do plenário com o repórter Pedro Pincer.
7: O relator na Comissão de Educação e Cultura, senador Eduardo Braga, do MDB do Amazonas, destacou que a nova universidade terá campi em todas as regiões do país.
8: E aqui quero destacar a característica multicêntrica desta universidade, com campi nas regiões brasileiras, para atender às especificidades da presença dos povos indígenas no país.
7: Na quarta-feira, o item que abre as votações trata da isenção tributária de entidades sem fins lucrativos. Também podem ser votados um projeto que estabelece ações para garantir que as mulheres tenham acesso a avaliações médicas completas e periódicas no SUS e um texto que institui o mês de conscientização sobre o transtorno de personalidade borderline.
5: O Conselho de Comunicação Social do Congresso Nacional vai discutir os desafios da comunicação nas eleições de 2026. O uso de inteligência

0: Inteligência artificial, desinformação e regras eleitorais devem ser temas do debate. Repórter Rodrigo Rezende.
1: O Conselho de Comunicação Social do Congresso Nacional terá uma audiência pública sobre a comunicação nas eleições gerais de 2026. A vice-presidente do Conselho, Ângela Signac, afirmou que diversos temas devem ser tratados pelos especialistas, dentre eles, o possível uso de inteligência artificial nas propagandas eleitorais.
2: O Tribunal Superior Eleitoral, ele aprovou algumas alterações nas suas resoluções que regulamentam todo o processo eleitoral, mais especificamente uma das alterações mais relevantes foi aquela voltada ao uso de inteligência artificial durante as eleições e na propaganda eleitoral. Mas temos outras questões também para ser debatidas, seja sobre desinformação, responsabilização de candidatos, de plataformas, de pessoas físicas, eleitores também.
1: A audiência pública sobre a comunicação nas eleições acontecerá no dia 1º de junho. Os conselheiros também definiram que vão tratar em audiências públicas outros temas, como a saúde mental de jornalistas e as possibilidades trazidas pela TV 3.0, que permitirá maior conectividade entre TV e internet e está em fase de testes no país.
0: Recuperação da Caatinga e emenda parlamentar vinculada à saúde estão entre os destaques nas comissões do Senado. O repórter Alexandre Campos tem mais informações.
3: Na terça-feira, a Comissão de Meio Ambiente vai analisar as alterações da Câmara dos Deputados ao projeto que institui a Política Nacional para a Recuperação da Vegetação da Caatinga e o Programa Nacional da Vegetação da Caatinga. De acordo com o texto aprovado pelos deputados federais, o Executivo está autorizado a criar o Fundo da Caatinga, cujo dinheiro será destinado a ações de prevenção, monitoramento e combate da desertificação e do desmatamento desse bioma. Na quarta-feira, às 9 da manhã, a Comissão de Assuntos Sociais deve votar o projeto de lei complementar da Câmara dos Deputados, que inclui o atendimento pré-hospitalar prestado pelos corpos de bombeiros dos estados e do Distrito Federal entre os serviços elegíveis para recebimento de emendas parlamentares vinculadas à saúde. O senador Isalci Lucas, do PL do Distrito Federal, já havia se manifestado favoravelmente ao projeto.
4: Ele atende a população. Então, essa parte da saúde do bombeiro, que é resgate, né? Quem busca o paciente são os bombeiros, quem salva a vida são os bombeiros. Então, eles têm realmente uma participação ativa na saúde.
3: Ainda na quarta-feira, às 14h30, a Comissão Permanente Mista de Combate à Violência contra a Mulher vai discutir em audiência pública a escala 6x1 e a jornada de trabalho das mulheres.
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7: Brasília, 6h01. Olá, muito bom dia para você que sintoniza a Rádio Senado. Eu sou Ricardo Nakaoki, em sua companhia, apresentando a programação musical de Wilton Rodrigues. Abrindo a hora, você ouve Bebel Gilberto.

0: Ouvimos Marcela Mangabeira, Rio. Antes, Astruz Gilberto e George Michael, Desafinado. E abrindo a hora, Bebel Gilberto, Tanto Tempo. Horário de Brasília, 6:12.
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2: 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Na sequência, Biafra.

0: Fechando o bloco, Azimuth, Linha do Horizonte. Antes, Ângela Rorô, Só Nos Resta Viver. E ainda, Biafra, Sonho de Ícaro. 6h26 pelo horário de Brasília.
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0: Fique agora com o Silmar.

0: Ouvimos Amelinha, Vamos Falar de Tereza. Antes, Alceu Valença, La Belle de Ju. E ainda, Seu Mar, Dindinha. Em Brasília, 6h40.
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0: Ouvimos Silva, Não Vai Ter Fim. Antes, Rita Lee, Para Você Eu Digo Sim. E abrindo o bloco, Banda do Mar, Dia Clarear. Em Brasília, 6h50.
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0: Fechando a hora, Djavan, tenha calma. Antes, Gal Costa, trocando em miúdos. Na sequência, você fica com Conexão Senado.
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3: 7 horas em Brasília.
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3: Olá, muito bom dia. Hoje é terça-feira, 5 de maio, e você vai ouvir no Conexão Senado.
5: Plenário vota hoje projeto que cria a Universidade Federal Indígena.
6: Com base na lei de cotas, a instituição poderá desenvolver processos seletivos próprios com critérios específicos que assegurem percentual mínimo de seleção de candidatos indígenas.
3: Comissão de Assuntos Sociais vota nesta semana projeto que prevê destinação de emendas do orçamento ao atendimento pré-hospitalar prestado pelos bombeiros.
7: Quem busca o paciente, né, são os bombeiros, quem salva a vida são os bombeiros, então meritório, o que também está sendo destinado para a saúde e do cidadão comum, né, porque eles atendem o cidadão comum.
5: E na segunda parte da reportagem especial Ligação Histórica, 150 anos do telefone, o destaque é o trabalho de uma profissional que teve papel fundamental na comunicação, a telefonista.
8: O telefonista enfiava um tubo de metal naquele buraquinho embaixo da porquinha, atendia, falava telefonista, a pessoa pedia para

0: ligar. Liga para mim, por exemplo, 70, é o número 70 que ela queria falar. Aí, com o par desse fio, a gente ligava, tocava na manivela e saía da ligação.
1: Lembra da telefonista? É, está no ar o Conexão Senado, transmitido para Brasília, Belém, Porto Velho, Maceió e mais 14 cidades que fazem parte da rede Senado de Rádio.
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1: Olá, eu sou o Adriano Faria.
3: Eu sou o Gesiel Carvalho.
1: E até a... É, olha aí, ele voltou.
3: Precisa disso, Laura, pelo amor de Deus. Duas semanas de esse fole todo.
1: Quem é o senhor mesmo?
3: Ah, tá certo. Diga aí, seu Adriano Faria.
1: Olha, Gesiel Carvalho.
3: Eu sempre acho assim, eu acordei, no outro dia já era dia de voltar. Eu sempre acho que as férias são menores do que as outras. Não sei por quê, Adriano.
1: Pergunta isso para os nossos ouvintes.
3: Mas eu tava com saudade, sim.
1: Olha, o pessoal aqui já há vários dias na expectativa. Gesiel Carvalho volta, não volta? Quando volta, o pessoal tava com saudade de você, Gesiel.
3: Eu também tava com saudade. De vez em quando dava uma bisoiada lá no YouTube pra ver você, sim, a Raquel, pra matar as saudades. Mas estamos de volta, minha gente. Estamos de volta.
1: Legal. Então até às 9 horas, horário de Brasília, Gesiel e eu estaremos aqui na apresentação do Conexão Senado. E já damos aquele bom dia especial para você que está ouvindo a gente pelas ondas do rádio. São mais de 100 emissoras que estão conosco neste momento. Entre elas, a rádio El Shaddai em Cabedelo, também na Paraíba, Web Rádio Cidade e Web Rádio Clube Imprensa em João Pessoa. Em Campina Grande, 3 emissoras: Rádio Sertão FM, Rádio WG Notícias e Rádio Nova Imprensa. Tem também na cidade de Patos, Web Rádio Mundial News, e em Pombal, Rádio Guia FM. São algumas emissoras que estão conosco neste momento transmitindo o Conexão. Também estamos no YouTube, hein? Canal da TV Senado no YouTube. Deixa eu ver como é que o Gesiel Carvalho voltou aqui. Olha esse...
3: Mudou muita coisa não, Adriano.
1: Olha esse casaco aqui, né? É pra poucos.
3: É, mas né? É do ano passado. Hein?
1: Ah, bom, então... No YouTube você acompanha imagens aqui do nosso estúdio em Brasília. Tem também o aplicativo Senado Notícias, senado.leg. Não, aí já tô confundindo as coisas.
3: É, não faria.
1: senado.leg.br/rádio é o nosso site.
3: É o site.
1: O aplicativo Senado Notícias, gente, você baixa na sua loja de aplicativos. E aí você pode acompanhar a programação da Rádio Senado no seu smartphone. Convidamos você a participar do Conexão Senado. Anota aí o nosso WhatsApp, 61, código de Brasília, 98611-9591. Vou repetir, 61 98611-9591. Você manda sua mensagem e participa aqui do Conexão Senado. Agora em Brasília, 7 horas 5 minutos, mesma hora de Natal. Bom dia para você que está na capital potiguar, ouvindo a gente em 106,9. Meu caro Gesiel Carvalho, o plenário deve analisar hoje o projeto que cria a Universidade Federal Indígena.
4: Também podem ser votadas propostas sobre isenção tributária de filantrópicas e planos de defesa civil. A reportagem é do Pedro Pincer.
5: O Senado pode votar esta semana o projeto de lei da Presidência da República que cria a Universidade Federal Indígena. Com base na lei de cotas, a instituição poderá desenvolver processos seletivos próprios com critérios específicos que assegurem percentual mínimo de seleção de candidatos indígenas. O projeto, que tem votação prevista para terça-feira, determina ainda que os cargos de reitor e vice-reitor serão ocupados obrigatoriamente por docentes indígenas. O relator na Comissão de Educação e Cultura, senador Eduardo Braga, do MDB do Amazonas, destacou que a nova universidade terá campi em todas as regiões do país.
6: Cria a Universidade Federal Indígena, vinculada ao Ministério da Educação, com sede e foro em Brasília, Distrito Federal, admitida sua constituição de forma multicêntrica, e aqui quero destacar a característica multicêntrica desta universidade, com camping nas regiões brasileiras para atender às especificidades

0: a presença dos povos indígenas no país.
1: Fecham a pauta de terça-feira duas propostas: a que torna mais rigorosos os planos de contingência de proteção e defesa civil e a que prevê medidas de apoio à atividade artesanal, com atenção especial às mulheres artesãs. Na quarta-feira, o item que abre as votações trata da isenção tributária de entidades sem fins lucrativos. Para o autor, senador Flávio Arnes, do PSB do Paraná, uma possível cobrança criará uma enorme distorção no terceiro setor, além de afrontar o princípio constitucional da isonomia tributária.
2: E todas as áreas seriam prejudicadas: culturais, recreativas, esportivas, assistenciais, de educação, de saúde. Felizmente, a Receita Federal, em função da pressão de toda a sociedade, teve um entendimento de mudança nesse sentido. Então isso é importante. Ao mesmo tempo, nós temos que mudar a lei.
1: Também podem ser votados um projeto que estabelece ações para garantir que as mulheres tenham acesso a avaliações médicas completas e periódicas no SUS e um texto que institui o mês de conscientização sobre o transtorno de personalidade borderline.
3: Olha aí, muito obrigado ao Pedro Pincer. Em Brasília, 7 horas 8 minutos. Meu caro Gesiel Carvalho, vamos para o nosso WhatsApp.
4: WhatsApp 61986119591. Esse é o nosso número de zap. Para você mandar sua mensagem de texto, de áudio também, o Fábio Lacerda de João Pessoa. Vamos começar com João Pessoa. Ele já manda aqui um bom dia, ainda com chuva em João Pessoa. Bandeirinhas de São João no lugar. Um super quase meio de semana para todos.
3: É, agora nas suas férias
4: estão... Meu Deus, é isso agora.
3: Quem é esse?
4: É o Fábio lá de João Pessoa.
3: Tá com essa agora.
4: Super quase meio de semana, vocês são demais, hein? Um abraço, Fábio, um abraço para todo o pessoal aí de João Pessoa com a gente. Neuzito de Cuiabá também tá com a gente. Daqui a pouquinho eu vou passar o seu áudio, tá bom, Neuzito? Muito obrigado pela sua participação. Rivelino de São Luís também tá com a gente. São Luís amanheceu nublado. Um abraço a todos do programa. É o Rivelino, a Benalva e a filhota Clara. Luísa, a caminho da escola. Um abraço aí para todo mundo, para Clara também. Boas aulas. Cristófe tá mandando aqui. Bom dia, Adriano. Gesiel voltou, por isso nada, não para de chover por aqui. Tá certo, Cristófe.
3: Mais essa aí.
4: Mais essa aí.
3: Se prepara, Gesiel. Hoje
4: tem coisa.
3: Vai ouvir.
4: Hoje tem coisa.
3: Tem muita treta.
4: O Cristófe tá mandando aqui aquele vídeo, né? Hoje não é terça? Aquele vídeo do churrasco da segunda que ele sempre manda aqui pra gente. Disse: ontem teve churrasco. Tá certo, Cristóvão. Um abração aí pra você, querido. Júnior de Rosário do Catete, estou aqui na escuta. Uma ótima terça-feira pra todos vocês, pra você também, Júnior. O Fábio, que é aqui de Brasília, um abraço especial aí pra todos vocês. Diz aqui: seja bem-vindo de volta, Gesiel, um dia abençoado para todos nós. E como esse amanhecer que nós temos aqui em Brasília, as maiores alegrias que eu tenho é poder acordar todos os dias, ver minha esposa do meu lado e ir trabalhar ouvindo a melhor rádio de Brasília e do Brasil. Legal, Fábio, um abração para você. Ele diz aqui: só um comentário, realmente seria fantástico, olha só essa, ter a companhia de vocês aos finais de semana também.
3: Aí,
4: cara, é verdade. Mas ele diz aqui: mas como eu sei que ninguém é de ferro, eu sou totalmente a favor de vocês descansarem aos finais de semana. Vocês também são filhos de Deus. Um abraço, Fábio. Fico feliz aí com a sua
3: empatia
4: a esse projeto que foi lançado na minha ausência. Porque então vou ter que discordar, a minha revelia. Mas um abraço grande aí para os nossos queridos ouvintes. Mário Bala de Ceilândia também está com a gente. Adriano, Gesiel, um abraço especial. Eles querem que a Cristian está agora em outro canal de comunicação no Senado. Como eu sempre vejo a TV Senado, vou ter o prazer de ver e ouvir esta bela voz. Não vai ficar órfão, não. Tá bom, Mário Bala? Um abração aí para você e muito obrigado pelo carinho da sua participação. Lene tá aqui também. Darcilene, estou aqui em Belém, hoje não amanheceu chovendo e o sol está querendo brilhar mais forte. Manda um abraço aí para todos que ouviram Conexão Senado e um super beijo para o maridão, André Cartier, que está em Aracaju. Tá certo, Lênio, um abraço para você.

0: O André daqui a pouquinho deve aparecer por aqui também. Por enquanto, são os nossos primeiros ouvintes desta terça-feira, dia 5 do 5, hein, Adriano?
1: O que isso significa, Gesiel?
0: 5 do 5 significa que eu estou de volta à Conexão Sonora. Só isso.
1: Um abraço aí para você que está em Belém. A Lene está lá em Belém, ouvindo a gente em 101,5, 712 em Brasília, também na capital do Pará, 24 graus agora em Belém. Você está ouvindo o Conexão Senado, que tem sonoplastia de Isaura Oliveira, com a coordenação do Josevaldo Souza. Bom dia, Isaura. Bom dia, Josi. Na produção do Conexão Senado, Rita Zumba, Ana Beatriz Santos e Mauro Verne. Um abraço aí para a galera da produção. E chegou a hora daquele nosso bate-papo de todas as manhãs.
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1: Vamos convidar você a voltar no tempo para se lembrar das aulas de língua portuguesa.
0: Ah, eu gostava, hein? Qual era a sensação quando a professora entrava na sala de aula? Você não via a hora de começar a praticar a conjugação de verbos?
1: Ou você entrava em pânico só de pensar que tinha chegado o momento de aprender regência e concordância verbal ou as indecifráveis regras do hífen?
0: Mas por que que nós estamos puxando essas lembranças? Porque hoje, 5 de maio, é o Dia Mundial da Língua Portuguesa.
1: A data foi criada em 2009 pela Comunidade dos Países de Língua Portuguesa, a CPLP. E em 2019, 10 anos depois, a Unesco, a Organização das Nações Unidas para a Educação, a Ciência e a Cultura, incorporou a data ao seu calendário.
0: O nosso idioma começou a fincar pé em todos os continentes com as grandes navegações dos séculos XV e XVI, das quais foi pioneiro um pequeno país do extremo oeste da Europa, Portugal.
1: O espírito navegador do povo português foi resumido na famosa frase do poeta Fernando Pessoa: navegar é preciso, viver não é preciso.
0: E o resultado é que hoje a língua portuguesa é o quinto idioma mais difundido no mundo, com cerca de 300 milhões de falantes. E é a língua mais falada no hemisfério sul.
1: 9 países têm o português como idioma oficial. Na Europa, claro, Portugal. Nas Américas, Brasil. Na África, Angola, Cabo Verde, Guiné-Bissau, Guiné Equatorial, Moçambique e São Tomé e Príncipe. E na Ásia, Timor-Leste.
0: Sim, temos todos os motivos para celebrar a língua portuguesa. Sem puxar brasa para nossa sardinha, a língua portuguesa é simplesmente espetacular.
1: Quer uma prova? Só na língua portuguesa é possível escrever uma história que faça sentido usando apenas palavras que começam com a letra P. Uma das mais famosas é a do pintor Pedro Pereira Pinto. Só o primeiro parágrafo dá uma ideia das peripécias da nossa língua.
0: Pedro Pereira Pinto, pequeno pintor português, pintava portas, paredes, portais. Porém, pediu para parar, porque preferiu pintar panfletos. Partindo para Piracicaba, pintou prateleiras para poder progredir.
1: Posteriormente, partiu para Pirapora. Pernoitando, prosseguiu para Paranavaí, pois pretendia praticar pinturas para pessoas pobres. Porém, pouco praticou, porque Padre Paulo pediu para pintar panelas. Porém, posteriormente, pintou pratos para poder pagar promessas.
0: Brincadeira, hein? Tudo no P, Adriano. Tudo no P. A língua portuguesa é ou não é sensacional?
1: Olha, mesmo que você não tenha sido muito fã das aulas de português, temos todos os motivos para celebrar este 5 de maio como o Dia Mundial da Língua Portuguesa.
0: Para finalizar essa homenagem, citamos palavras de outro poeta, Olavo Bilac, que chamou a língua portuguesa de a última flor do lácio inculta e bela.
1: Palavras belas não faltam em nossa língua. O dicionarista Aurélio Buarque de Holanda o criador do famosíssimo Dicionário Aurélio, tinha as suas três preferidas: Libélula, Alvorada e Murucu Tutu.
0: Belíssimo. Libélula e Alvorada. Murucu Tutu, eu não sei nem o que que é. Vou procurar saber. E para você, quais são as palavras mais belas da língua portuguesa? Pode ser pela sonoridade, pode ser pelo significado, pode ser pelas memórias que elas resgatam na sua mente. Mande para a gente a sua mensagem, para o nosso WhatsApp, a gente quer saber. 61986119591. Qual é a palavra que você acha assim mais bonita? Pode ser pela sonoridade ou por uma memória. Eu não sei o que é que o nosso querido Aurélio viu em Murucu Tutu.
1: Ele explicou isso numa entrevista que ele deu, porque é um tipo de coruja, né? Uma espécie de coruja. É a sonoridade por conta da sequência das letras U. Para ele, isso é espetacular. E realmente tem muita palavra na língua portuguesa que é espetacular. Eu mesmo gosto muito, eu tenho assim uma predileção pela palavra saudade, porque é uma palavra que significa muito e é muito difícil ela ser expressa em outro idioma.
0: É verdade.
1: O inglês tenta ali, né, usar uma expressão que é parecida, mas não expressa para quem é o falante do português como a gente entende perfeitamente o que é saudade, aquele sentimento de ausência.
0: Uma certa melancolia.
1: Melancolia, né? De uma pessoa, em relação a uma pessoa, alguma coisa, algum acontecimento.
0: Algum lugar.
1: Então, eu gosto muito da palavra saudade. Durante aqui o programa eu posso até lembrar de outras palavras aqui, mas a primeira que me vem à mente é saudade. E você, querido ouvinte, qual é a sua palavra preferida da língua portuguesa? A palavra pode ser a mais bela, a mais significativa, porque hoje é o dia de celebrar a belíssima língua portuguesa, que orgulha todos nós. Isaura, palmas aqui para a língua portuguesa. Já tem alguma palavra em mente, Gisele?
0: Eu fico com saudade também. Também gosto muito dessa palavra, até pela falta de equivalência dela em outros idiomas. Ela dá uma certa exclusividade que é só nossa, que é da língua portuguesa. Fico com você, saudade também.
1: E a palavra está com você agora, hein, querido ouvinte? Manda sua mensagem para a gente aí, 61986119591. Falou em língua portuguesa, falou em comunicação, e o Conselho de Comunicação Social debateu, meu caro Gesiel Carvalho, a lei que regulamentou a profissão de multimídia.
0: Conselheiros ligados a entidades de trabalhadores reclamaram de possível precarização no jornalismo, enquanto que o representante da televisão destacou que a lei foi aprovada democraticamente pelo Congresso Nacional. As informações com o repórter Bruno Lourenço.
3: O Conselho de Comunicação Social do Congresso Nacional debateu nesta segunda-feira a Lei 15.325 de 2026, que regulamentou a profissão de multimídia. O representante da categoria de jornalistas no Conselho, Paulo Zoc, criticou a precarização da profissão e foi direto. Defendeu a revogação da lei.
4: O jornalista já é, por natureza, um profissional multimídia. O que está em curso neste caso é uma tentativa de precarização do nosso trabalho, o que não aceitaremos.
3: Já o representante das empresas de televisão, Samir Nobre, ressaltou que a lei foi aprovada democraticamente no parlamento e que regras de uma profissão não deveriam ser tratadas no Conselho de Comunicação.
5: Creio eu que esse tema laboral, ele não se encontra amparo no capítulo 5º da Constituição Federal, que é o tema que é o capítulo que trata da comunicação social.
3: Segundo a lei sancionada em janeiro, multimídia seriam os trabalhadores que atuam de forma integrada em diferentes plataformas e linguagens, como texto, vídeo, áudio, design, redes sociais e produtos digitais. Incluem, por exemplo, jornalistas digitais, produtores de conteúdo, videomakers, editores e social media.
1: Tá aí, esse foi o Bruno Lourenço. Valeu, Bruno. Gesiel Carvalho, vamos para as manchetes dos portais da internet?
0: Vamos lá, Adriano, começando pela Agência Brasil. Lula diz que Desenrola Brasil ajudará a população a tirar corda do pescoço. Em meio à guerra no Irã, Brasil bate recorde de produção de petróleo. Na agência Câmara, Câmara aprova adesão do Brasil a acordo da OMC sobre comércio de aeronaves civis. Lei cria o programa Antes que Aconteça, de prevenção à violência contra a mulher. E aqui no portal do Senado.

0: CAE, a Comissão de Educação, analisa dedução integral de gastos com educação de pessoas com deficiência. E debatedores defendem redução da jornada de trabalho em sessão do plenário. Aliás, CAE é a Comissão de
1: Assuntos Econômicos.
0: Eu falei aqui educação, mas é assuntos econômicos. Essas são as manchetes dos portais do Senado, da Agência Câmara e também da Agência Brasil para esta terça 5 do 5, meu caro Faria.
1: Show de bola, Gesiel. Muito obrigado. Um abraço aí para você que está em João Pessoa, ouvindo a gente em 106,5, 7,23 em Brasília e em Jampa. Recuperação da Caatinga, vacinação contra o papilomavírus humano e uso de dinheiro de emenda parlamentar vinculada à saúde para serviços pré-hospitalares prestados pelos corpos de bombeiros dos estados e aqui do DF.
0: Esses são alguns assuntos a serem votados pelas comissões do Senado nesta semana. Os detalhes da pauta com o repórter Alexandre Campos.
2: Na terça-feira, a Comissão de Meio Ambiente vai analisar as alterações da Câmara dos Deputados ao projeto que institui a Política Nacional para a Recuperação da Vegetação da Caatinga e o Programa Nacional da Vegetação da Caatinga. De acordo com o texto aprovado pelos deputados federais, o Executivo está autorizado a criar o Fundo da Caatinga, cujo dinheiro será destinado a ações de prevenção, monitoramento e combate da desertificação e do desmatamento desse bioma. Relatora do projeto, originalmente aprovado pela Comissão de Meio Ambiente, a senadora Tereza Leitão, do PT de Pernambuco, lembrou que um dos pilares da proposta é a educação ambiental.
3: Entre seus princípios, traz a educação ambiental e a capacitação e a formação de educadores para este fim. A iniciativa também se alinha ao objetivo 8 da nova lei do Plano Nacional de Educação, que afirma promover a educação ambiental e enfrentamento das mudanças do clima de todos os estabelecimentos de ensino.
2: Na quarta-feira, às 9 da manhã, a Comissão de Assuntos Sociais analisa o projeto de lei complementar da Câmara dos Deputados, que inclui o atendimento pré-hospitalar prestado pelos corpos de bombeiros dos estados e do Distrito Federal entre os serviços elegíveis para recebimento de emendas parlamentares vinculadas à saúde. O senador Isalci Lucas, do PL do Distrito Federal, já havia se manifestado favoravelmente ao projeto.
4: O bombeiro, ele atende a população. Então, essa parte, né, da saúde do bombeiro, que é resgate, né, quem busca o paciente, né, são os bombeiros, quem salva a vida são os bombeiros. Então, eles têm realmente uma participação ativa na saúde. Então, meritório, porque também está sendo destinado para a saúde e do cidadão comum, né? Porque eles atendem o cidadão comum.
2: Também na pauta da Comissão de Assuntos Sociais de quarta-feira está o projeto que inclui no calendário nacional de vacinação do Sistema Único de Saúde a vacina nonavalente contra o papilomavírus humano, conforme diretrizes técnicas do Ministério da Saúde. Ainda na quarta-feira, às 14h30, a Comissão Permanente Mista de Combate à Violência contra a Mulher vai discutir em audiência pública a escala 6x1 e a jornada exaustiva como formas de violência estrutural e econômica contra a mulher. Fechando a pauta das comissões desta semana, a Comissão Temporária, que analisa o projeto que atualiza o Código Civil, vai se reunir na quinta-feira a partir de 9 horas para debater as mudanças propostas nos livros de Direito das Coisas e Direito Empresarial.
1: Tá aí, esse foi o Alexandre Campos. Valeu, Alê! Agora em Brasília, 7 horas 26 minutos, em Boa Vista, 6h26, agora na capital de Roraima, 26 graus, está fazendo sol em Boa Vista.
5: Cidades.
0: A gente começa com notícias de Roraima do portal G1. O Tribunal Regional Eleitoral de Roraima marcou para 21 de junho a eleição suplementar para governador e vice-governador do estado. A medida cumpre decisão do Tribunal Superior Eleitoral, que determinou uma nova eleição direta após cassar o mandato de governador de Edilson Damião, do União Brasil. A eleição suplementar não anula a eleição tradicional, ou seja, a eleição geral de outubro de 2026 segue como o previsto. A chapa vencedora da eleição suplementar vai governar Roraima até o começo de janeiro de 2027, quando tomam posse o governador e o vice a serem eleitos em outubro. Vamos agora a Santa Catarina do

0: Portal ND+, o bairro Vargem do Bom Jesus, no norte da ilha, em Florianópolis, vai receber 90 unidades habitacionais do programa Minha Casa Minha Vida. A região é conhecida como um ponto de vulnerabilidade social, abrigando famílias de baixa renda, trabalhadores informais e com desafios de infraestrutura. As unidades deverão ter área útil mínima de 44 metros quadrados e serão destinadas a famílias já inscritas e habilitadas no cadastro habitacional do município de Florianópolis. Notícias de Santa Catarina e de Roraima no nosso primeiro bloco regional. Segundo bloco regional, na segunda hora do Conexão, falaremos de Rondônia e também do Rio de Janeiro, meu caro Faria.
1: Maravilha, Gisiel. A gente manda um abraço aí para você que está em Florianópolis, com a gente em 93,1. 7:28 em Floripa, mesma hora de Brasília. Vamos ao primeiro intervalo do Conexão Senado desta terça-feira, 5 de maio. Já voltamos.
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0: Voltamos, 7:30, 7:30, essa é a hora de Brasília. Bom dia para você que está também nas outras capitais, onde a Rádio Senado já chegou, são 17 capitais. Bom dia, você que ouve a gente também pelos nossos queridos parceiros, mais de uma centena de emissoras que retransmitem o Conexão todos os dias. Muito obrigado pelo carinho da sua participação, fique muito à vontade, viu? Manda sua mensagem aqui para a gente também. Aline Santos está com a gente de Belém do Pará, bom dia. Conexão. Seja bem-vindo de volta, Gisiel. Estava com saudades da sua voz pela manhã, a caminho do trabalho. Indo trabalhar sempre na melhor companhia. Um abraço a todos do Conexão. Aline, o nosso abraço especial. Eu também estava com muitas saudades, Aline. Um abração para o pessoal de Belém do Pará. Grande Belém. Rafael Bezerra de São Luís diz aqui: bom dia a todos do Conexão. A palavra em português que eu acho mais bonita é a palavra indivisível.
1: Olha, bonita também,
0: mesmo. É. Rafael Bezerra, muito obrigado pela sua participação aqui com a gente. Indivisível, é bonito mesmo. Zé Pereira de Natal, uma terça-feira iluminada. Bom dia para todos que fazem o Conexão Senado. Bom dia, Zé, muito obrigado pelo carinho. Márcia de Floripa, ô Marcinha, diz aqui, bom dia, dupla dinâmica. Seja bem-vindo, Gisele, estava com saudades de você. Ô Marcinha, um abraço especial para você e toda a turma de Florianópolis. bom demais voltar a ler a sua mensagem, tá? O Fábio de São Luís também manda aquele abraço super especial. O André, lá de Aracaju, não disse que ele ia aparecer. Tava aqui tomando uma vitamina, aguardando ansioso aí a volta do grande comunicador Gesiel, depois de um longo inverno. Ele

0: Voltou, não foi tão longo assim não, André, vai com calma. Um abraço aí pra minha primeira dama, já mandou um abraço pra você primeiro, viu, dona Darcilene, lá em Belém do Pará. E você aí, Aracaju, mandando aquele abraço especial. Ele manda aqui a foto do café da manhã, da vitamina que ele estava tomando. Pelo jeito aqui deve ser uma vitamina de banana. E o Conexão Senado aí na sua TV. Um abração pra você, André. Obrigado pelo carinho da participação também. Daqui a pouquinho tem mais ouvintes e também áudios aqui no nosso Conexão Senado. Faria.
1: Maravilha, Gesiel, valeu mesmo. A gente manda um abraço agora para você que está em Campo Grande, a capital de Mato Grosso do Sul, está com a gente em 105,5, 6,33 em Campo Grande, 7,33 em Brasília. 21 graus agora em Campo Grande. Bora de reportagem especial? Para que o telefone funcionasse direitinho, durante algum tempo eram necessárias mãos habilidosas e ouvidos atentos nas centrais telefônicas.
0: Conheça o ofício das telefonistas na segunda parte da reportagem especial Ligação Histórica, 150 anos do telefone. Uma produção Rádio Senado.
2: Bom, deixa eu ligar para a Raíssa agora.
3: Rádio Senado, boa tarde.
2: Telefonista, boa tarde. Pode me transferir para o ramal da Raíssa, por favor? Oi, Raíssa, é o Rodrigo. Ó, já está pronto. O Celso já contou a história da telefonia. Agora eu acho que você pode fazer uma coisa diferente ainda falando de história.
3: O que você pensou, Rodrigo?
2: Que tal você falar dos trabalhadores? Ou melhor, das trabalhadoras da telefonia?

0: A história da telefonia expõe a guerra dos Grambels, Grays e Manzettes. Alguns dos homens que se digladiaram pelo registro da invenção que mudaria os negócios e as relações no século XX. Mas essa mesma história diz muito pouco sobre quem fazia o telefone acontecer no cotidiano, no dia a dia das pessoas. Se você tem menos de 30 anos, provavelmente não faz ideia do que é isso. Quem só precisa dar um clique na tela para fazer uma ligação, ou nem usa mais o celular para chamadas telefônicas, não tem como imaginar a mão de obra toda que precisava existir entre uma ponta e outra de uma chamada para que uma conversa acontecesse há não muito tempo atrás. Quem explica para a gente como era esse processo é a Cidinha Rangel.
1: A telefonista trabalhava numa cadeira roliça, uma mesa de madeira, e pregado nessa mesa tinha uma espécie de uma caixa grande, alta, de madeira, onde ficavam, um chiclete, uma bala de chiclete, só que era de metal. Era cheinha aquela caixa, cheinha com número. Então, os que tinham aparelho em casa, quando eles tocavam para falar, com a comadre ou com a professora do filho ou com a escola, caía aquela plaquinha do telefone.
0: A partir dali, a mágica ficava por conta da telefonista.
1: O telefonista enfiava um tubo de metal naquele buraquinho embaixo da plaquinha, atendia, falava telefonista, pessoa pedia para ligar, liga para mim, por exemplo, 70, é o número 70 que ela queria falar. Aí com o par desse fio, a gente ligava, tocava na manivela e saía da ligação. Aí as duas falavam, na hora que terminava de falar, caía um dropzinho embaixo, avisando que já tinha terminado. E a gente entrava, perguntava se já tinha falado, desligava.
0: Cidinha, que hoje tem 78 anos e é professora aposentada, era uma criança quando a mãe, Dona Agostinha, e a irmã mais velha, Maristela, assumiram a central telefônica de Pedralva, no sul de Minas Gerais, em meados da década de 50. Na época, o pai da Cidinha, seu Joaquim, não tinha salário fixo como sacristão. Daí, Dona Agostinha soube que as duas telefonistas da cidade estavam para se aposentar. Ela já era costureira, cabeleireira, regente de coral e mãe de 7. Por que não telefonista? A família toda, então, foi transferida para a casa onde funcionava o Centro das Comunicações Audiofônicas da pequena cidade e virou especialista no assunto.
1: Quem estudava de manhã, trabalhava à tarde e vice-versa, né? E a mamãe ficava responsável pela noite. Só que ficava um botãozinho ligado, era um alarme. Se um assinante ligasse alguma emergência à noite, aquele alarme gritava. Enquanto a telefonista não chegasse lá, ele não desligava, sabe? Ele era automático, ele ligava e ficava aquele barulho assim, ensurdecedor.
0: A profissão de telefonista e sua jornada de trabalho de 6 horas diárias foram regulamentadas na CLT em 1940. Realidade muito diferente do que se via na central da família Rangel, onde a coisa funcionava de um jeito meio peculiar, né? Naquela época, um telefone era coisa para poucos. Custava tão caro que uma linha tinha que ser declarada no imposto de renda como um bem. A maioria das pessoas pedia suas ligações na própria central telefônica, que ainda funcionava como um telefone público.
1: A central telefônica era assim, olha, tinha um cômodo, uma sala fechada, onde ficava só a telefonista. Ninguém mais podia entrar ali. Do lado, tinha uma outra sala, que era aberta ao público, e ali tinha uma cabine telefônica feita de madeira, de porta de vidro, um aparelho telefônico lá dentro. Então, a pessoa chegava ali, ela precisava falar com alguém de outra cidade, por exemplo, e não tinha o aparelho telefônico em casa, ela ia até o centro telefônico, pedia para a telefonista fazer uma ligação e ela falava naquele telefone lá da cabine, fazia o pagamento ali naquele guichezinho e tudo bem.
0: E foi com histórias como essa que o telefone acabou se tornando fundamental no processo de emancipação das mulheres no século XX. No mundo todo, as telefonistas passaram a se organizar em redes de solidariedade para apoio mútuo a viúvas e mães solteiras. Elas também usaram seus fios e suas conexões para formar um poderoso canal de ação política na campanha pelo direito ao voto feminino. Eram vanguarda e também eram admiradas, respeitadas e até queridas.

A profissão das telefonistas, como tantas outras, esteve vinculada à evolução da tecnologia que elas operavam. À medida que as centrais telefônicas se automatizaram, os próprios aparelhos dos usuários passaram a fazer toda a operação de geração de sinais.

0: Venezuela, que deram um calote em operações realizadas no passado. O presidente da República sancionou uma lei que viabiliza novos empréstimos do BNDES para a exportação de serviços de engenharia desta situação, não é? Se aqui é a casa da federação, que autoriza ou não autoriza, e a gente deixa uma porteira desse tamanho aberta para que o governo tenha liberdade de emprestar, não estou falando ser contra o empréstimo ou a favor, não, absolutamente. Apenas uma questão de controle e ciência do Senado Federal, assim como faz com o empréstimo de outras instituições, estados e municípios. E aí, presidente, o pedido. O nosso projeto de resolução que trata desse assunto está aqui. Eu fiz um ofício no dia 10 de novembro de 2025, pedindo a Vossa Excelência que pautasse para que o projeto possa fluir, né, avançar e o Senado analisar lá no plenário, né, a viabilidade ou não da Casa tomar providências com relação a isso. Exatamente em função, né, desse negócio que está acontecendo. Nós já temos dificuldade. Empresta dinheiro para o vizinho, esse vizinho não paga direito. Olha aqui a brincadeira, né? Cuba e Venezuela têm uma economia péssima nesse momento, estão devendo, e aí não sabe quando pagam, quando vão poder pagar. Então, como é que a gente retoma operações num modelo que não está dando certo? Eu, na minha origem, é banco. Compreendo um pouquinho e sei do nível de endividamento que um banco pode ter para continuar operando. Se a gente jogar isso aqui dentro de um contexto, a gente vai ter dificuldade, se fosse um banco, de continuar emprestando dinheiro da forma como emprestamos e agora estamos tendo problemas para receber. Então, paute meu projeto de resolução, é o de número 34 de 2021. Muito obrigado.
1: Tá.
2: Eu concedo a palavra, senadora Damares, para leitura do parecer ad hoc, em substituição à professora Dorinha, no projeto 2356, de autoria do senador Jaime Campos.
3: Presidente, eu peço permissão para ir direto à análise. Informando que os aspectos formais e legais, bem como uma análise mais aprofundada de mérito, serão analisados na Comissão de Educação e Cultura em deliberação terminativa. Quanto ao mérito, vejo que a política pretendida nos leva a uma importante reflexão sobre novas habilidades necessárias nos dias atuais, de modo que a estrutura curricular do nosso sistema de ensino precisa se manter vigilante e atualizada quanto a essas demandas. Ao fomentar as habilidades de empreendedorismo e inovação no ambiente escolar, assim como o desenvolvimento de competências financeiras, o nosso sistema de ensino, na realidade, criará competências e oportunidades para os estudantes brasileiros. Cada jovem será exposto a novos modos de pensar e prosperar. As habilidades aqui discutidas não são apenas inatas. Na realidade, podem e devem ser estimuladas no jovem estudante. Por isso, a ideia de se criar uma política nacional de educação empreendedora e financeira se faz tão necessária como que propõe esse projeto de lei. A nova política tem, inclusive, o poder de estimular a criatividade, o pensamento crítico no enfrentamento de problemas e a busca de soluções para dificuldades cotidianas. O ensino de competências financeiras significa, em última instância, dar mais controle nas mãos de cada indivíduo. Cada estudante exposto a esses novos conhecimentos terá mais autonomia das suas próprias escolhas e maior liberdade de decisão. Não à toa, a falta de educação financeira na estrutura curricular é rotineiramente alvo de comentários e reclamações na mídia e nas redes sociais. No longo prazo, essa nova política tem o potencial de criar uma sociedade mais inclinada ao empreendedorismo e inovação, com todos os potenciais benefícios dessa maneira de pensar. Afinal, estamos falando de novos negócios, identificação de oportunidades, geração de emprego, solução de problemas, aumento de produtividade e impacto.

0: social. E eu acrescentaria, despertar no adolescente o espírito de empreender. Em resumo, o empreendedorismo e a inovação são essenciais para o progresso da sociedade. Eles geram oportunidades, criam soluções, impulsionam a economia e melhoram a qualidade de vida de todos. Quanto à emenda número 1, optamos por acolhê-la parcialmente. Mesmo reconhecendo a importância do cooperativismo e da economia solidária, trata-se de tema não diretamente afeito ao empreendedorismo e educação financeira, motivo pelo qual entendemos que deve ser objeto de outro projeto de lei. Do contrário, fugiríamos do escopo do projeto, que foi bem definido pelo autor, direcionado à inserção de conteúdos alinhados à economia de mercado e a ambientes que exigem aplicação de conhecimentos mais inovadores e atuais em empreendedorismo e finanças. Deste modo, optamos por não acatar as alterações propostas aos temas transversais originalmente idealizados. Porém, para aprimoramento do texto, acatamos a alteração proposta para o artigo 7º do PL, que o apoio financeiro por parte da União fica sujeito à disponibilidade financeira e orçamentária. O voto, presidente, é pela aprovação do PL 2356 de 2024, bem como pela aprovação parcial da emenda número 1, na forma da emenda que está devidamente publicada. E já cumprimento o autor pela iniciativa, a relatora, e aprovado aqui, vou lutar para ser relatora lá na Comissão de Educação. Esse é o voto, presidente.
1: A matéria está em discussão. Senador Senhor Jaime Campos, com a palavra.
2: Como autor do projeto, se me permita
1: fazer uma pergunta. Claro, por favor.
2: Senhor presidente, querido amigo senador Renan Calheiros, senhoras e senhores senadores, eu quero cumprimentar de mais nada a ilustre senadora Dorinha, que apresentou um grande parecer ao projeto de lei número 2356 de 2024, de minha autoria, que institui a Política Nacional de Educação Empreendedora e Financeira. O seu relatório é moderno e profundamente atual. Esse é um tema de suma importância para a formação cidadã, especialmente em um país onde mais de 80% das famílias brasileiras estão endividadas. Vivemos na época em que o mundo do trabalho, os modelos dos negócios e as exigências da cidadania se transformam em velocidade inédita. Nossa formação educacional, centrada em conteúdos disciplinares, já não dá conta das demandas do século XXI. Precisamos modernizar nosso currículo escolar. Isso significa incorporar, de forma estruturada, temas essenciais como a educação financeira, o empreendedorismo e a orientação para o trabalho e a cultura da inovação. Nosso projeto propõe justamente isso, um novo paradigma educacional, voltado para o desenvolvimento de competências práticas que prepara nossas crianças e jovens para lidar com os desafios do mercado de trabalho, de vida adulta e da gestão dos seus próprios projetos de vida. Pesquisas internacionais, como o Relatório Mundial do Empreendedorismo, revelam que apenas 35% dos brasileiros estão alfabetizados financeiramente. Saber lidar com a educação empreendedora, inovação e finanças é fundamental para a vida adulta. Mas, senhoras e senhores senadores, meu caro presidente, a educação empreendedora não é apenas para quem deseja abrir uma empresa. É uma forma de pensar, de resolver problemas e de agir com autonomia, criatividade e responsabilidade. Já a educação financeira é uma ferramenta de cidadania. Permite decisões conscientes, combate o endividamento precoce e fortalece a saúde econômica das nossas famílias. Concluindo, senhor presidente, a aprovação do PL 2356 de 2024 é um marco para a modernização da educação brasileira. Um sinal verde, evidente, de que o Congresso Nacional está atento, comprometido e disposto a garantir a educação pública mais eficaz, mais justa, mais transformadora. Cumprimento a todos desta Comissão de Assuntos Econômicos, pela aprovação que certamente vai ser feita deste projeto de lei. E nós vamos dar um passo em nome do presente, do futuro da nossa educação brasileira. E agradeço a ilustre senadora Damares, com certeza leu aqui este belo relatório, e peço a Vossa Excelência como

0: membro da comissão ainda vai tramitar esse projeto, que nos ajude, com certeza, estaremos modernizando o Brasil para a nossa futura geração. Muito obrigado, senhor presidente.
1: Muito obrigado, senador Jaime Campos. Continua a discussão, concedo a palavra ao senador Marcos Pontes. Uma palavra, Vossa Excelência.
2: Obrigado, presidente. Bom dia a todos. Eu vim aqui justamente para fazer esse comentário, que eu acho esse projeto de lei bastante importante. Parabéns, senador Jaime Campos, pela iniciativa. Parabéns, senadora Damares e senadora Dorinha, pela relatoria. Eu tenho repetido isso aí já faz algum tempo, e é importante que esse projeto ele faz parte de um contexto como um ecossistema que é extremamente necessário para que o nosso país siga no mesmo rumo que os países que hoje nós consideramos desenvolvidos seguiram no passado. Se a gente observar todos os países desenvolvidos, sem exceção, todos eles, sem qualquer exceção, não é o que tem, que eles têm em comum, não é localização geográfica, não é religião, não é cultura, não é língua, não é nada disso. O que eles têm em comum são alguns fatores que eles alinharam e souberam trabalhar com consistência. E esses fatores são, primeiro, educação focada em resultado. Está aí um exemplo. E tem outros pontos também que precisam ser tratados. Educação focada em resultados. Ciência, tecnologia e inovação, eu estou falando isso não é porque eu era ministro de Ciência, Tecnologia e Inovação, mas hoje em dia, se a gente observar o mercado de forma geral, a gente vê que todas as carreiras, todas as atividades e setores são ligados de alguma forma ou outra ao desenvolvimento de tecnologia. Então, ciência, tecnologia e inovação, focado também em resultados, significa transformar conhecimento em nota fiscal e emprego, basicamente, colocando de maneira bem simples, e um ambiente de negócio favorável. Quem é empresário que sabe exatamente a dificuldade que existe em um ambiente de negócio onde os juros são altíssimos, as dificuldades que nós temos com taxas, impostos, contribuições e tudo mais. Então, um ambiente de negócio favorável para o desenvolvimento dessas empresas. E as empresas de base tecnológica, já foi demonstrado mais do que claramente aí pelos países, são aquelas empresas que muitas vezes partem de uma garagem de um jovem sonhador e se transforma num gigante como Apple e assim por diante. Então, nós precisamos incentivar essa nossa juventude, né, para que eles aprendam a empreender, pensem nisso como uma maneira de vida e que nós aqui tenhamos a responsabilidade de criá-los com melhores condições para que eles façam isso e que o país então tenha, né, o caminho aí do desenvolvimento como os outros países. Então, novamente, parabéns, senador Jaime Campos, pela iniciativa. Pode contar com o meu apoio lá também nas outras comissões que eu participo. Obrigado.
1: Não havendo, senador Jaime Bagatoli.
3: Cumprimentar aqui a autoria do senador Jaime Campos, professora, essa relatoria da professora Dorinha, relatado aqui pela senadora Damares. Dizer para você, senadora Tereza Cristina, você sabe as grandes dificuldades hoje de se empreender nesse país. E essa educação financeira, ela precisa voltar, ela precisa estar dentro da sala de aula, precisa estar na faculdade, precisa estar no curso, já lá no ginásio, já teria que estar lá no primeiro grau. Porque um grande problema hoje, do grande endividamento do país, senador Renan Calheiro, onde vocês viram aí que o governo tem tentado fazer aí para mais um desenrola aí, e o grande problema é que as pessoas, as famílias, até as famílias, as pessoas não conseguem controlar os seus gastos com o seu ganho, com aquilo que ele pode empreender, ele pode fazer, com aquilo que ele pode, que ele tem a receber e aquilo que ele tem a pagar. Isso aí é de suma importância. E o empreendedorismo no Brasil, se nós não tivermos uma educação financeira dentro das escolas, é muito difícil hoje para se montar qualquer empreendimento no nosso país. Obrigado, presidente.
1: Não havendo mais quem queira discutir a matéria, nós declaramos encerrada a discussão e passamos à votação. A votação será simbólica, portanto, em votação relatório apresentação nesta comissão um projeto que autoriza a renegociação das dívidas agrícolas no Brasil. é o

0: Projeto 5122 aprovado em julho na Câmara dos Deputados. Nós fizemos, eu, a senadora Tereza Cristina, o presidente do Senado Federal e o ministro Dario Durga, uma reunião no gabinete do presidente do Senado, e desta reunião nós tivemos um outro encontro e algumas reuniões técnicas entre assessores do Legislativo e do Ministério da Fazenda já aconteceram. Nós estamos assim, não é, senadora, na reta final para apresentarmos uma solução. Então vamos ouvir da senadora Tereza quais são os encaminhamentos recomendáveis para que a gente possa abreviar etapas.
1: Muito obrigada, senador Renan. Bom dia, cara Damares, colegas, senadores. Dizer para vocês que, primeiro, parabéns pelo projeto de sua autoria, Jaime Campos. Talvez tudo isso que a gente esteja discutindo aqui, se a gente tivesse uma educação financeira já há muito tempo, metade deles não estariam acontecendo hoje, né? Inclusive esse problema da dívida agrícola. Mas dizer que o senador Renan marcou rapidamente uma reunião com o ministro Dario Durga, nós estivemos lá, ele teve muita boa vontade em nos ouvir, entender o tamanho do problema, que ele não é mais um problema do Rio Grande do Sul. O Rio Grande do Sul continua com o problema, mas hoje isso está se agudizando pelo Brasil todo. Não é só mais um problema do Rio Grande do Sul, como quando ele foi concebido lá atrás. Então, os valores são muito maiores. Não dá para a gente falar mais nos 30 bi que no projeto 5122 viriam do Fundo Social. Nós temos resistências ainda ao Fundo Social, mas nós levantamos, por parte do governo, mas nós levantamos, as nossas equipes aqui, legislativas, nossos assessores, levantaram vários outros fundos que nós colocamos como alternativas para o Ministério da Fazenda, para que se busque a solução. Eles mandaram uma proposta, logo depois da reunião que o senador Renan e eu e o senador Heinz tivemos lá no Ministério da Fazenda, mas a proposta ela não atende ainda. Ela atende parcialmente aquilo que nós precisamos fazer. Mas nós temos um problema muito sério, que é a falta de tempo. Nós vamos correr com esse projeto. O Plano Safra está aí. O Plano Safra deve ser anunciado. Ele tem, na regra, ele deve ser anunciado no primeiro dia do mês de junho, mês 6. Então, nós temos aí poucos dias para essa renegociação, porque quem não estiver nela não terá acesso ao Plano Safra de novo. Então, nós temos aí uma coisa, nós estamos correndo contra o tempo. Hoje nós temos uma proposta pronta, que os nossos assessores vão colocar para o ministro, para o senador Renan, e eu já vi agora de manhã para ver o que ele pensa, ele é o relator, né? Ele tem que estar de acordo para ver esse encaminhamento. Nós temos uma solução para chegar a um valor, senador Renan, de mais de 180 bilhões, que é a dívida hoje, que tem uma premência de ser resolvida. O valor dessa dívida é maior, porque tem ainda uma dívida fora dos bancos, que é a dívida que se tem com as empresas que fazem troca, enfim, que não é uma dívida bancária, mas é uma dívida com as empresas que fornecem insumos aos produtores rurais. Então, a coisa é complexa, mas eu acho que na 5122... com boa vontade e com essa casa aprovando, nós vamos ter um caminho para resolver boa parte, e eu acho que nós vamos precisar fazer um outro projeto de lei. Nós não vamos conseguir fazer um guarda-chuva para atender a tudo, mas emergencialmente eu acho que a gente tem um caminho. Então, penso eu, senador Renan, que na próxima reunião nós já teremos a reunião com o governo para mostrar aquilo que está acordado aqui pelo Senado, pela sua relatoria, e depois fazer a leitura e colocar em votação para que a gente possa resolver esse assunto de uma vez por todas. Muito obrigada.
0: O setor agrícola está vivendo no Brasil uma espécie de crise perfeita. Você tem problemas de toda ordem. Para que se tenha uma ideia, nós temos só

0: de dívidas estressadas que vão vencer até o final de 2028 mais de 800 bilhões de reais. Com câmbio baixo, juro altíssimo, nenhuma atividade no mundo remunera essa taxa de juros Selic imposta hoje no Brasil. Isso gera um problema muito maior, é que os proprietários não têm mais garantia para ter acesso a crédito novo, porque a dívida se multiplicou. Então nós temos que resolver esse problema, e a senadora Tereza Cristina tem nos ajudado demais, de uma maneira meio estruturante. Não é? Porque a única reforma estruturante que nós fizemos no crédito agrícola no Brasil foi no governo ainda Fernando Henrique Cardoso, quando fizemos a securitização das dívidas. Quer dizer, muita coisa. Muito obrigado, senadora Tereza.
1: Senador, só um detalhe aqui importante que eu esqueci. Ontem nós tivemos uma reunião com o ministro da Agricultura, o novo ministro da Agricultura, ministro André. Conversamos com ele lá em São Paulo, ele estava com toda a sua equipe, e nós também precisamos fazer uma conversa com ele, porque ele é um grande aliado para nos ajudar a resolver esse problema dentro do governo, né? Ele está à disposição, se colocou para hoje, para amanhã, enfim, para a gente ter uma reunião, mas eu acho que a hora que a gente fechar o texto aqui, então nós temos que ir ao ministro da Agricultura e depois ao ministro da Fazenda para poder finalizar o texto e colocar aqui a apreciação dos colegas. Era isso, muito obrigada.
2: Perfeito.
0: Senador Jaime.
3: Só para contribuir aí com a palavra sábia e competente de Vossa Excelência, trata da misteria do senhor. Na verdade, se nós não tomarmos essas providências rápidas, nós vamos ter uma crise, talvez o governo não teve nem a capacidade de mensurar o que vem pela frente aí. É gravíssima a situação. Além das mudanças climáticas também que está vindo, está causando muito prejuízo, vamos ser aqui real. Mas é muito prejuízo, talvez muita gente não saiba o tamanho do prejuízo. Só vou lhe dar um exemplo. Tem muita região do Mato Grosso, que ali eu falo com conhecimento de causa, que muitos não plantaram nem a soja, tendo em vista que demorou para vir as águas. Diante disso aí, ele já preferiu plantar o algodão e outros já plantaram o milho. Então ele já perdeu aqui a possibilidade de ter as duas plantas, ou seja, safra e a safrinha. É. Nós chamamos assim do Mato Grosso. Então, o que eu estou andando lá no estado lá, a situação é tão grave. É uma situação de tristeza. Eu não sei qual vai ser a saída. Essa possibilidade, nós buscamos essa rolagem, buscamos esses créditos, que estão falando em 36 bilhões, 40 bilhões. Isso aí é para fazer o quê? Um remendozinho. Na verdade, como o senhor disse aqui, é quase 800 bilhões de reais. É muito dinheiro. E uma situação que eu estou acompanhando, tem gente que não vai conseguir botar nem máquina. Primeiro, os insumos sumiram muito. Estão com dificuldade até para fazer a aquisição. Aí você paga mais o petróleo também. Então, está arrebentado. E as commodities estão lá embaixo. O senhor tem uma noção? Hoje um saco de milho lá no Mato Grosso é R$ 43, R$ 44,00. Está travando, está conseguindo vender. A soja, eu falo que eu vendi um pouco, consegui entregar há poucos dias atrás, agora peguei R$ 102,00. Aí toma 3,1 ainda.
1: Já está mais baixo.
3: E fora o FETAB, que eu tenho que pagar. Você ainda paga o FETAB lá, que é um fundo que tem 3,1. Sobrou para você o quê? Nada, 90 e poucos cruzeiros. Não fecha a conta nem a pau.
4: Não esquece o royalty da Bahia.
3: Também, né? Feito isso aí. Isso é um apelo que eu estou fazendo para o senhor aqui, em nome dos nossos produtores rurais. Caso contrário, não é para Mato Grosso só, não. Isso é o Brasil todo. Conversando com o Moral, nosso senador, disse assim, Rio Grande do Sul também está no mesmo caminho, Paraná e etc, etc. Então, Vossa Excelência, como nosso grande líder, nosso grande presidente eterno do Senado Federal.
0: Obrigado,
3: aqui, com certeza, né, Tereza? Vai nos ajudar a resolver essa situação que vai beneficiar toda a sociedade brasileira de uma maneira geral. Muito obrigado, senhor presidente.
0: Obrigado, Jaime.
1: Presidente, uma última fala aqui, que eu já estou super atrasada, que eu tenho um compromisso, mas eu acho que é muito importante. Tudo, posto que o senador Renan colocou, o senador Jaime coloca, enfim, da situação dessa tempestade perfeita que vive o setor agrícola brasileiro, nós temos um componente ainda pior, que eu estava vendo ontem. Nós temos El Niño chegando, que modifica completamente o clima nas regiões produtoras. Nós vimos esse final de semana

0: O Nordeste, com aquela chuva monumental, né? Aquela avalanche de água que tiveram lá, perdendo vidas, etc. E isso vai acontecer agora de maneira mais intensa e vai faltar chuva em outros lugares de produção. Então, para piorar a situação, guerra, preços ruins, juros altos e clima. Então, não tem tempestade mais perfeita do que essa, infelizmente, para o setor agrícola brasileiro. Muito obrigado, meus amigos.
1: Muito obrigado, Tereza. Está bem, está bem. Item 6 da pauta. Projeto de lei 5961 de 2025. É um projeto terminativo nesta comissão. Autoriza a criação do Fundo de Crédito à Exportação, FCE, destinado a ampliar o acesso ao crédito, fortalecer a competitividade internacional do Brasil e apoiar as operações de pré-embarque, pós-embarque e modernização produtiva das empresas exportadoras. Esse projeto é de autoria do senador Fernando Farias e tem como relator o nosso querido senador Esperidião Amin. O relatório do senador Esperidião Amin é pela aprovação do projeto, com 4 emendas apresentadas, e pela aprovação da emenda número 1. Eu tenho a satisfação de conceder a palavra ao senador Esperidião Amin. Com a palavra, Vossa Excelência.
2: Obrigado, presidente. O senhor me permite?
1: Por favor.
2: Gostaria de deixar registrado aqui os meus cumprimentos à nossa querida senadora Tereza Cristina, que, com a sua autorização e como relatora, ela está se conduzindo da melhor maneira possível, como nós esperamos, no trato dessa questão relacionada a este grande refinanciamento que o Brasil precisa. E a todas as palavras que ela proferiu, Vossa Excelência anuiu e o senador Jaime Campos enriqueceu, eu quero acrescentar um detalhe. Além do capricho climático, nós vamos enfrentar um capricho de mercado. As commodities vão viver, a partir deste ano, um boom assemelhado àquele que viveu o período de governo Lula 1, que facilitou a nossa prosperidade. Nós somos um país, podemos dizer, rei da commodity. E essa perturbação climática talvez reduza as grandes oportunidades que nós vamos descortinar a partir deste período econômico. A questão climática vem num momento muito delicado. O meu estado é vulnerável ao fenômeno El Niño, o Rio Grande do Sul, só para dar alguns exemplos do que vai acontecer em relação à questão climática. Por isso, a maior atenção possível e o maior apoio possível é necessário agora nesta questão do refinanciamento para o setor agrícola. Falo em nome de Santa Catarina e corroboro, confirmo, enfatizo todas as palavras que foram aqui proferidas. Quanto à incumbência que o senhor me deu, relatar esse projeto do nosso querido senador Fernando Farias, eu registro o seguinte: esse projeto é tão importante que vai marcar a passagem do senador Fernando Farias no Senado Federal, enquanto o senador Renan Filho exercia missões igualmente relevantes no Ministério dos Transportes. Ficou devendo alguma coisa aqui em Santa Catarina, sabe, senador Renan? Mas nós estamos renovando a promissória com o seu sucessor lá no Ministério dos Transportes. Fica aqui o meu aplauso condicionado, portanto. O projeto é da maior importância. O Brasil tem que se equipar para fazer face ao comércio internacional com inteligência e com competitividade em relação aos demais participantes deste grande concerto internacional que é o comércio mundial.

Eu só queria salientar, antes de começar pela análise, com a sua concordância, para dizer que a última emenda que nós aceitamos, no prazo regimental, foi a emenda número 1 do senador Cajuru, que tem como objetivo autorizar o Banco Nacional de Desenvolvimento Econômico e Social a constituir subsidiárias integrais ou controladas com vistas ao cumprimento de atividades do seu objetivo social. E partindo para a análise, eu desdobro a seguinte exposição. De acordo com o artigo 99, inciso 1 do Regimento Interno, compete à CAI tratar deste assunto em regime terminativo. Quanto à constitucionalidade, não há óbices, pois a competência privativa da União legislar sobre comércio exterior e política de crédito está assegurada. Por sua vez, não se verificam prejuízos aos aspectos de regimentalidade e juridicidade, enquanto entendemos que a técnica legislativa pode ser aprimorada mediante o desdobramento dos itens citados no parágrafo único do artigo 1º em incisos. Razão pela qual apresenta-se a emenda de redação ao fim deste parecer. Em relação ao mérito, somos favoráveis à matéria. A proposição reconhece corretamente a importância de fortalecer os instrumentos públicos de financiamento às exportações brasileiras em um contexto de crescente instabilidade no comércio internacional, como já foi há pouco observado. Ao propor a criação de um fundo de acesso ao crédito para empresas exportadoras e suas cadeias produtivas, contribuindo para reduzir restrições de liquidez e melhorar a competitividade internacional das empresas brasileiras, nós estamos fazendo o jogo certo. Considerando o ecossistema de iniciativas vigentes, o projeto de lei posiciona-se como um elemento estratégico para o bom desenvolvimento das políticas voltadas à promoção das exportações brasileiras. Outro aspecto positivo é a promoção de maior estabilidade institucional às políticas de apoio às exportações. Como a criação de um mecanismo permanente de financiamento reduz a dependência de medidas reativas, formuladas e adotadas em momentos de crise, espera-se maior previsibilidade para empresas que atuam no comércio exterior e para os agentes financeiros envolvidos nesse tipo de operação. Fiz várias pesquisas, presidente, e prezados senadoras e senadores, para poder fazer essa afirmação. Nós estamos, portanto, propondo uma ampla coordenação entre diferentes órgãos do governo federal e instituições financeiras públicas na implementação das políticas de apoio às exportações. E este é o jogo que tem que ser jogado. Essa articulação pode contribuir para ampliar a capilaridade dos instrumentos existentes e fortalecer o Sistema Nacional de Financiamento ao Comércio Exterior, favorecendo a inserção internacional da produção brasileira. Com o objetivo de aprimorar a proposta, sugerimos a inclusão de um novo dispositivo na Lei 12.712, de 30 de agosto de 2012, que regulamenta a participação da União em fundos de comércio exterior. A intenção é instituir uma estrutura de risco compartilhado entre o Fundo Garantidor de Operações de Comércio Exterior, FGCE, e o Fundo de Garantia à Exportação. Este modelo busca oferecer um arranjo fiscal sólido sem elevar a exposição do Tesouro Nacional. Essa iniciativa segue o mesmo padrão estabelecido pelas medidas provisórias 1309 de 2025 e 1345 de 2026. Tal estrutura complementa o disposto na Lei 15.359 de 2026,

cuja relatoria exerci ainda sob a forma de projeto de lei 6.139, de 2023, no âmbito da Comissão de Relações Exteriores e Defesa Nacional, lei já sancionada pelo governo. O modelo ora proposto também corrige um problema antigo: a dependência excessiva do sistema de garantias em relação ao orçamento público. O FGE, criado em 1999, sempre foi sólido, mas subordinado à rigidez das normas fiscais. O FGCE, instituído em 2012, escapa dessas restrições com patrimônio próprio e natureza privada, o que lhe permite multiplicar garantias e ampliar a oferta de crédito sem impacto no resultado primário da União. Este é o caminho de todos os fundos e linhas de crédito criados especialmente a partir da epidemia do Covid. Por fim, concordamos com a emenda número 1 da CAI, atualmente apresentada pelo senador Jorge Cajuru, como já mencionei. Hoje, o BNDES possui autorização para a constituição de novas subsidiárias apenas no exterior e, para o melhor exercício do seu objetivo social, apoiar programas, projetos, obras e serviços que se relacionem com o desenvolvimento econômico e social do país. Seria oportuno que obtivesse autorização para constituir subsidiárias também dentro do Brasil, a exemplo do que é permitido à Petrobras, artigo 64 da Lei número 9.478 de 97. É permitido também à Infraero, artigo 2º da Lei 5.862 de 72, à própria Empresa Brasileira de Correios e Telégrafos, artigo 15 do Decreto-Lei número 509 de 1969, e ao Banco do Brasil e à Caixa Econômica Federal, artigo 15 da Lei número 11.908 de 2009. Isto permitiria que o BNDES, a exemplo dos principais bancos públicos e instituições financeiras privadas, se valesse de estruturas societárias que o ajudassem a operar de forma mais eficiente, com impactos positivos na sua contabilidade, nos seus controles e nas suas captações. A autorização para o BNDES constituir subsidiárias ou controladas está alinhada com modelos de vários países, como o da Alemanha, em que o KfW, Kreditanstalt für Wiederaufbau, que já fez vários empréstimos para o meu estado, Santa Catarina, especialmente no campo da saúde, que é o banco estatal alemão de investimento e desenvolvimento, junto com as suas subsidiárias especializadas, possui estrutura operacional para atender áreas de negócios específicas, tais como exportações e negócios internacionais, transição climática, startups e pequenas empresas. E, como eu disse, atender casos específicos de infraestrutura ou de saúde, como acontece com Santa Catarina. Na França, a Caisse de Dépôt et Consignation, CDC, instituição financeira pública francesa, possui estrutura de holding pública, com gestão descentralizada, composta por subsidiárias e controladas, que atuam no desenvolvimento urbano com foco em habitação acessível e apoio à transição verde. Já o China Development Bank, CDB, Banco de Desenvolvimento Estatal Chinês, utiliza subsidiárias para atuar na infraestrutura nacional e regional, indústria, desenvolvimento urbano, rural e social, além de outras áreas estratégicas. Outros países seguem essa mesma linha estratégica, como Estados Unidos, Coreia do Sul, Japão e Índia. Portanto, esta possibilidade vem ao encontro da busca de competitividade.

e a atualização do nosso aparato de favorecimento à exportação. Os modelos internacionais existentes, Alemanha, França, China, Estados Unidos, Noruega, Coreia do Sul, Japão, Índia e outros, alguns citados na justificação da emenda apresentada, demonstram que subsidiárias são instrumentos eficazes para ampliar a capacidade de bancos públicos em fomentar o desenvolvimento social e econômico. Aplicado ao BNDES, este modelo permitirá maior eficiência, diversificação de instrumentos operacionais e financeiros, impacto de longo prazo, maior transparência e controle contábil, além de melhores instrumentos para captar recursos. Diante do exposto, o voto é pela aprovação do projeto de lei número 5.961 de 2025, concordando com a emenda número 1 da CAI, além das emendas, que cito rapidamente. Desse ao parágrafo único do artigo 1º do PL 5.961 de 2025, a seguinte redação. Artigo 1º, parágrafo único. O apoio poderá consistir, inclusive, em: inciso 1, financiamento ao capital de giro; 2, aquisição de máquinas e equipamentos; e 3, projetos de investimento. Emenda seguinte. Desse ao artigo 3º do PL, a seguinte redação. O FCE será administrado por um comitê gestor coordenado pelo Ministério do Desenvolvimento, Indústria, Comércio e Serviços, cuja composição e competência serão estabelecidas em regulamento. Emenda seguinte. Acrescente-se o seguinte artigo 12 ao PL número 5.961. Artigo 12. A Lei 12.712, de 30 de agosto de 2012, passa a vigorar com a seguinte redação. Artigo 27, inciso 6. O risco comercial e o risco político e extraordinário em operações de crédito direto às microempresas, pequenas e médias empresas exportadoras, nos termos e nas condições definidos em estatuto. Parágrafo 7º. Na hipótese de garantia pelo fundo de que trata o caput, o pagamento de indenizações no âmbito do seguro de crédito à exportação, SCE, utilizará primeiro o patrimônio do referido fundo, e quando este for insuficiente, deverá ser acessado o patrimônio do FGE. Parágrafo 8º. A divisão dos prêmios de seguro entre o FGE e o fundo de que trata o caput levará em conta a posição de risco assumida por cada um dos fundos, observadas a modalidade e a forma de subscrição. É a nova redação. Artigo 28, parágrafo 6º, inciso 7. O percentual mínimo de participação da instituição administradora do patrimônio do fundo. Inciso 8. Os casos em que será exigida a aquisição de cotas pelas entidades envolvidas em operações que contem com a garantia do fundo. Inciso 9. Os modelos operacionais e os regimes aplicáveis ao compartilhamento, à incorporação ou à transferência de riscos e, inciso 10, as formas operacionais de subscrição de risco. Finalmente, desse a ementa do PL número 5.961, a seguinte redação. Autoriza a criação do Fundo de Crédito à Exportação, FCE, destinado a ampliar o acesso ao crédito, fortalecer a competitividade internacional do Brasil e apoiar operações de pré-embarque, pós-embarque e modernização produtiva das empresas exportadoras, e altera a Lei 12.712, de 30 de agosto de 2012, para adequar normas operacionais de garantia para operações de seguro de crédito à exportação, e a Lei 5.682. Retifico aqui. Acho que me permite consultar, presidente.
Eu acho que é. Não.

0: Perfeito. 5662, 5662, repito, de 21 de junho de 1971, para autorizar a constituição de subsidiárias e controladas pelo Banco Nacional de Desenvolvimento Econômico e Social, BNDES. É este o relatório, presidente. Mais uma vez, enaltecendo a iniciativa do senador Fernando Farias e assegurando que o Brasil precisa ter esses mecanismos para competir num comércio internacional que vive em instabilidade, atravessa uma crise, mas vai ser sempre cada vez mais competitivo, exigindo um arcabouço legal no nosso país, capaz de nos dar condições de bem competir internacionalmente. Vivemos no ano passado o susto do tarifaço, conseguimos superar com sensatez e com a participação do Senado, que enviou sob a liderança da senadora Tereza Cristina, comitiva que eu integrei, para levar ao empresário americano e aos políticos dos Estados Unidos a visão brasileira da necessária previsibilidade na nossa relação comercial, no caso, com os Estados Unidos e, como regra, em relação ao mundo. Muito obrigado, presidente.
1: Nós é que agradecemos ao senador Espiridião Amin. Não havendo quem queira discutir a matéria, nós declaramos encerrada a discussão.
2: Votação nominal.
1: A votação será nominal. Portanto, em votação, o projeto de lei 5961 de 2025, de autoria do senador Fernando Farias, nos termos do parecer do relatório apresentado pelo senador Espiridião Amin. Os senadores que votam com o relator, portanto, que votam favoravelmente ao relatório do senador Espiridião Amin, votam sim, e os senadores que votam contra o relatório votam não. Os senadores já podem votar, todos os senadores que registraram presenças nessa comissão podem utilizar o aplicativo. Os senhores senadores já podem votar. Enquanto nós procedemos à votação, senadora Damares, permita-me eu trazer aqui algumas considerações sobre o grupo de trabalho para, evidentemente, atualizar o seu funcionamento. O grupo de trabalho criado no âmbito da Comissão de Assuntos Econômicos do Senado Federal avançou de forma significativa ao longo de 2026 no acompanhamento da apuração de irregularidades envolvendo o Banco Master. As atividades desenvolvidas incluem oitivas de autoridades monetárias e especialistas, diligências institucionais junto a órgãos de investigação e controle, além da requisição de um amplo conjunto de documentos considerados essenciais para a compreensão das fraudes e da atuação dos entes responsáveis pela supervisão do sistema financeiro. A agenda de trabalhos teve início em 4 de fevereiro de 2026, com a oitiva do presidente do Banco Central do Brasil, Gabriel Galípolo, na primeira reunião formal do colegiado. Na ocasião, os parlamentares buscaram esclarecimentos sobre o processo de fiscalização conduzido pela autoridade monetária e os procedimentos que culminaram na liquidação extrajudicial.

Judicial do Banco Master. A audiência marcou o ponto de partida dos debates sobre eventuais falhas regulatórias e a atuação preventiva do Banco Central diante das irregularidades identificadas. Dando sequência às audiências públicas, a CAI ouviu em 24 de fevereiro o presidente interino da Comissão de Valores Mobiliários, João Carlos Uzeda Scioli. O depoimento concentrou-se na análise da atuação da autarquia no acompanhamento das operações do banco e no papel do mercado de capitais no contexto das fraudes investigadas. Com o objetivo de aprofundar o aspecto técnico das investigações, o grupo de trabalho também promoveu oitivas com autoridades e especialistas da área de auditoria independente e contabilidade. Foram ouvidos representantes do Instituto dos Auditores Independentes do Brasil, IBRACON, do Conselho Federal de Contabilidade, CFC, e da própria CVM, além de um especialista do setor educacional voltado à governança corporativa. As audiências buscaram esclarecer temas como a responsabilidade de auditores independentes, a eficácia dos controles internos das instituições financeiras e os mecanismos de detecção precoce de fraudes. Os debates reforçaram a necessidade de avaliar se houve omissão, falha técnica ou conduta irregular na atuação dos responsáveis pela auditoria das demonstrações financeiras do Banco Master. Oitivas pendentes. Parte das oitivas inicialmente previstas não chegaram, evidentemente, a ser realizadas. A audiência de Daniel Vorcaro, controlador ou ex-controlador do Banco Master, foi suspensa pelos advogados. Outros dois convites aprovados pelo colegiado, dirigidos a Augusto Lima, ex-sócio do banco, e Paulo Henrique Costa, ex-presidente do BRB, continuam pendentes de agendamento e ainda não resultaram na marcação desses depoimentos. Além das audiências, a CAI adotou também uma estratégia de articulação direta com órgão do Executivo, do Judiciário e de controle para reforçar o intercâmbio de informações e viabilizar o acesso a dados protegidos por sigilo. Em 4 de fevereiro, os parlamentares realizaram visita institucional ao Banco Central do Brasil com o objetivo de obter informações complementares sobre a fiscalização e a liquidação propriamente dita do Banco Master. No dia 11 de fevereiro, o grupo de trabalho esteve presente no Supremo Tribunal Federal em reunião com o então presidente da corte, ministro Edson Fachin. O encontro teve como foco a formalização de termo de compromisso envolvendo a autoridade monetária e o ex-presidente da instituição. Para sustentar juridicamente as investigações, os senadores aprovaram um extenso conjunto de requerimentos. Entre eles destacam-se convocações e convites a autoridades do Banco Central, da Polícia Federal, do Ministério da Fazenda, do Tribunal de Contas da União, da CGU, além de representantes de grandes empresas de auditoria independente e ex-dirigentes do BRB. Também foram aprovados pedidos formais de informação, solicitação de compartilhamento de dados com outras comissões parlamentares de investigação e deliberações internas,
como a inclusão de cronograma no plano de trabalho e ajustes nos escopos de determinados requisitos.

0: requerimentos. Com a consolidação das oitivas, visitas técnicas e documentos recebidos, o grupo de trabalho da CAI busca construir um diagnóstico robusto sobre o caso do Banco Master, identificar responsabilidades institucionais e individuais e avaliar possíveis aprimoramento na regulação e na fiscalização do sistema financeiro.
1: Trabalhamos, hein?
0: Estamos. Já temos 12 senadores já votaram.
2: Faltam mais dois ainda.
0: Ainda faltam dois senadores. Nós, hoje, se concluirmos essa deliberação, teremos deliberado sobre duas matérias importantes, fundamentais. Nós, desde o início,

0: Senadora Damares.
1: Quanto nossos colegas votam, eu só queria acrescentar ao relatório que o senhor leu do grupo de trabalho o empenho dos nossos consultores do Senado, de todo o corpo técnico que está acompanhando o grupo de trabalho e as assessorias de gabinete. Sem barulho, sem confusão, sem politicagem, sem espetáculo, a gente vai entregar nessa comissão, presidente, um relatório maravilhoso. E eu acredito que a gente vai fazer mais que 10 CPIs juntas.
0: Vamos sim.
1: Por tudo que a gente está reunindo no grupo de trabalho. Como está difícil, presidente, a gente reunir muitos votos hoje, esse é o problema de a gente estar online, é difícil, às vezes a pessoa está num lugar que não consegue conectar. Eu ia pedir para a gente voltar o item 4 também, que já foi lido o relatório, mas eu acho que não vai ser possível a gente fazer um outro nominal, né? O Conselho Federal de Veterinária está aqui, inclusive, vieram acompanhar. Dá tempo para dá para a gente assistir?
2: Já tem um momento para...
1: É terminativo? Não sei se a gente consegue.
0: Vamos votar.
2: O Omar está pedindo para... Era porque ele está votando agora.
0: Tá. Estamos aguardando a participação na votação do senador Omar Aziz. 14 senadores já votaram.
3: Já atingimos.
0: Portanto, já atingimos o quórum, o que significa dizer que nós vamos poder, sim, como pede a senadora Damares, apreciar o próximo item da pauta.
2: O senador Alessandro também vai votar agora.
0: O senador Alessandro Vieira também vai votar agora.
2: Senador
0: Omar já votou e o senador Alessandro está votando. Eu queria mais uma vez lembrar os senhores senadores, sobretudo aqueles que registraram presenças nessa comissão, que nós vamos ter ainda uma outra votação nominal. Claudinha.
4: E aí?
5: Em Brasília, 11h46, senadores votam na Comissão de Assuntos Econômicos a proposta que autoriza a criação do Fundo de Crédito à Exportação para ampliar o acesso ao crédito e apoiar empresas exportadoras. O PL 5.601 de 2025 do senador Fernando Farias, do MDB de Alagoas, ganhou parecer favorável do senador Espiridião Amin, do PP de Santa Catarina. Caso seja aprovado e não haja recurso para votação em plenário, o projeto deve seguir para a Câmara dos Deputados. O texto estabelece que o fundo será um instrumento financeiro destinado a assegurar recursos para exportadores de bens e serviços, incluindo financiamento a capital de giro, aquisição de máquinas, equipamentos e projetos de investimento. O fundo será abastecido por dotações do Orçamento da União, recursos de acordos e convênios com entes públicos, valores provenientes de juros e amortizações de financiamentos, além de recursos do Fundo de Garantia à Exportação e outras fontes. A administração ficará a cargo de um comitê gestor coordenado pelo Ministério de Encargos, Prazos e aprovado Condições de Financiamentos. Portanto, aprovado por unanimidade, o projeto que amplia créditos para empresas exportadoras.
0: Da mesa para as providências cabíveis.
2: O último item. Laércio é o relator, mas já foi lido o relatório.
0: Último item. Projeto de Lei 2349, que também é terminativo nesta comissão, que autoriza o Conselho Federal de Medicina Veterinária a criar uma caixa de assistência dos profissionais de medicina veterinária e de zootecnia. O autor desse projeto é o senador Wellington Fagundes. O relator é o senador Laércio Oliveira. O relatório já foi lido e discutido aqui nesta comissão. O relatório é, portanto, pela aprovação do projeto, com uma emenda apresentada. A matéria foi apreciada pela

0: CAS com parecer favorável ao projeto. Continua a discussão. Não havendo quem queira discutir mais a matéria, nós declaramos encerrada a discussão e passamos à votação. Em votação, o projeto de lei 2349 de 2024, nos termos do relatório apresentado pelo senador Laércio Oliveira. Os senadores que votam com o relator votam sim. Os senhores senadores e as senhoras senadoras já podem votar. Os senadores já podem votar. Quem vota com o relator Laércio Oliveira vota sim. Nós encerramos há pouco uma votação nominal e estamos fazendo a última votação nominal. Deste dia, senador Wellington Fagundes, autor do projeto, deseja falar? Com a palavra, Vossa Excelência.
1: Está liberado. Em Brasília, 11 horas e 50 minutos. Se acompanha pela Rádio Senado a reunião da Comissão de Assuntos Econômicos. Senadores votam neste momento o projeto de lei que autoriza o Conselho Federal de Medicina Veterinária a criar uma caixa de assistência dos profissionais de medicina veterinária e de zootecnia. O PL 2349 de 2024, do senador Wellington Fagundes, do PL de Mato Grosso, recebeu parecer favorável do relator, senador Laércio Oliveira, do PP de Sergipe, com emenda. Se aprovado na CAI, deve seguir para a Câmara dos Deputados. Pelo projeto, veterinários e zootecnistas inscritos nos Conselhos Regionais de Medicina Veterinária, os CRMVs, poderão se associar para ter acesso a benefícios, como auxílios em dinheiro por falta eventual de trabalho ou invalidez ocasional, apoio financeiro para cônjuges e filhos menores em caso de morte do associado, bolsas de estudo para os filhos de associados carentes de recursos, assistência médica, hospitalar e dentária aos associados e seus dependentes, também auxílio funeral. Os benefícios serão pagos após um ano do pagamento da primeira contribuição. Eles serão concedidos proporcionalmente às necessidades do assistido. Contudo, nos casos de morte do associado, o apoio financeiro será pago conforme as contribuições financeiras realizadas. Já as bolsas serão sempre reembolsáveis ao final do curso. O projeto também exige a anotação de responsabilidade técnica em todo o contrato de prestação de serviço veterinário e de zootecnia. O documento que identifica os responsáveis pela execução do serviço deverá ser feito pelo profissional ou pelo estabelecimento no respectivo CFMV.
0: Assistência dos profissionais de medicina veterinária e de zootecnia.
1: Senador Renan Calheiros, que preside esta reunião da Comissão de Assuntos Econômicos,
0: nós registramos com muita satisfação aqui na comissão a presença de representantes de profissionais de medicina veterinária. Uma honra tê-los aqui.
1: Esse projeto também define a aplicação do patrimônio da Caixa de Assistência. De acordo com o texto, a aplicação seria feita em títulos do governo federal e estaduais ou por eles garantidos.
0: Estamos realizando a última votação, apreciando o projeto 2349 do senador Wellington Fagundes, que teve como relator o senador Laércio Oliveira. O parecer do relator é pela...

0: provação.
1: Tá ouvindo?
0: Wellington, agora sim, com a palavra.
2: Senhor presidente, eu quero agradecer. Liga aqui, ó. Só um pouquinho. Agora sim, senhor presidente.
0: Estamos lhe ouvindo muito bem.
2: Senhor presidente, esse projeto é de suma importância para os profissionais da medicina veterinária e da zootecnia. Por isso, eu quero dizer um papel estratégico dessas duas profissões na saúde pública e também na segurança alimentar e no agronegócio. E esse projeto, ele autoriza, então, o Conselho Federal de Medicina Veterinária a criar uma caixa de assistência voltada aos profissionais da medicina veterinária e zootecnia. E, senhor presidente, ele responde também a uma demanda histórica dessa categoria. E eu quero aí congratular também com a presidente Ana Elisa, que se faz presente como relações institucionais do Conselho Federal de Medicina Veterinária, que é o Igor Andrade, que é na verdade ocupa o cargo de superintendente. Hoje, grande parte dos profissionais atua como autônomo no Brasil como um todo. Então, a ausência de proteção trabalhista e previdenciária é extremamente grave para esses profissionais. Portanto, faltam mecanismos legais para assistência direta pelo sistema Conselho Federal e o CRMV. Então, portanto,
3: senador Wellington Fagundes, autor desta proposta, participa da Comissão de Assuntos Econômicos de forma remota, porém enfrenta problemas de conexão de internet. Ele estava comentando sobre este projeto, porém a transmissão foi interrompida. Enquanto isso, a votação no projeto de lei continua no plenário da Comissão de Assuntos Econômicos.
4: Que nós possamos encerrar a votação. Os senadores que registraram presenças podem votar pelos aplicativos.
3: Além da aplicação em títulos dos governos federal e estaduais, do patrimônio da Caixa de Assistência, também serão aplicados em carteiras de poupança garantidas pelo Fundo Garantidor de Crédito, obrigações do Tesouro Nacional, imóveis e outras aplicações.
1: Não, senhor Federal.
2: Senhor presidente.
4: Com a palavra, Vossa Excelência, Wellington.
2: É como nós estamos com muito problema aqui do áudio, mas eu congratulo aí com a nossa presidente, doutora Ana Elisa, e com certeza esse projeto vai trazer uma nova oportunidade também de segurança do trabalho para todos esses profissionais. Então, eu agradeço muito o relator por esse relatório extremamente competente e a Vossa Excelência por colocar também esse projeto em pauta. Então, deixo aqui o meu abraço a todos os profissionais da medicina veterinária e também os zootecnistas do Brasil como um todo. Muito obrigado a todos que votaram. Temos certeza que vamos ter a aprovação desse projeto, senhor presidente. Muito obrigado.
4: Um abraço. Quantos?
3: O relator do projeto, senador Laércio, apresentou emenda para que a aplicação do patrimônio da Caixa de Assistência seja feita somente em títulos públicos federais, em títulos garantidos pelo FGC, em imóveis e outras aplicações.
4: Senador Omar.
3: O senador justifica a mudança argumentando que alguns títulos não existem mais no mercado, como os títulos estaduais. Além disso, ressalta que, embora o FGC cubra valores de até R$ 250 mil, reais, os títulos de renda fixa garantidos por ele ampliam as possibilidades de investimento e permitem maior rentabilidade com nível adequado de risco.

0: Segundo a proposta, a Caixa de Assistência será uma autarquia vinculada ao CFMV e terá sede em Brasília. A supervisão de seu funcionamento, fiscalização e aprovação do orçamento e prestação de contas ficará sob responsabilidade do CFMV, que também deverá elaborar o regimento da autarquia. Já o recolhimento mensal da arrecadação da taxa e contribuição ficará a cargo dos CRMVs.
1: Senador veneziano Vital do Rego.
0: O texto determina ainda que a Caixa de Assistência será financiada por 50% da taxa de ART, contribuição dos associados, doações e outros rendimentos patrimoniais.
1: Senador Wilder Moraes.
2: Tereza Leitão.
1: Senadora Tereza Leitão.

0: Em Brasília, meio-dia e ponto, estamos aguardando a finalização do processo de votação deste projeto que cria a Caixa de Assistência do Conselho de Medicina Veterinária. Este é o último projeto da pauta de votação da reunião de hoje, que na Comissão de Assuntos Econômicos.
1: Nós vamos encerrar a votação e proclamar o resultado. Sim, 13 não, nenhum voto não, nenhuma abstenção. Está, portanto, aprovado o projeto e a emenda número 1 da CAI. A matéria será encaminhada à Secretaria-Geral da Mesa para as providências cabíveis. Parabéns a todos. Nada mais havendo a tratar, declaramos encerrada a presente reunião.
0: Em Brasília, meio-dia e um minuto, está encerrada a reunião da Comissão de Assuntos Econômicos, que, entre os projetos da pauta de hoje, aprovou o texto alternativo do senador Alessandro Vieira, do MDB de Sergipe, à proposta do senador Cleitinho, do Republicanos de Minas Gerais, que prevê o pagamento pela execução de obra pública ou serviço de engenharia com a concessão de crédito tributário ou a quitação de multas. Se não houver recurso para votação em plenário, o texto segue para a Câmara dos Deputados. O PL altera a nova lei de licitações e a lei de parcerias público-privadas para permitir que os entes federados, estados, municípios, Distrito Federal e União criem programas de concessão de crédito tributário ou de quitação de multas administrativas em troca da execução ou financiamento de obra ou serviço de engenharia com critérios definidos em regulamento. Agora em Brasília, meio-dia e 2 minutos, continue em sintonia com a Rádio Senado.
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0: Na programação musical de Wilton Rodrigues, você fica com Sandália de Prata.

0: Ouvimos Fernanda Abreu e Gruveli, Luvreria Eletroacústica, do Bem. Antes, Curumim, Tudo Bem, Malandro. E ainda, Sandália de Prata, Sapato de Ouro.
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0: Em Brasília, meio-dia 14.
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0: Fechando o bloco, banda de pau e corda, Me Diga Homem. Antes, Renata Rosa, Jurema. E ainda, Quinteto Violado, A Volta da Asa Branca.
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0: Em Brasília, meio-dia e 24.
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0: Ouvimos Carla Sabai, Roberto Menescal, O Barquinho, antes João Bosco, Águas de Março, e abrindo o bloco, Marcela Mangabeira, Os Grilos.
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0: Em Brasília, meio-dia e 36.
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0: Fique agora com Nauzete.

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1: Em Brasília, meio-dia 47.
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1: Fique agora com Walter Franco.

0: Fechando a hora, Lulu Santos, Esse Brilho em Teu Olhar, antes Zizi Posse, Perigo, e ainda Walter Franco, Vela Aberta.
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0: Olá, muito boa tarde para você que sintoniza a Rádio Senado. Eu sou Ricardo Nakaoka, em sua companhia, apresentando a programação musical de Josimar Fernandes. Abrindo a hora, você ouve Francis Haime.

0: Ouvimos Lucas Santana, Mensagem de Amor, antes Paula Morelenbaum e João Donato, e muito mais. E abrindo a hora, Francis Haime, Cinema Brasil.
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0: Agora em Brasília, 1h11.
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0: Fechando o bloco, Fagner, Guerreiro Menino. Antes, Alcione, Você Endoideceu Meu Coração. E ainda Matheus VK e Mestrinho, Lua Clara.
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0: Uma e 23 pelo horário de Brasília.
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0: Fique agora com Bebel Gilberto.

0: Ouvimos Leni Andrade, Viola Violar, antes Celso Fonseca e Jussara Silveira, Feito Pra Você. E abrindo o bloco, Bebel Gilberto, Cada Beijo.
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0: Agora em Brasília, 1 hora e 37 minutos.
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3: 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Tanto Epitácio quanto Rui Barbosa, seu adversário na corrida presidencial, eram senadores. No começo da República, os cidadãos iam às urnas, mas quem realmente decidia o presidente eram as elites políticas dos estados mais fortes. Elas recorriam a todo tipo de fraude eleitoral para dar vitória ao candidato oficial.
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0: Fique agora com Cacá Machado, Elza Soares e Zé Miguel Wisnik.

mas uma parcela expressiva da nossa população continua sufocada pelas dívidas. Mas, senhoras e senhores senadores, esse dado revela uma desigualdade estrutural que há anos acompanha o desenvolvimento do nosso Estado. Apesar do potencial econômico, ainda temos milhares de famílias dependentes de programas de transferência de renda. Em diversos municípios, metade da população depende da Bolsa Família para sobreviver. Isso demonstra que a prosperidade não está chegando de forma equilibrada em todas as regiões a todas as pessoas. E é importante destacar, senhor presidente, que esse problema não decorre de falta de trabalho. Mato Grosso apresenta bons indicadores de emprego, crescimento econômico, capital humano e solidez fiscal. O problema central está no custo de vida elevado e a baixa renda de grande parte da nossa população. Muitas famílias, diante dessa realidade, recorrem ao crédito para complementar o orçamento doméstico. Mas em um país com juros elevados e pouca educação financeira, essa alternativa se transforma rapidamente em armadilha. Cartão de crédito, cheque especial, consignado e empréstimos diversos acabam consumindo a renda do trabalhador. E esse fomento não atinge apenas Mato Grosso. Em geral, os brasileiros estão devendo muito mais. O endividamento das nossas famílias já alcança o patamar acima de 80%, segundo o levantamento do Banco Central. E nessa agenda, senhor presidente, quero registrar que aprovamos hoje, na Comissão de Assuntos Econômicos, o PL 2356 de 2024, de minha autoria, que insere na grade curricular a educação financeira e a inovação ao empreendedorismo. Em um pioneiro, ou seja, em um primeiro grande passo para nós conectarmos nossas escolas com o mundo de trabalho, da produção e das finanças. Um salto imenso na formação dos nossos jovens e na expansão da educação financeira de nossa gente. Senhor presidente, senhoras e senhores senadores, em relação ao meu Estado, ressalto que Mato Grosso merece muito mais. Nosso povo trabalha, produz, empreende e ajuda a sustentar o crescimento nacional. E não é justo que justamente quem gera riqueza vive pressionado por contas, juros e insegurança financeira. Precisamos de uma gestão mais humana e mais eficiente, onde o cidadão está em primeiro lugar na concepção das políticas sociais e econômicas do Estado. Precisamos incentivar a formação profissional, combater as desigualdades regionais, reduzir o custo de vida e promover a inclusão econômica verdadeira com os programas sociais efetivos. O desenvolvimento não pode beneficiar apenas alguns setores ou uma pequena parcela da sociedade. Ele precisa alcançar a mesa, a casa e a dignidade de cada família matogrossense. Esse desafio do presente é a obrigação de todos nós. Feito isso, senhor presidente, tenho a certeza absoluta que esse projeto é um projeto meritório, que vai tramitar ainda em algumas outras comissões. Todavia, eu espero que possamos, dentro em breve, para que seja incluído como matéria curricular nas escolas públicas, nas escolas privadas, com isso, tentando melhorar esse ambiente que, lamentavelmente, hoje, com 80% praticamente da nossa população está totalmente ela endividada. E espero que o governo federal, com certeza, coloque logo em prática o desenrola, ou seja, o Brasil não pode conviver com esse estado de coisa, senador Eduardo Geral. Infelizmente, o que você percebe hoje, o país é um país de uma potência gigantesca que supera tudo aquilo que está acontecendo, roubalheira até de cidadão aposentado desse país, bancos dando calote, etc, etc. Espero que nós possamos, com certeza, construir um país com mais oportunidades, mas, acima de tudo, um país com mais justiça social. Encerro. Quero registrar a oportunidade aqui, a presença do meu querido e estimado amigo Calil Baracate, ex-prefeito da minha querida cidade de Vaza Grande, que nos honra com essa visita aqui, e do ex-secretário de Estado, Dr. César Miranda, que, com certeza, conhece bem a casa, até porque trabalhou aqui, e até poucos dias atrás era secretário de Desenvolvimento Econômico do Estado de Mato Grosso. Portanto, sejam bem-vindos aqui.

0: e no Senado Federal, na certeza que esses dois jovens que estão aqui também ajudaram e estão ajudando o Mato Grosso a crescer, desenvolver. Mas, acima de tudo, pessoas honestas, sérias e, com certeza, contribuem muito com o Mato Grosso. Muito obrigado, senhor presidente.
1: Senhor senador Jaime Campos, o pronunciamento de Vossa Excelência ele é rico de informações e, acima de tudo, de proposições que são fundamentais para a vida brasileira. É Vossa Excelência que vem de um estado que hoje é o estado pujante, Mato Grosso, é o maior rebanho do país, maior produção agrícola do país, mostra exatamente que Vossa Excelência, que já ocupou praticamente todos os cargos de Mato Grosso, tem aqui autoridade para apresentar um projeto dessa envergadura e esse projeto ser adotado e, obviamente, analisado em comissões e, posteriormente, passar para votação e sanção. Portanto, parabéns, Vossa Excelência. Com a palavra, de forma remota, o senador Espiridião Amin, nossa enciclopédia aqui do Senado da República. Vossa Excelência dispõe de 10 minutos.
2: Muito obrigado pela expressão supostamente elogiosa. Supostamente. Presidente, eu gostaria de, em primeiro lugar, cumprimentar o senador Jorge Seif, apesar de ele estar conspirando neste momento no plenário com o deputado Carlos Humberto. Isso é notório, né? Sugiro que a segurança do Senado, inclusive, acompanhe esse diálogo silencioso aí, um tom de conspiração, para me despedir por alguns dias da sua companhia, ele que tem sido um senador muito lutador e que vai ser muito bem substituído hoje pelo nosso senador Hermes Arthur Klan. Eu não estarei aí pessoalmente, mas amanhã vou abraçá-lo. Renovo aqui meus cumprimentos ao senador Jorge Seif, tem sido um grande companheiro, parceiro em grandes lutas, e acolho, ainda que remotamente, o senador Hermes Arthur Klan, que deve vir acompanhado de uma expressiva comitiva de Brusque. De sorte, presidente Chico Rodrigues, que a partir de hoje Brusque terá dois senadores, a senadora Ivete da Silveira e o senador Hermes Arthur Klan, que é muito bem-vindo. E a propósito da sua vinda, ele que é do setor de transportes, eu quero deixar aqui registrada a minha veemente e insistente solicitação pública ao diretor-geral da NTT, repeti hoje essa solicitação, que inclua na ordem do dia, na pauta da reunião da NTT de depois de amanhã, a solução legal e contratual do Morro dos Cavalos. Ou seja, é preciso que a NTT homologue a decisão do governo tomada pelo então ministro Renan Filho, já referendada pelo atual ministro Santoro, que é de adjudicar a obra, o compromisso com a obra dos túneis do Morro dos Cavalos, à concessionária Motiva, antiga CCR. Isto é fundamental para que o Estado de Santa Catarina e, provavelmente, o pior nó rodoviário do Brasil, o pior entrave rodoviário do Brasil é o do Morro dos Cavalos, o mais perigoso, o mais insuportável, para que este entrave seja equacionado, para que nós saiamos do limbo. Nós estamos no limbo desde o dia 9 de março, quando ficou frustrado o acordo para a recontratação, a otimização do trecho norte da BR-101. Desde então nós estamos sem a solução para o norte e com a manutenção do odioso entrave do Morro dos Cavalos, sem equação jurídica. Vai fazer 2 meses. 2 meses de limbo. Senador Chico Rodrigues, quando o senhor teve aula de catecismo, mais assustador do que o inferno, e muito mais assustador do que o purgatório, e o antípodo, o

mais contrário ao céu era o limbo. O limbo é nada. Você não tem com quem falar, não tem a quem reclamar, nem mesmo a quem xingar. Não dá. Você fica no nada. Santa Catarina está vivendo o limbo, a ausência de interlocução responsável, desde o dia 9 de março, tanto a respeito da BR-101 Norte, quanto a respeito, eu repito, do odioso entrave do Morro dos Cavalos. Então, eu faço mais uma vez essa solicitação pública. Amanhã, se Deus quiser, estarei em Brasília, tanto para abraçar o senador Hermes, quanto para cobrar de viva voz no plenário uma equação para este problema insuportável, principalmente pela inexistência de um rumo, de um traçado, de um cronograma para que nós possamos trabalhar e acompanhar. E, finalmente, presidente, eu desejo trazer aqui para início de debate, vou pedir que as notas taquigráficas acolham o artigo assinado pelo professor Marcos André Melo, constante na página A3 da Folha de São Paulo de ontem. O título é Lula, o Affaire Messias e o Presidencialismo de Coalizão. Amanhã vou voltar a este assunto, mas quero transcrever um pequeno trecho. O caso das versões sobre a rejeição do nome do senhor Jorge Messias, que eu repito, ele não foi rejeitado. O que foi rejeitado foi o processo que tentou repetir, com a sua escolha, um método de designação de ministro do Supremo com base na confiança pessoal do presidente da República. Foi isso que foi rejeitado e não o nome dele. Mas esse artigo sugere mais do que isso. Ele diz que este fato, esta ocorrência, sugere algo novo. Não é inteiramente novo, porque há muito tempo que a gente ouve sobre isso, mas eu transcrevo. A participação ativa de ministros do Supremo, ou, entre aspas, facções judiciais. Tome nota disso, senador Chico Rodrigues. Facções judiciais na própria disputa sobre nomeações, em articulação com personagens do legislativo e do executivo. Trata-se de uma forma de coordenação horizontal entre elites institucionais, na qual a corte deixa de ser apenas árbitro e passa a operar diretamente a barganha. O mais assombroso é que as clivagens, ou seja, os imbricamentos, as confusões associadas ao Banco Master, a este escândalo que vai sendo iluminado muito lentamente, se sobrepuseram às pendências partidárias e às de governo e oposição. Nós estamos vivendo isso, sim. Nós estamos vendo, assistindo e ouvindo a participação de integrantes do Supremo Tribunal Federal opinando sobre indicações do Executivo e sobre decisões do Legislativo. E está na hora de nós refletirmos bem sobre isso, porque este desrespeito à autonomia dos poderes não só afeta institucionalmente, como cria uma absoluta falta de decoro. Porque quem deveria ser imparcial e decidir sobre os temas mais candentes e importantes do judiciário brasileiro passa a participar da barganha de nomear, indicar ou torpedear, sejam indicados ao Supremo ou à Procuradoria-Geral da República. Eu vou voltar a este assunto, porque o que aconteceu aqui na quinta-feira passada, na quarta-feira passada e na terça, nos remete a essa pesquisa, a essa investigação e à busca de responsabilidade. Muito obrigado, presidente.

0: Ouvimos atentamente o pronunciamento de Vossa Excelência, sempre rico em informações, senador Espedinho Almin. Vossa Excelência, quando se referia de uma forma até gentil à posse do senador Hermes Arthur Klein e também a existência aqui nesse plenário, o exercício do mandato da senadora Ivete da Silveira, que são originários de Brusque. Então, Vossa Excelência deixou aqui, né, em evidência a função e a importância política que tem em Brusque para Santa Catarina e, obviamente, para o Brasil. Então, uma boa lembrança e também não posso deixar de fazer o registro também da, quando Vossa Excelência pede à NTT, à direção da NTT, que inclua na ordem do dia a solução legal e contratual do Morro dos Cavalos, que é a necessidade de adjudicação da obra, que Vossa Excelência tem falado com uma insistência permanente aqui da importância da execução dessa obra, que é uma das mais sensíveis, né, para no Brasil e para Santa Catarina especialmente. Então, parabéns a Vossa Excelência pelos temas aqui tratados. Como próximo orador escrito, em permuta com o senador Jorge Seif, passo a palavra ao senador Eduardo Girão. Vossa Excelência dispõe de 10 minutos.
1: Paz e bem, meu querido presidente Chico Rodrigues. Quero cumprimentar o senador Jorge Seif. Obrigado por essa permuta. Fique tranquilo que hoje é seu dia aqui e daqui a pouco a gente vai estar junto, tá? Eu queria cumprimentar, é muito bom ver esse plenário, essas galerias aqui, plenário cheio. Vocês que fazem parte dos tribunais de contas dos estados, dos municípios, sejam muito bem-vindos, especialmente nessa promulgação que nós vamos ter daqui a instantes. Eu queria, senhor presidente, falar uma coisa que me incomodou bastante no final de semana, pela incoerência, mas ao mesmo tempo me deu um alento com relação aos próximos passos da investigação parlamentar que precisamos ter em relação à maior fraude do sistema financeiro do Brasil, que é o Banco Master. O presidente nacional do PT, do Partido dos Trabalhadores, Edinho Silva, acabou de dar uma longa entrevista nesse final de semana ao jornal O Estado de São Paulo, onde, dentre outros assuntos, ele destaca que o PT cometeu um erro. Olha só que interessante, de não assinar o requerimento para a instalação da CPI do Banco Master. Na mesma linha, a deputada federal e ex-presidente do PT, Gleisi Hoffmann, da tribuna da Câmara dos Deputados aqui do lado, ela, durante a sessão do Congresso, cobrou diretamente o presidente Davi Alcolumbre a imediata instalação dessa CPI. Olha que interessante, senador Espiridião Amin. Existem duas avaliações possíveis dessa mudança da água para o vinho, senador doutor Irã. Dessa mudança de posição, porque até então o PT, além de não assinar, negava a sua necessidade. Agora tem uma avaliação positiva e outra negativa. A positiva é a perspectiva de finalmente cederem à pressão da sociedade e mudarem de postura na linha do antes tarde do que nunca. Ok. Seja bem-vindo. Nós estamos aqui cobrando diariamente. E a sociedade também. A negativa é talvez a mais provável porque ocorre no momento conjuntural de profunda crise política do governo Lula, depois da não aprovação semana passada histórica. Nós aqui, senadores, fizemos parte da história do Brasil, após mais de 130 anos, com a não indicação do ministro Jorge Messias ao STF. E logo em seguida, outra derrota, derrota

dupla em menos de 24 horas do governo Lula, com a monumental derrubada do veto presidencial à lei da dosimetria. Além disso, senhor presidente, ocorre também no momento que as denúncias de envolvimento de autoridades dos três poderes da República, olha a gravidade disso, com Daniel Vorkar, o banqueiro, chegaram também na Bahia, através do poderoso ministro da Casa Civil, Rui Costa. E é sempre bom lembrar que Rui Costa seria, então, reincidente na participação de supostos escândalos de corrupção. Quando ele era governador da Bahia, protagonizou, junto com outros 9 do Nordeste, quem é do Nordeste lembra disso, naquele calote da maconha, com o desvio de quase 49 milhões de reais do povo nordestino, que foram utilizados para comprar emergencialmente respiradores para enfrentar a crise da pandemia. Detalhe, aqueles respiradores evaporaram, porque a indústria da maconha evaporaram, nunca chegaram ao Nordeste. E isso está parado, exatamente no STF. O processo se arrasta até hoje, por causa do foro privilegiado. Mas, durante a CPI, o PT fechou questão para a blindagem total dessa importante investigação, que além de Rui Costa, precisava investigar outros governadores do PT através do Consórcio Nordeste. A avaliação negativa dessas declarações desses dois petistas simplesmente podem estar sinalizando para mais uma vez estarem atuando para conseguir o controle da CPI ou CPMI do Banco Master. Que tem que acontecer. Não tem como tapar o sol com a peneira e uma investigação parlamentar legítima não ser feita. Então, senhor presidente, seria muito importante a gente verificar uma possibilidade de uma tentativa desesperada de evitar a repetição do que aconteceu na CPMI do roubo dos aposentados do INSS, que o PT também dificultou ao máximo a sua imprescindível instalação e prorrogação. Não conseguiram seu controle através da definição da presidência e relatoria. Por isso nós tivemos um resultado para entregar à população, 18 pessoas presas quando se jogou luz naquela farra que roubou os mais pobres, os mais necessitados, pensionistas, roubou exatamente aposentados, órfãos, viúvas, algo inadmissível. Então, qual foi o comportamento da bancada do PT ali? Fez de tudo para dificultar os avanços das investigações, com a prioridade máxima de fazer a blindagem do filho do Lula e também do irmão do Lula, o tal do Frei Chico, vice-presidente da Sindinap. Comportamento pior da base governista aconteceu com a votação do relatório final da CPI do crime organizado, com a vergonhosa substituição de membros titulares justamente na hora da votação. O principal objetivo era impedir a todo custo o indiciamento de ministros do STF, também que estavam ali no relatório, como claramente envolvidos na fraude. Aí mora o grande perigo, quero chamar a atenção, pois uma CPI ou CPMI séria do Banco Master não tem como não começar seu trabalho investigando a fundo o envolvimento de alguns ministros que se acham acima da lei, que hoje em dia não pensam que são deuses, tem certeza que o são.
né? Tem contrato de 129 milhões de reais da esposa de um deles, tem um resort de outro, é jatinho de um Vorcaro, do Banco Master, para cima e

0: para baixo. Isso precisa ser, nós temos o dever de encarar isso que pode deixar a Lava Jato, o escândalo que passou o Brasil a limpo, no chinelo, porque tem muito mais para se investigar e nós temos que fazer isso. Eu encerro, senhor presidente, com esse profundo pensamento nos deixado pelo grande pacifista e humanista Divaldo Pereira Franco, baiano, que eu tive a oportunidade de conhecer pessoalmente. Abro aspas. O mal não tem vida própria. É apenas a ausência do bem. Onde o bem se faz presente, o mal bate em retirada. Nós temos três caminhos para abrir essa CPMI. Um, senhor presidente, é o presidente Davi Alcolumbre abrir de ofício, porque ele tem as assinaturas suficientes. Nós conseguimos. Tanto aqui no Senado Federal, 53 senadores assinaram o meu requerimento, quanto aqui na Câmara dos Deputados, que recorde de assinaturas de deputados assinaram também a CPMI. Então, tem dois caminhos. Mas nós já judicializamos. É importante que a população saiba disso. Senhor presidente, mais um minuto e eu concluo. Saudando aqui a ilustre presença que eu estou vendo agora desse grande empreendedor brasileiro, Luciano Hang. Seja muito bem-vindo aqui ao plenário do Senado Federal. Deus abençoe. Tudo de bom. Eu quero dizer que estamos, já judicializamos. A CPI de minha autoria, com 53 senadores, recorde, ampla maioria da casa, está nas mãos, já no gabinete do ministro Cássio Nunes Marques, há um mês e uma semana. Basta ele determinar que o Senado abra. Tem vários precedentes, inclusive a CPI da pandemia, que o Supremo mandou o Senado abrir. E o outro caminho, senhor presidente, é com relação à CPMI, que está na antessala do ministro André Mendonça, para ele aceitar como prevento, senador Cleitinho, já que o ministro André Mendonça é o relator do caso do Banco Master. Nós temos esses três caminhos: Davi Alcolumbre, de ofício, e dois ministros do Supremo, indicados, inclusive, pelo governo anterior. Olha só que interessante. Pelo governo Bolsonaro, para que essa verdade venha à tona e o brasileiro tenha o direito de saber toda a verdade dessa questão, dessa roubalheira, da maior fraude do sistema financeiro do Brasil. Muito obrigado, senhor presidente.
1: Dá uma parte aí,
0: muito
1: obrigado. Dá uma parte aí, ó.
0: Claro, uma parte, se o presidente permitir, senador Cleitinho.
1: Uma parte de...
2: Vossa Excelência tem uma parte.
1: É rápido, viu, senhor presidente? Okay. Primeiro, eu quero mandar um abraço aqui para os nossos membros do Tribunal de Contas do Estado. Está aqui nosso presidente Durval Ângelo. O nosso vice-presidente Agostinho Patrus também está aqui. E meu amigo, meu irmão, nosso deputado, ex-deputado agora mesmo, Alencar, que está aqui, ó, Alencar da Silveira. É, tem quase 15 mandatos de deputado, é um patrimônio da Assembleia Legislativa de Minas Gerais. E agora é membro do Tribunal de Contas. Senhor presidente, eu quero deixar bem claro aqui, viu, ô Girão, que esse acordo aí para derrubar a CPI do Banco Master, eu não participei disso, tá? A assinatura que eu e Vossa Excelência deu aqui foi simplesmente para poder votar de isometria no Congresso Nacional. Então não me coloque no meio disso aí. Eu não participei nenhuma, nem nada de negociação e nunca vou participar. Viu? CPI do Banco Master, o mais rápido possível, e quem roubou, que seja preso. Muito obrigado.
2: Continuando um pequeno expediente, passo a palavra ao senador Jorge Seif, Vossa Excelência, que tem uma comunicação triste para nós, seus colegas e amigos queridos, mas de qualquer forma, Vossa Excelência tem a palavra pelo tempo necessário para fazer o seu pronunciamento.
3: Senhor presidente, muito obrigado. Primeiramente, eu quero agradecer e parabenizar tantos catarinenses nesse plenário hoje. Eu acho que hoje o Senado da República virou catarinense. Temos gente ali em cima, aqui embaixo. Não vou nomear, tem muitos amigos aqui. E queria dar um destaque especial

0: a duas pessoas. Primeiramente, o meu suplente, que hoje vai me substituir, o Hermes Clã, um homem sábio, um homem trabalhador, um homem honrado, um homem que fala mansa e muito conciso nas suas decisões. Eu tenho certeza que vou poder rodar o estado de Santa Catarina para ajudar os nossos estaduais, federais, nossos pré-candidatos a Senado e a governo, com tranquilidade de que eu estou muito bem substituído aqui no Senado da República. E também queria fazer um agradecimento, que eu já fiz dessa tribuna esse agradecimento, mas agora na presença do Luciano Hang. Todos sabem, nesse plenário, em todo o Brasil, que nos acompanha pela TV Senado, pela Rádio Senado, pelo YouTube, todos sabem que Luciano Hang é uma referência para o nosso país. Uma referência de empreendedor, um homem que começou pequenininho, comprando e vendendo tecido, tingindo tecido, contratando costureira. A história dele é uma história de milhares de brasileiros que começaram do nada e hoje são grandes empresários e são referências, especialmente para a nossa juventude e para outros empreendedores. E esse homem já, com o patrimônio que tem, considerado o maior varejista da República Federativa do Brasil, esse homem foi meu padrinho em 2022. Um homem que não precisa se meter com política. Um homem que não precisa ajudar ninguém, porque ele já está, tem suas responsabilidades, sua loja, sua família. E eu falava aqui com o presidente Chico Rodrigues que ele ia para as rodoviárias comigo de Santa Catarina 6 horas da manhã pedir voto. Foi um amigo, foi um irmão, foi um cabo eleitoral como poucos podem contar, com prestígio e a confiança que o Estado de Santa Catarina tem nele. Então quero aqui, Luciano, agradecer a tua presença, agradecer a tua ajuda e, acima de tudo, agradecer o grande brasileiro que você é, grande fonte de inspiração, um homem corajoso, um homem que se posiciona. E que bom que tantos outros empresários brasileiros, Girão, pudessem ser como esse homem corajoso e se posicionasse ao lado do que é certo, ao lado do que é bom, ao lado do povo brasileiro. Senhoras e senhores, suba essa tribuna hoje com a consciência de dever cumprido e com a serenidade de quem exerceu esse mandato com propósito, com coragem e com responsabilidade nesse primeiro período de atuação parlamentar. Ao longo desse tempo, senhor presidente, apresentei 74 proposições legislativas e tive a honra de relatar 56 projetos de lei. Atuei com firmeza, não só na produção legislativa, mas também na qualificação do debate e no exercício da fiscalização, que é uma das funções mais nobres dessa casa.
1: Eu gostaria de pedir aos que estão no plenário que não fizesse manifestações para facilitar, inclusive, a compreensão do pronunciamento do senador Jorge Seif. Por favor, muito obrigado.
0: Obrigado, senhor presidente. Minha atuação nessa casa esteve ancorada em 3 pilares: defesa da ordem, a proteção das pessoas e o fortalecimento do Estado brasileiro. A segurança pública foi, sem dúvida, a principal frente do meu mandato. Relatei projetos importantes que endurecem penas, combatem crimes graves e ampliam proteção às vítimas, especialmente mulheres, crianças e pessoas em situação de vulnerabilidade. Tenho convicção que sem segurança não há liberdade, não há desenvolvimento e não há dignidade. Também, senhor presidente, atuei com consistência na defesa da democracia e do Estado de Direito, com propostas estruturantes como o fim do voto secreto e a proteção de garantias do mandato parlamentar, temas que não pertencem a ideologias, mas à solidez das instituições. No campo da fiscalização, apresentei 11

0: projeto de decreto legislativo, contribuindo para o equilíbrio entre os poderes, e fui além. Como vice-presidente da Comissão de Desenvolvimento Regional e Turismo, tive a honra de relatar a avaliação política pública nacional de saneamento básico. Esse trabalho na CDR resultou em um relatório técnico aprovado por essa casa, com recomendações claras para que o Brasil alcance a universalização de saneamento até 2033. Identificamos gargalos históricos, propusemos soluções e apontamos caminhos concretos para levar água tratada, coleta de esgoto e dignidade à população, especialmente nas regiões mais carentes. Na área social, senhor presidente, atuei como relator de projetos voltados à proteção das famílias, das mulheres, crianças e idosos, sempre buscando também fortalecer a base da sociedade brasileira. Atuei também de forma relevante na infraestrutura, economia, desenvolvimento regional, apoiando iniciativas que impulsionam o setor produtivo, valorizam vocações locais e geram oportunidade. Destaco, inclusive, projetos voltados à pesca e aquicultura, que é a minha área. Até hoje eu tenho lá minha empresa Itajaí, meu pai, meu velhinho, 74 anos, está tocando nossos barcos, nossa indústria. E nós aprovamos aqui a proposta que leva peixe à merenda escolar, incentivando a saúde e a produção nacional. Senhoras e senhores, pede silêncio.
1: Pedimos mais uma vez silêncio ao plenário, por favor. As pessoas, obviamente, estão empolgadas com vários eventos que ocorrem simultaneamente, mas gostaríamos de entender que aqui é o plenário da Câmara Alta do Brasil, está na tribuna um senador. Por favor, muito obrigado.
0: Obrigado, senhor presidente, as senhoras e senhores também. Esse mandato também se posicionou, senhor presidente, em momentos sensíveis, no debate sobre a dosimetria das penas relacionadas aos atos de 8 de janeiro, atuei com responsabilidade com mais 33 senadores, defendendo justiça com proporcionalidade. Evoluir meu entendimento ao longo do processo e contribuir para a construção de uma solução possível dentro da realidade legislativa. Da mesma forma, liderei o debate no Senado sobre as chamadas chips da beleza, trazendo à tona impactos de decisões regulatórias da Anvisa. Conseguimos promover um diálogo qualificado que contribuiu para ajustes importantes, garantindo segurança jurídica e continuidade de tratamentos médicos sem abrir mão da proteção à saúde pública. Seguindo nessa linha, apresentei também requerimento para audiência pública sobre situação de tratamentos médicos injetáveis de impacto regulatório sobre pacientes, profissionais, saúde, farmácia e manipulação. Senhor presidente, aproveito essa tribuna para fazer um apelo respeitoso, porém firme à presidência dessa casa e ao senhor hoje que preside a mesa diretora. Que sejam despachados e distribuídos projetos de minha autoria que aguardam andamento, muito deles de grande relevância social e institucional. Entre eles, o projeto que estabelece regras claras sobre vacinação no Brasil, definindo direitos, deveres e responsabilidades. Projeto que protege o esporte feminino, garantindo justiça, equilíbrio e segurança nas competições. Só para as senhoras e senhores saberem, o COI, Comitê Olímpico Internacional, recentemente baniu atletas trans de disputar com mulheres. E por um motivo muito simples, pessoal. O homem tem o coração mais potente, tem músculo mais forte, tem mais quantidade de sangue. O homem tem capacidade pulmonar maior, o homem tem a produção de testosterona, que recupera de forma mais rápida os músculos. Então, a pessoa pode se sentir homem, pode se sentir mulher, pode se sentir árvore, pode se sentir quem ela quiser. Ela continua sendo um homem biológico. E vocês vejam que esses atletas trans, que a vida inteira foram derrotados como disputavam com homens, quando vêm disputar com mulheres, viram campeões mundiais. A gente não defende tanto mulher aqui? Que conversa é essa? Eu tenho barba, eu tenho órgão sexual masculino, eu me sinto mulher e vou lá e começo a tirar o espaço que é feminino. Inaceitável. Nós temos um projeto nessa direção, senhor presidente Chico Rodrigues. Tem que acabar com isso. O COI, Comitê Olímpico,

Banco Internacional já baniu essa prática, que é uma fraude. São homens que se aproveitam de ideologias para roubar espaço das mulheres. Mesma coisa, o outro projeto de minha autoria. Pessoal, vocês viram o que aconteceu com a Cássia Kiss semana passada no Rio de Janeiro? Vocês são mulheres. Vocês entram quando vocês vão num banheiro público, num banheiro feminino. Vocês querem se sentir pelo menos segura. Eu tenho filha, eu tenho sobrinha, eu tenho prima, eu tenho mãe. Presidente, e eu perguntei para todas essas pessoas, as mulheres, você gostaria que o espaço que você usa de banheiro, de vestiário em academia, que fosse frequentado por homens que se sentem mulheres? A resposta foi unânime. Ah, o Safe é transfóbico. Não, não sou transfóbico coisa nenhuma. Eu só quero que as mulheres estejam protegidas. Fizemos o trabalho com a Damares Alves da Comissão de Direitos Humanos, mostrando que esses espaços confinados, que é o caso de banheiros, que é o caso de vestiários, são os casos que homens que se fazem de mulheres, emboscam mulheres para estuprar e matar. Eu fiz um trabalho mostrando reportagens no Brasil e no mundo. Então, senhor presidente, eu vou passar para o senhor, Márcia, me ajuda com isso, esses projetos, que eu vou pedir para o presidente Chico Rodrigues e, quem sabe, também ele passe para o Davi, para que esses projetos caminhem, que é de interesse máximo das mulheres brasileiras. Por último, um projeto que traz mais transparência e responsabilidade no uso de recursos públicos em empréstimos internacionais. Pessoal, Girão, escuta essa. Cleitinho, escuta essa. Beijo no teu coração. Vai ser nosso governador lá em Minas ou não? Tá pensando ainda? Vamos embora. Girão, Irã, Cuba e Venezuela devem bilhões de dólares ao Brasil. Empréstimos que pegaram no tempo de Dilma e de Lula lá atrás. Ainda devem o Brasil, nós não conseguimos cobrar, deve ao BNDES. Sai uma reportagem que Lula está abrindo os cofres públicos de novo para Cuba e Venezuela. Eu quero saber se o senhor, como brasileiro, esquece que o senhor é senador. Eu quero saber se essas pessoas que representam Santa Catarina, que vieram prestigiar o Hermes aqui, se concordam que saia dinheiro do BNDES, que é um banco de desenvolvimento das empresas brasileiras, para Cuba e Venezuela, que devem bilhões aqui. O que, que o senhor acha disso? Então fizemos aqui um projeto que impede o governo federal de fazer esse empréstimo. Quero saudar a presença do presidente Davi Alcolumbre. Senhoras e senhores, esse primeiro período de mandato foi, acima de tudo, um período de posicionamento, com clareza, firmeza e responsabilidade. E eu quero agradecer a toda a minha equipe de gabinete, tanto do gabinete de Santa Catarina quanto do gabinete de Brasília, que esteve ao meu lado em cada entrega, cada projeto, cada resultado alcançado. Sem a minha equipe, nada disso teria acontecido. E comunico hoje às senhoras e senhores que me licenciarei temporariamente do mandato, com tranquilidade e confiança que o trabalho terá continuidade. Meu suplente, que não é suplente, é meu amigo, é meu irmão, é um companheiro de luta, Hermes Clã, ao lado do Luciano, que estão aqui hoje. Hermes assume com a missão de dar seguimento às pautas e os compromissos que construímos ao longo desses 3 anos. Seguiremos firmes na defesa da liberdade, na firme proteção das famílias, na firme valorização de quem trabalha e produz, do empreendedor, e no firme compromisso com o Brasil. Senhor presidente, nós estamos num momento muito importante, já estou partindo para o final. Nós estamos num momento muito importante do Brasil. Nós temos a oportunidade, no próximo mês de outubro, mudar a gestão do Brasil. O atual gestor esquece nomes, esquece partido. Vamos ver os resultados do atual presidente da República. Juros na estratosfera, inflação.

0: na estratosfera, aumento de feminicídio, aumento de sensação de segurança, aumento nos números de criminalidade. Estatais dando prejuízo recorde na história do Brasil. Quem fala isso não são eu, são os resultados oficiais. O que mais que vocês querem? Vergonha, apoiador de Hamas, apoiador de Irã, apoiador de Coreia do Norte, apoiador de Nicolás Maduro, que até bem pouco tempo passava com um tanque em cima da sua população quando se manifestava. Finalizar, presidente Davi, é esse o presidente que nós queremos? Cujo vários personagens hoje têm ministros deles presos por roubo de INSS. Teve 4 reuniões com o Vorcaro, com o pessoal do Zetel, com o pessoal do Banco Central, para ajudar o Vorcaro, que deu prejuízos bilionários ao Brasil. É isso que vocês querem comandando o Brasil? Eu tenho certeza que não. O brasileiro deu mais uma oportunidade para Lula e ele falhou gravemente. Ele decepcionou o povo brasileiro e precisa ser demovido do cargo. Porque quem trabalha com incompetência não pode continuar no cargo. Se vocês colocam o gerente na empresa de vocês incompetente, que dá prejuízo, que tem roubo envolvido, que não dá resultado, que os resultados da empresa começam a piorar, vocês vão continuar com esse presidente? Ou com esse diretor, ou com esse gerente de vendas? Não. Então, em outubro é fora Lula.
1: Por gentileza, querido senador Seif.
0: E nós temos a grande oportunidade de colocar, tirar o Brasil do vermelho, literalmente, e colocar o Brasil no caminho de prosperidade, de seriedade, valorizando acima de tudo o povo brasileiro, o empreendedor brasileiro, a economia brasileira, com pessoas que tenham capacidade técnica, que tenham capacidade jurídica, que não tenham projetos de poder, mas tenham projeto de nação. E esse é o nosso pré-candidato Flávio Bolsonaro. Um homem que tem mais de 20 anos de experiência no legislativo. E durante a gestão do presidente Bolsonaro, que teve todos os problemas do mundo, é pandemia, é guerra, é seca, vários problemas o presidente Bolsonaro atravessou. Mas ainda assim é considerado um dos melhores presidentes que já tiveram nessa cadeira. Senhor presidente, agradeço ao senhor, deixo um forte abraço a todos os nossos visitantes e Deus abençoe o Brasil.
2: Em Brasília, 3:40. Você acompanha ao vivo pela Rádio e TV Senado, sessão plenária do Senado Federal desta terça-feira. Na presidência, o senador Davi Alcolumbre, presidente do Senado Federal. Esta sessão é destinada à apreciação de 3 itens. Destaque para o projeto que torna mais rigorosos os planos de contingência de proteção e defesa civil para prevenir desastres como enchentes e deslizamentos de terra. Em instantes, no plenário do Senado, ocorrerá também uma sessão solene do Congresso Nacional para a promulgação da Emenda Constitucional 139 de 2026. Emenda esta, resultante da PEC 39 de 2022, proposta de emenda à Constituição conhecida como PEC da Essencialidade, que visava estabelecer os Tribunais de Contas de Estados e Municípios como órgãos permanentes e essenciais ao controle externo da administração pública. A PEC 39 de 2022 foi apresentada originalmente como PEC 2 de 2017 pelo ex-presidente do Senado, Eunício Oliveira.
1: A presidência suspende a sessão deliberativa ordinária do Senado Federal para a realização conjunta da sessão do Congresso Nacional de promulgação da Emenda Constitucional 139 de 2026. Informo que a sessão deliberativa do Senado Federal será reaberta posteriormente para a

0: apreciação das matérias constantes na deliberação da ordem do dia de hoje. Está suspensa a sessão.
1: Agora em Brasília, 3 horas e 42 minutos. Você acompanha ao vivo, aqui pela Rádio Senado e também pela TV Senado, a sessão plenária do Senado Federal, que acaba de ser suspensa pelo presidente Davi Alcolumbre. Em instantes, terá início a sessão solene do Congresso Nacional para a promulgação da Emenda Constitucional 139 de 2026. Emenda esta resultante da PEC 39 de 2022, conhecida como PEC da Essencialidade, que visava estabelecer os tribunais de contas de estados e municípios como órgãos permanentes e essenciais ao controle externo da administração pública. Atualmente, existem 32 tribunais de contas estaduais e municipais, além do TCU, Tribunal de Contas da União. A PEC 2 de 2017, que é a PEC original, a PEC da Essencialidade, pretendia impedir a extinção dos tribunais de contas. Seu texto original foi aprovado pelos senadores em dezembro de 2022 e, na forma da PEC 39 de 2022, foi aprovado na Câmara dos Deputados em novembro de 2025. O anúncio da promulgação da Emenda Constitucional 139 foi feito no dia 15 deste mês pelo presidente do Senado, Davi Alcolumbre. Durante o evento nesta Casa Legislativa, Davi saudou o empenho dos parlamentares na tramitação da proposta e manifestou seu reconhecimento ao trabalho dos tribunais de contas. Agora em Brasília, 3 horas e 44 minutos, Rádio Senado, comunicação para a cidadania.
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1: Agora em Brasília, 3 horas e 45 minutos, voltamos ao plenário do Senado para acompanhar

0: Agora em Brasília, 3 horas e 54 minutos. Você acompanha ao vivo pela Rádio TV Senado, sessão solene do Congresso Nacional.
1: Encontram-se sobre a mesa os autógrafos da emenda constitucional número 139 de 2026. Exemplares da emenda serão destinados à Câmara dos Deputados, ao Senado Federal, ao Supremo Tribunal Federal, à Presidência da República e ao Arquivo Nacional. O senador Rodrigo Pacheco fará agora a leitura do autógrafo da emenda constitucional.
2: Emenda Constitucional número 139 de 2026. Altera o parágrafo 1º do artigo 31 e o artigo 75 da Constituição Federal para estabelecer os tribunais de contas como órgãos permanentes e essenciais ao controle externo da administração pública. Brasília, 5 de maio de 2026.
1: Assino imediatamente neste momento, em conjunto com o excelentíssimo senhor presidente da Câmara dos Deputados, deputado federal Hugo Mota, a emenda constitucional número 139 de 2026.
0: Agora em Brasília, 3 horas e 56 minutos. Você acompanha ao vivo aqui pela Rádio TV Senado a sessão solene do Congresso Nacional que promulga a PEC da essencialidade dos Tribunais de Contas.
1: Me permitam os nossos convidados aqui presentes, mas eu gostaria de convidar os demais membros da mesa a porem as suas assinaturas à emenda ora promulgada.
0: Compõe a mesa.

0: Dessa sessão, o presidente do Senado, Davi Alcolumbre, presidente da Câmara, Hugo Mota, o senador Rodrigo Pacheco, deputado federal Eunice Oliveira, o presidente do Tribunal de Contas da União, Vital do Rego, e o presidente da Associação dos Membros dos Tribunais de Contas do Brasil, Edilson de Souza Silva. Neste momento, todos assinam a Emenda Constitucional 139 de 2026, que está sendo promulgada neste momento, aqui em sessão solene do Congresso Nacional. Emenda resultante da PEC 39 de 2022, conhecida como PEC da Essencialidade, que visava estabelecer os Tribunais de Contas de Estados e Municípios como órgãos permanentes e essenciais ao controle externo
1: da
0: administração pública.
1: Solicito aos presentes que se coloquem em posição de respeito. Depois, né? Nos termos do parágrafo 3º do artigo 60 da Constituição Federal, declaro promulgada a emenda constitucional número 139 de 2026.
0: Brasília, 3 horas e 58 minutos. Você acompanha ao vivo, aqui pela Rádio e TV Senado, a sessão solene do Congresso Nacional para a promulgação da Emenda Constitucional 139 de 2026. Na presidência dos trabalhos, senador Davi Alcolumbre, presidente do Senado e do Congresso Nacional. Sessão essa ocorrendo aqui no plenário do Senado Federal, promulgação da PEC da Essencialidade dos Tribunais de Contas.
1: Senhoras e senhores, eu gostaria de começar esse discurso aplaudindo o nome pelo qual ficou conhecida a PEC 39 de 2022. PEC da Essencialidade dos Tribunais de Contas. Os Tribunais de Contas são, de fato, absolutamente essenciais. Os Tribunais de Contas são, sem sombra de dúvida, nossa principal linha de defesa no setor público contra a ineficiência e o desperdício. A Emenda Constitucional número 139, que o Congresso Nacional promulga nesta sessão solene, finalmente reconhece, no texto da nossa lei maior, que os Tribunais de Contas são fundamentais, são indispensáveis, são essenciais. Eu tive a honra de participar ativamente desta conquista ao longo dos últimos 10 anos. Fui um dos primeiros signatários da PEC que deu início a esse processo e que nós aprovamos no Senado em dezembro de 22. Na presidência do meu amigo senador Rodrigo Pacheco. Na Câmara dos Deputados, o projeto tramitou por 3 anos e foi aprovado em novembro do ano passado. Atingimos, assim, o ápice de quase uma década, não só de debate, mas de amadurecimento desta proposta. Por fim, no último dia 15 de abril, eu e o senador Rodrigo Pacheco tivemos a honra de receber, ao lado de colegas senadores, no salão nobre desta casa, representantes da Associação dos Membros dos Tribunais de Contas do Brasil, ATRICOM, e também dos 33 Tribunais de Contas do país. Era a coroação da luta da ATRICOM e, naturalmente, dos tribunais pelas garantias constitucionais que, agora, efetivamente

estão materializadas na nossa emenda constitucional 139. Até o dia de hoje, os tribunais de conta ainda não tinham o mesmo status constitucional de outras instituições essenciais e permanentes, como o Ministério Público e a Defensoria. Os tribunais de contas prestam um auxílio fundamental aos órgãos do Poder Legislativo, na sua missão de fiscalizar a execução orçamentária e os atos do Poder Executivo, naturalmente, nas três esferas de governo. O trabalho dos ministros, conselheiros, auditores, analistas e técnicos dos tribunais de contas é indispensável para fiscalizar o uso do dinheiro público do nosso país. Mas é importante destacar que, cada vez mais, os tribunais de contas vêm exercendo um papel educativo e preventivo. Hoje, atuam na prevenção de falhas e de inconsistências, com o objetivo de contribuir, colaborar de forma antecipada para a boa gestão pública. Trata-se de uma evolução institucional muito relevante, na qual os tribunais ampliam sua atenção para além da função sancionadora, adotando também uma postura orientadora, de apoio ao gestor e de promoção de boas práticas na administração pública. E mesmo assim, esse trabalho fundamental não era plenamente reconhecido pela nossa lei maior, a Constituição Federal. Isso muda com a promulgação da Emenda Constitucional número 139. Ela altera os artigos 31 e 75 da Constituição Federal, concedendo aos tribunais de contas o status de instituições permanentes e essenciais ao exercício do controle externo. A partir de hoje, igualmente, fica vedada a extinção, a criação ou a instalação de tribunais de contas em nosso país. Essas duas alterações fundamentais na nossa lei maior protegem a existência e o trabalho realizado pelos nossos tribunais de contas. Além de reconhecer a importância fundamental dessas instituições para o bom funcionamento da nossa democracia, os tribunais de contas garantem a transparência, a eficiência e a correção das nossas contas públicas. Os tribunais de contas, senhoras e senhores, poupam bilhões de reais todos os anos para os cofres públicos por meio de auditorias e inspeções. Embora sejam órgãos auxiliares do Poder Legislativo, esse trabalho é efetivamente realizado com absoluta autonomia e com absoluta independência. Senhoras senadoras, senhores senadores, deputadas e deputados, deputados estaduais, vereadores, vereadoras, ministros, conselheiros e auditores, somos todos parceiros, somos todos colaboradores na função vital de garantir que o gasto público seja feito, como disse, com transparência, com eficiência e com legalidade. Hoje, os tribunais de contas do Brasil podem e finalmente podem efetivamente comemorar e colher os frutos deste trabalho. Eu gostaria, me permitam, Vossas Excelências, de fazer uma homenagem a todos os tribunais,
de maneira muito especial

0: e particular ao Tribunal de Contas do meu estado, o Amapá. O nosso estado também, assim como o Brasil, vive um momento especial, e isso é parte também do resultado da austeridade e da seriedade dos tribunais de contas do Brasil na fiscalização das contas públicas, não só do Amapá, mas de todo o país. E na pessoa do presidente do Tribunal de Contas do Amapá, conselheiro Reginaldo Parnô Enes, cumprimento também na figura do ministro Vital do Rego, todos os ministros, ministras, conselheiros e conselheiras dos tribunais de contas do nosso país. A emenda constitucional que hoje promulgamos é uma conquista histórica para os tribunais de contas. Uma conquista que fortalece o controle externo brasileiro e, por consequência, como disse e repito, a nossa própria democracia. Muito obrigado. Me permitam registrar a presença, como nossos convidados, também no plenário do Senado Federal, assim como registro a presença nas galerias dos nossos convidados, de Sua Excelência, o Excelentíssimo Senhor Vice-Presidente do Tribunal de Contas da União, ministro Jorge Oliveira. De Sua Excelência, que nos honra com a sua presença, e me permita, querido ministro Benedito Gonçalves, ministro do Tribunal, do Superior Tribunal de Justiça, do STJ, cumprimentar Vossa Excelência, pela indicação de Vossa Excelência, pelo STJ, para ser o Corregedor Nacional de Justiça do nosso CNJ. Vossa Excelência, com muita altivez, com muita humildade, está percorrendo o gabinete das senadoras e dos senadores e novamente apresentando a sua conduta e pedindo o apoio para a sabatina de Vossa Excelência, que ocorrerá brevemente na Comissão de Constituição e Justiça no próximo esforço concentrado. Muito obrigado, ministro Benedito, pela sua presença. Gostaria de cumprimentar o ministro do Tribunal de Contas da União, ministro Augusto Nardes, que também está presente neste momento. Cumprimentar os presidentes, vice-presidentes e representantes de todos os tribunais de contas do Brasil. Cumprimentar os procuradores gerais dos Ministérios Públicos de Contas, também de todos os estados do Brasil. Cumprimentar as senhoras e os senhores presidentes e representantes dos tribunais de contas dos municípios nos estados. Cumprimentar a senhora presidente do Instituto Brasileiro de Auditoria de Obras Públicas, Adriana Portugal. Cumprimentar o senhor vice-presidente de Desenvolvimento e Políticas Públicas do Instituto Rui Barbosa, Sebastião Elvésio Ramos de Castro. Senhor presidente da Associação do Ministério Público do Distrito Federal e Territórios, Karel Ozon. E o senhor presidente da Associação Nacional do Ministério Público Militar, Nelson Lacava Filho. Convido para fazer uso da palavra o excelentíssimo senhor, meu irmão e amigo, presidente da Câmara dos Deputados do Brasil, deputado federal Hugo Mota.
1: Excelentíssimo senhor presidente do Senado Federal e do Congresso Nacional, meu querido amigo senador Davi Alcolumbre, excelentíssimo senhor senador, ex-presidente desta Casa e do Congresso Nacional, senador Rodrigo Pacheco, excelentíssimo deputado federal e também ex-presidente desta Casa e do Congresso Nacional, deputado Eunício Oliveira.

Vieira, primeiro signatário desta proposta de emenda à Constituição. Excelentíssimo presidente do Tribunal de Contas da União, conterrâneo querido ex-senador ministro Vital do Rego Filho. Senhor presidente da Associação dos Membros dos Tribunais de Contas do Brasil, Edilson de Souza Silva, em nome de quem cumprimento os demais conselheiros e conselheiras aqui presentes neste ato de promulgação. Cumprimentar o excelentíssimo vice-presidente do Tribunal de Contas da União, ministro Jorge Oliveira. Cumprimentar o excelentíssimo ministro Superior do Tribunal de Justiça, Benedito Gonçalves. Em nome destes, cumprimentar todos os demais ministros e ministras aqui presentes, senhoras senadoras, senhores senadores, senhoras deputadas, senhores deputados aqui presentes. Ao inscrever no texto constitucional a essencialidade dos tribunais de contas, o Congresso Nacional reafirma que não há república sem controle, não há democracia sem fiscalização e não há boa governança sem transparência. Os tribunais de contas desempenham um papel insubstituível na fiscalização contábil, financeira, orçamentária, operacional e patrimonial dos entes públicos. A partir de hoje, a Constituição Federal assegura de forma inequívoca a permanência dessas instituições, vedando sua extinção e impedindo a criação ou instalação de novos órgãos dessa natureza. Esta solenidade, aliás, ocorre em um momento muito oportuno, porque próximo de outra grande sinalização pela Câmara dos Deputados de reconhecimento da importância da Corte de Contas da União, por meio da aprovação de um grande nome para integrá-lo, o deputado Odair Cunha, homem público de longa e reconhecida atuação em prol do povo brasileiro, cuja votação expressiva mostra o amplo apoio da Casa ao seu nome, que certamente está à altura do órgão que passará a compor. A emenda que ora promulgamos é fruto de um longo percurso legislativo e de um amplo esforço institucional. Registro meu reconhecimento mais uma vez ao primeiro signatário desta PEC, o deputado Eunício Oliveira, e também ao deputado Acácio Favacho, relator da matéria na Câmara e presidente da Frente Parlamentar da Transparência, que conduziu os trabalhos com dedicação e competência. Reconheço igualmente a mobilização incansável da Associação dos Membros dos Tribunais de Contas do Brasil, a Tricom, e das demais entidades representativas que souberam demonstrar ao Parlamento e à sociedade a importância desse aperfeiçoamento institucional. Esta emenda constitucional corrobora o compromisso permanente da Câmara dos Deputados e do Senado Federal com a transparência e a responsabilidade na gestão dos recursos públicos. O Parlamento brasileiro, que vem aprovando diversas medidas de aperfeiçoamento do controle das finanças públicas, reconhece nos tribunais de contas parceiros indispensáveis nessa missão. O fortalecimento do controle externo é garantia de uma administração pública mais íntegra, eficiente e voltada para o cidadão. Os tribunais de contas, ao fiscalizarem a aplicação dos recursos públicos, protegem, em última instância, o direito de cada brasileiro a serviços públicos de qualidade e a um Estado que presta contas de seus atos. Ao promulgar esta emenda, o Parlamento brasileiro confirma também seu compromisso com o aperfeiçoamento contínuo das instituições republicanas, um compromisso inegociável para com o povo brasileiro e que decorre diretamente da atribuição que o Constituinte originário soberanamente lhe conferiu para atualizar e readequar a Constituição às novas demandas e aos novos desafios de novos tempos. Que os tribunais de contas sigam cumprindo sua elevada missão constitucional, com independência, competência e compromisso com o interesse público. O Congresso Nacional estará sempre ao lado dessas instituições na defesa da transparência, da boa governança e da democracia. Muito obrigado.

0: Agora em Brasília, 4 horas e 17 minutos. Você acompanha ao vivo pela Rádio TV Senado, sessão solene do Congresso Nacional para a promulgação.
1: Gostaria de convidar
0: de constitucional.
1: Para compor a mesa, Sua Excelência, o senhor vice-presidente do Tribunal de Contas da União, ministro Jorge Oliveira.
0: Neste momento, passa a compor a mesa o ministro do Tribunal de Contas da União, vice-presidente do TCU, ministro Jorge Oliveira. Agora em Brasília, 4 horas e 18 minutos, você segue acompanhando ao vivo, aqui pela rádio e pela TV Senado, sessão solene do Congresso Nacional para a promulgação da PEC da Essencialidade dos Tribunais de Contas.
1: Queria, me permita registrar a presença de Sua Excelência, o ministro Bruno Dantas, ministro do Tribunal de Contas da União. Por favor, ministro Bruno. Seja sempre muito bem-vindo à sua casa. Convido para fazer uso da palavra Sua Excelência, o senhor deputado federal Eunício Oliveira, ex-presidente do Senado Federal, e repito novamente, primeiro signatário da proposta de emenda à Constituição número 2 de 2017, que eu tive o privilégio de subscrever.
0: Em Brasília, 4 e 19. Vamos ouvir o deputado federal Eunício Oliveira.
2: Excelentíssimo senhor presidente dessa casa e do Congresso Nacional, meu amigo Davi Alcolumbre. Excelentíssimo senhor presidente da Câmara dos Deputados, meu presidente, meu amigo, deputado federal Hugo Mota. Senhor ex-presidente dessa casa, brilhante senador, nosso querido Rodrigo Pacheco. Senhor presidente do Tribunal de Contas da União, nosso querido amigo, ex-senador nessa casa e atual presidente, ministro Vital do Rego. Senhor presidente da Associação dos Membros dos Tribunais de Contas do Brasil, meu conterrâneo Edilson de Souza Silva. Ministro Jorge Oliveira, vice-presidente do Tribunal de Contas da União. Ministro Benedito Gonçalves, que por mérito, com absoluta certeza, será aprovado por essa casa e corregedor dos Tribunais de Justiça do Brasil. Ministro Bruno Dantas, que há muito pouco tempo atrás era o nosso presidente do Tribunal de Contas, sempre uma figura extraordinária da vida pública nacional. Senhoras e senhores senadores, deputados, autoridades aqui presentes, presidente de tribunais, é uma honra ter a oportunidade de participar desta solenidade, quando o Congresso Nacional escreve uma página estruturante na história institucional do Brasil. Ao promulgar essa emenda constitucional, estamos reconhecendo a essencialidade dos 32 tribunais de conta dos estados e dos municípios brasileiros. Iniciativa que tive a preocupação de apresentar como presidente do Senado Federal em 2017, não como uma ideia política, e sim com o objetivo de reforçar o status constitucional dessas instituições indispensáveis. Eram frequentes as ameaças e os abusos por parte de governantes em tentar fragilizar o regime jurídico, a estrutura

0: e funcionamento desses órgãos. Verdadeiros atentados contra a segurança jurídica do Sistema Nacional de Controle das Contas Públicas. Tentativas claras de constante submissão a interesses políticos locais. Essa emenda, é uma emenda constitucional, portanto, trata-se de um avanço que também vai além do texto constitucional. É a afirmação de valores estruturantes e da boa governança, como transparência, responsabilidade e respeito ao dinheiro público. Inspirados na visão de Rui Barbosa, que já no nascimento da República compreendia a importância de um controle técnico e independente, damos um passo decisivo para consolidar o que são os verdadeiros pilares da democracia. Rui Barbosa se inspirou no modelo europeu, mas o adaptou ao Brasil com uma visão forte de que o controle deveria ser técnico, independente e preventivo, e não um controle político. Isso foi inovador para a época, pois já criou um órgão que não pertencia diretamente ao executivo, mas sim para atuar auxiliando o poder legislativo em caráter técnico e especializado. Ao elevar esses órgãos à condição de essenciais, esta emenda fortalece a prevenção de irregularidades antes de que se convertam em prejuízos, desperdícios ou desvios, e reforça compromisso com a responsabilidade fiscal e a integridade administrativa. O dinheiro rende muito mais, permitindo novos investimentos em saúde, educação e infraestrutura. O mesmo orçamento passa a integrar muito mais resultados. A origem dos tribunais de contas está ligada à necessidade histórica de controlar o uso do dinheiro público, algo que evoluiu ao longo dos séculos. Essa promulgação é, portanto, um compromisso com o presente e um compromisso com o futuro. Um Brasil em que o dinheiro público seja tratado com o rigor que o cidadão merece. Um Brasil em que estados e municípios tenham mais condições de entregar resultados a um Brasil em que o governante e fiscalizador caminhem juntos em favor do interesse público. Que esta emenda constitucional sirva como instrumento de confiança, de equilíbrio federativo e de fortalecimento à nossa democracia. Muito obrigado.
1: Agora em Brasília, 4h25.
2: Convido para fazer uso da palavra o senhor Edilson Souza Silva, presidente da Associação dos Membros dos Tribunais de Contas do Brasil.
1: Vamos ouvir em seguida o senhor Edilson de Souza Silva, presidente da ATRICOM.
3: Senhor presidente do Congresso Nacional e desta Casa, senador Davi Alcolumbre. Senhor presidente da Câmara dos Deputados, deputado Hugo Mota. Senhor senador Rodrigo Pacheco. Senhor deputado Eunício Oliveira, subscritor da PEC da Essencialidade no Senado da República. Senhor presidente do Tribunal de Contas da União, ministro Vital do Rego. Senhor vice-presidente do Tribunal de Contas da União, ministro Jorge Oliveira. Quero também saudar aqui o ministro Benedito Gonçalves, do STJ, se Deus quiser, com a

Aprovação do Senado da República será o nosso corregedor nacional. Vossa Excelência pode contar com os Tribunais de Contas do Brasil em todo o apoio e auxílio. Senhoras senadoras, senhores senadores da República, senhoras e senhores deputados, ministro Bruno Dantas, senhores e senhoras conselheiros e conselheiras dos Tribunais de Contas, conselheiros e conselheiras substitutos, membros do Ministério Público de Contas, auditores e auditoras do controle externo brasileiro, meus queridos ex-presidentes da Atricom, Antônio Joaquim, Fábio Túlio, César Miola, membros da diretoria aqui presentes, presidente do Instituto Rui Barbosa, presidente do Conselho Nacional de Presidentes dos Tribunais de Contas, conselheiro Guaraná, presidente da Abracom, Audicom, ANTC e Ibraop. Um cumprimento muito especial ao meu querido amigo, irmão, conselheiro Joaquim de Castro, vice-presidente da Atricom. E também um agradecimento especial ao conselheiro Michel Rouart Rabi, do Tribunal de Contas do Amapá. Nas pessoas de quem eu cumprimento todos os membros da diretoria da Atricom aqui presente e todos os tribunais, os presidentes dos tribunais. Antes de qualquer palavra, eu volto meu coração a Deus. É Ele quem permite que hoje nós estejamos aqui. É Ele que conhece as intenções do nosso coração. E é diante dEle e do povo brasileiro que iniciamos esta sessão solene do Congresso Nacional para a promulgação da PEC da essencialidade dos Tribunais de Contas do Brasil. Falo na condição de presidente da Atricom, mas falo sobretudo como servidor da República Federativa do Brasil. Não em meu nome, mas em nome dos presidentes de todos os Tribunais de Contas do Brasil, dos conselheiros e conselheiras, dos conselheiros e conselheiras substitutos, dos auditores e auditoras de controle externo, dos membros dos Ministérios Públicos de Contas, dos servidores, servidoras, assessores que defendem a boa aplicação do dinheiro público e das políticas públicas para que elas sejam efetivas. E também das entidades co-irmãs, como o Instituto Rui Barbosa, aqui liderado pelo conselheiro Edilberto Pontes Lima, representando o presidente do Instituto, meu amigo Inaldo, e o Conselho Nacional de Presidentes dos Tribunais, na pessoa do presidente Guaraná, da Audicom, Ampicom, ANTC e novamente do Ibraop, que trouxeram técnica, o estudo, a verdade. Hoje, senhoras e senhores, o Estado brasileiro reconhece pela força cogente da Constituição da República que os Tribunais de Contas são essenciais. Essenciais ao funcionamento da República Federativa do Brasil. Essenciais à preservação dos direitos e garantias do cidadão. Essenciais para que a saúde funcione e funcione com qualidade e presteza. Para que a escola ensine, para que a obra termine, para que o recurso público não se perca no caminho e atenda com eficiência, transparência e rastreabilidade às necessidades do povo brasileiro. E aqui, neste plenário do Senado Federal, sob a presidência do senador Davi Alcolumbre, é preciso dizer, em alto e bom tom, ser essencial não é privilégio, ser essencial é dever, é carga, é cruz, é missão. Agradeço de forma leal e pública aos membros do Congresso Nacional pela aprovação da PEC da essencialidade, a cada voto dos senadores e senadoras, dos deputados e deputadas federais. Ao senador Rodrigo Pacheco, que como presidente desta casa, naquele tempo, conduziu com equilíbrio, coragem à aprovação da PEC. Sei que não foi fácil, mas sob sua presidência, o Senado disse ao Brasil que esta não era uma pauta de corporação, era uma pauta

0: de nação. Ao presidente do Senado Federal, senador Davi Alcolumbre, um agradecimento muito especial. Então, presidente da Comissão de Constituição e Justiça àquela época, Vossa Excelência empenhou sua palavra, sua liderança, sua presença, sua energia, sempre ao lado desta causa. Deixou o seu querido e amado Amapá para conduzir esta pauta até a aprovação. E foi firme, republicano, foi leal aos interesses do Brasil, como Vossa Excelência sempre é. Um agradecimento muito especial, senador Davi, pelo seu empenho, pela sua dedicação, pelo seu compromisso com o povo brasileiro e, sobretudo, com o povo do nosso querido Amapá. Na Câmara dos Deputados, um paraibano de coragem, de raça, de força e fé. Minha eterna gratidão ao presidente Hugo Mota, que também empenhou sua palavra, antes mesmo de assumir a presidência daquela Casa do Povo, chamando para si a responsabilidade, assumiu o compromisso, confrontou resistência e conduziu com espírito republicano até a aprovação da matéria, para que hoje aqui estivéssemos novamente sobre a liderança agora da presidência do Congresso Nacional, presidido pelo senador Davi Alcolumbre. Aos autores da PEC, no Senado e na Câmara, senador Eunício Oliveira e deputado Moses Rodrigues, pela determinação republicana e coragem de apresentarem os projetos de alteração constitucional. Aos relatores da matéria, no Senado e na Câmara dos Deputados, o senador Eduardo Gomes e o deputado Acácio Favacho, que souberam ouvir, compreenderam e acolheram o nosso pleito com humildade técnica e elevado senso de justiça e urgência. Mas eu digo com toda convicção, nada disso teria acontecido sem a união do sistema de controle externo. A Atricom percorreu incansavelmente cada rincão desse grandioso país chamado Brasil, de norte a sul, de leste a oeste, dialogando com líderes partidários e presidente de partidos políticos e parlamentares, explicando a razão de ser da PEC da essencialidade, construindo pontes para sua aprovação. Os presidentes dos tribunais de contas e todo o sistema de controle externo se uniram, senador Davi, como nunca se tinha visto antes. Consagramos um novo modelo, o modelo do diálogo, da orientação, da confiança no gestor de boa-fé, não mais no tribunal do medo, mas no tribunal da solução. E é aqui, neste momento, que precisamos lembrar o povo brasileiro, porque quem ganha hoje...
1: Congresso brasileiro, e eu queria pedir a Vossas Excelências um pouco mais de compreensão. Convido o senhor Edilson de Souza Silva, presidente da...
2: ...empenho dos parlamentares na tramitação da proposta e manifestou seu reconhecimento ao trabalho dos tribunais de contas. Neste momento recebe a medalha de homenagem o senador Rodrigo Pacheco, ex-presidente do Senado Federal, presidia a casa à época da aprovação da proposta de emenda à Constituição, que deu origem à emenda que está sendo promulgada nesta tarde aqui no plenário do Senado. Agora em Brasília, 4 horas e 42 minutos, você acompanha ao vivo pela Rádio e TV Senado esta sessão solene do Congresso Nacional. Na presidência, o senador Davi Alcolumbre.
1: Gostaria, já estamos encerrando esta sessão solene de promulgação agora da Emenda Constitucional 139, de fazer um agradecimento a todos os convidados e convidadas, servidores e servidoras dos Tribunais de Contas do Brasil. A mesa recebeu a informação da Atricom e do Dr. Edilson que teríamos aqui em Brasília esta semana a presença

Presença de vossas senhorias, de vossas excelências, como os nossos convidados para esse momento histórico. E foi solicitada a autorização do Congresso, Câmara dos Deputados e Senado, para a entrada de 300 convidados neste momento histórico para vossas excelências.

0: Ouvimos Dinho Ouro Preto, Rolam as Pedras. Vanessa Rangel, Palpite. Nando Reis, Sei.
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0: Em Brasília, 4h57.
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5: Uma ótima tarde para você. Eu sou Regina Pinheiro, na mesa de áudio, Erivan Rodrigues. A programação musical é de Josimar Fernandes. Começamos com Galego.

0: Você ouviu Galego Vanessa e passa a acompanhar pela transmissão conjunta da Rádio TV Senado a sessão deliberativa do Senado Federal desta terça-feira, dia 5 de maio de 2026. Preside a sessão o senador Davi Alcolumbre, presidente do Senado, que está com a palavra.
1: Nós precisamos retomar a sessão deliberativa ordinária, foi suspensa. Ministra Damares, querida senadora, senador Laércio, deputada Bia, para retomarmos a sessão da tarde de hoje, porque nós precisamos, ainda na sessão de hoje, dar posse, por conta do pedido de licença de Sua Excelência, o senador Jorge Seife, ao seu suplente e, naturalmente, presidente Rodrigo Pacheco, continuarmos com as deliberações. Então eu peço a todos os nossos convidados e convidadas que naturalmente sejam sempre muito bem-vindos ao plenário do Senado Federal, cumprimentar o presidente Valdemar, que está aqui presente. Seja bem-vindo, presidente Valdemar, deputado Sóstenes, já falei do senador Bruno Bonetti, estávamos com saudade de Vossa Excelência já, do Bruno. Cumprimentar o senador Moro. Já, só um minuto, ministra Damares. Há uma solicitação da senadora Ivete também, que foi feita à presidência, que eu preciso rapidamente encaminhar. Está reaberta a sessão. Está reaberta a sessão. Encerrado o período de expediente, declaro aberta a ordem do dia. Só um minuto, querida senadora. Sim, Damares, para nós procedermos a posse do suplente de senador, que posse. Nós estamos aqui, doutor Luciano Hang, está vários convidados, o nosso querido presidente da Assembleia Legislativa do Estado do Rio de Janeiro, seja bem-vindo, querido deputado, cumprimentar também todas as lideranças de todos os partidos que estão presentes aqui. Requerimentos de licença apresentado pelo senador da República, pelo Estado de Santa Catarina, senador Jorge Seife. Há sobre a mesa os requerimentos de número 160 e 161 de 2026, como disse, de autoria do senador Jorge Seife, de licença de saúde, no dia 4 de maio de 2026, e de licença de interesse particular, no período de 5 de maio de 2026 a 1º de setembro de 2026, totalizando exatos 121 dias. Submeto à votação os requerimentos apresentados. As senadoras e os senadores que os aprovam permaneçam como se encontram. Estão aprovados os requerimentos. Encontra-se na casa o senhor Hermes Arthur Clã, primeiro suplente do senador Jorge Seife, como disse, da representação do

0: estado de Santa Catarina, convocado em virtude da licença apresentada pelo titular. Sua Excelência encaminhou à mesa o original do diploma, que será publicado na forma regimental, e os demais documentos exigidos por lei. Designo comissão formada pelos senadores Isaucir Lucas, senador Bruno Bonetti, para que possam conduzir Sua Excelência ao plenário a fim de prestar o compromisso regimental.
1: Boa tarde, em Brasília, 5 horas e 6 minutos. Você acompanha pela transmissão conjunta da Rádio TV Senado a sessão deliberativa do Senado Federal desta terça-feira, dia 5 de maio de 2026. Neste momento, tomará posse Hermes Klan, primeiro suplente do senador Jorge Seife, do PL de Santa Catarina. Hermes Klan exercerá mandato em decorrência de licença do senador Jorge Seife. Está acompanhado pelos senadores Isaucir Lucas e Bruno Bonetti. Senador Davi Alcolumbre, presidente do Senado, cumprimenta Hermes Klan.
0: Cumprimentar também o deputado Altineu, que está presente conosco, querido líder. Solicito que todos fiquem em posição de respeito para que o senhor Hermes Arthur Klan preste o compromisso regimental.
2: Aí o senhor lê aqui. Pode chegar um pouquinho mais aqui.
3: Prometo guardar a Constituição Federal e as leis do país, desempenhar fiel e lealmente o mandato de senador que o povo me conferiu e sustentar a união, a integridade e a independência do Brasil.
0: Declaro empossado no mandato de senador da República o nobre senhor Hermes Arthur Klan, que a partir deste momento passa a participar dos trabalhos da casa adotando o nome parlamentar Hermes Klan e integrando a bancada do Partido Liberal do PL.
4: Melhor partido do Brasil.
1: Em Brasília, 5 horas e 8 minutos. 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
0: Me permitam, Vossas Excelências, nesse momento, a inscrição de Sua Excelência, o senador da República, Hermes Klan, e eu gostaria imediatamente de conceder a palavra ao senador Hermes para o seu pronunciamento. Com a palavra, Vossa Excelência.
3: Excelentíssimo senhor presidente Davi Alcolumbre, senadores Jorge Seife, Espiridião Amin e, em especial, minha conterrânea Ivete Apio da Silveira, prefeito de Brusque André Vec e demais autoridades, família, amigos, senhores e senhoras aqui presentes. Assumo a missão de substituir o colega senador Jorge Seife, com muita responsabilidade e também com muito orgulho. Inicio agradecendo a Deus que me trouxe até aqui, e em especial a minha esposa Sônia. Venho a esta casa para representar todos os catarinenses e defender aquilo que Santa Catarina representa para o Brasil. Nosso Estado mostra todos os dias

que quando há trabalho, organização, princípios e valores, as coisas dão certo. Santa Catarina é um exemplo para o Brasil. Entre as 10 cidades mais felizes do país, 4 estão em Santa Catarina. As 3 cidades mais seguras do país estão em Santa Catarina. Temos uma das menores taxas de desemprego do mundo. Somos o estado com a menor participação da Bolsa Família. E também temos uma das menores desigualdades de renda do país. Isso não acontece por acaso. Isso é resultado de um Estado que valoriza o trabalho, respeita as pessoas e busca organização, segurança e qualidade de vida. Um Estado onde as pessoas acreditam que é possível sonhar, mas também realizar. Somos um Estado pequeno em tamanho, mas gigante em resultados. Gostaria aqui de propor uma reflexão. Como seria o Brasil se fosse Santa Catarina? Teríamos mais segurança, mais organização e mais oportunidades. Mais respeito pelo trabalho e por quem produz. Mais liberdade e menos dependência. Menos burocracia e mais crescimento. Teríamos um país que entende que ordem e progresso não são apenas palavras na bandeira, mas um caminho para construir uma nação mais forte e mais justa. E ao falar em Santa Catarina, eu também não poderia deixar de fazer um reconhecimento especial. Tenho a honra de ter como amigo um dos grandes empreendedores do Estado e do nosso país, Luciano Hang. Luciano é alguém que começou pequeno, sonhou grande e construiu uma empresa que hoje gera milhares de empregos e oportunidades por todo o país. Sua história, sua trajetória representa muito bem o espírito empreendedor catarinense. Santa Catarina é um estado feito por pessoas que trabalham, acreditam e constroem o futuro com dedicação. Santa Catarina. Santa Catarina dá certo justamente pela força do seu povo, que trabalha, empreende e constrói soluções mesmo diante das limitações do sistema atual. Imagine o quanto poderíamos avançar se os estados tivessem mais autonomia para decidir seus próprios caminhos. Por isso, o Congresso Nacional precisa abraçar mudanças profundas. Uma delas é o verdadeiro federalismo. É preciso dar mais autonomia aos estados. Quem pode fazer melhor deve ter liberdade para fazer. Brasília não pode continuar se metendo em tudo e sufocando quem trabalha e produz. Santa Catarina mostra na prática como liberdade, responsabilidade e boa gestão fazem a diferença. Se já somos exemplo hoje, com mais autonomia, poderíamos avançar ainda mais como modelo de desenvolvimento para todo o Brasil. Dar mais liberdade aos estados é fortalecer o Brasil de verdade. É permitir que quem faz certo avance ainda mais e sem ser travado por um sistema centralizador que muitas vezes pune quem produz e recompensa quem depende. Venho para esta casa com o compromisso de defender princípios que considero fundamentais: Deus, pátria, família e liberdade. São valores que orientam a vida de milhões de brasileiros e precisam continuar guiando o futuro do Brasil.
Assumo este mandato.

0: Ato sem qualquer pretensão política, com humildade, determinação para servir ao meu Estado e ao meu país. Determinação para trabalhar pelo Brasil e honrar a confiança do povo catarinense. Viva Santa Catarina, viva o Brasil, muito obrigado.
1: Em Brasília, 5 horas e 16 minutos. Você ouviu o senador Hermes Klan, de Santa Catarina.
2: Concedo a palavra como primeira oradora escrita na tarde de hoje, Sua Excelência Senadora Ivete da Silveira.
3: Senhor presidente Davi Alcolumbre, senhor prezados senadores, senhor senador Sérgio Moro, senhor senador Jorge Seif, e em nome do brusquense Luciano Hang, quero cumprimentar todos os convidados do nosso senador Hermes Klan. Prezados parlamentares e queridos visitantes, quero registrar minha satisfação em dar as boas-vindas ao senhor Hermes Arthur Klan, que assume, a partir de hoje, uma cadeira no Senado Federal. Também como eu, o senador Hermes é natural de Brusque. Tenho certeza que nossa cidade está orgulhosa nesse dia. Pela primeira vez, dois brusquenses ocupam simultaneamente uma cadeira no Senado Federal. Nossa Brusque já trouxe grandes contribuições para o nosso país. Meu avô, o senhor Arthur Olinger, trouxe para Brusque uma das primeiras bolas de futebol que desembarcaram no Brasil, dando origem ao time que leva o nome de Carlos Renault, o vovô do futebol catarinense. Também em Brusque, o mesmo Carlos Renault contribuiu para a criação da primeira geladeira brasileira no ano de 1947. O mecânico Rudolf Stutzer, que era autodidata ao lado do suíço Guilherme Holderegger, desenvolveu um pequeno refrigerador movido inicialmente a querosene, que foi a semente da famosa marca Consul. Algum tempo depois, nosso colega, agora senador, ergueu uma trajetória construída no setor empresarial, com destaque para sua atuação no desenvolvimento do turismo em Santa Catarina, especialmente em Balneário Camboriú, onde contribuiu para a transformação do mercado turístico. Devo dizer-lhe, portanto, que Brusque espera muito de nós. Assim, o Senado, ainda que por um período, é uma responsabilidade muito grande. É um espaço que exige dedicação, equilíbrio e compromisso com o interesse público. E tenho certeza de que o senhor Hermes saberá honrar essa missão com o espírito de trabalho que já demonstrou ao longo da sua trajetória. Desejo que esse tempo em Brasília seja produtivo e que permita contribuir com pautas importantes para o nosso Estado e para o Brasil, e que seja uma experiência de construção e aprendizagem. Seja bem-vindo ao Senado Federal. Meu muito obrigado.
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2: Senadora Damares, Vossa Excelência pediu pela ordem? Me desculpe, senador Laércio, queria pedir desculpa, eu aprendi que quando tiver algum problema, antes de criar uma crise ainda maior, é melhor pedir logo desculpa.
4: Presidente, eu adoro meu advogado. Quero dar boas-vindas ao novo senador.

0: Seja bem-vindo, que Deus o abençoe, mas eu quero dizer para ele que o melhor lugar do Brasil para morar ainda é o Distrito Federal, viu, Sérgio? Presidente, eu gostaria de solicitar um projeto extra-pauta, que é consenso, o projeto 336 de 2024, de autoria da deputada Bia, que fala sobre políticas públicas para pessoas com dores crônicas. Então, esse é meu pedido, há consenso entre todos, a gente voltar nessa tarde.
1: Senadora Damares, eu recebi a deputada Bia fazendo essa solicitação. Para esclarecer, para ser bem verdadeiro e honesto, a deputada Bia tem solicitado há algum tempo da mesa a deliberação desta matéria, que já foi aprovada na Câmara dos Deputados, já foi aprovada nas nossas comissões e está aguardando a inclusão na pauta. Eu queria fazer um compromisso com Vossa Excelência e com a deputada Bia, que está aqui no plenário. Para nós incluirmos hoje como item extra pauta, a gente deveria comunicar os líderes partidários para ter o apoiamento. Essa sessão de hoje ela é semipresencial, deputada Bia e senadora Damares. E talvez a gente não consiga informar todos os líderes. Nós logo, a partir do pronunciamento de Vossa Excelência, possamos entrar na deliberação da tarde de hoje. Com a palavra, o senador Magno Malta.
2: Boa tarde, em Brasília, 5h24.
1: Nossa assessoria, que pudesse auxiliar, por favor, auxiliar o senador Magno Malta.
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3: Senhor presidente Davi Alcolumbre, a quem agradeço, senhores senadores, senhoras senadoras, o Brasil que nos assiste, acho, assiste numa expectativa muito grande a respeito de uma cronologia de fatos de que eu vou colocar aqui. Sei que sou um senador incisivo nas minhas posições. Não minto sobre ninguém nem sobre fato. E é assim que tem sido a minha vida pública. E nos últimos tempos, fazendo enfrentamentos sérios a tudo que ocorre e está ocorrendo com o Brasil, com a sua sociedade, com a ditadura imposta, implantada, o adentramento de um poder nos outros poderes, com ditadores que mandam no país. Senador Eduardo Braga me conhece há algum tempo. Eu sou o que sou. Não minto sobre pessoas. Quando falo de fatos, eu falo de fatos que eu conheço, tenho conhecimento e vivi. E quem sabe essa minha vida, essa minha maneira de me pronunciar, de colocar as minhas posições. Senhor presidente, eu queria pedir Vossa Excelência que pedisse só um pouquinho de silêncio, pela seriedade.
1: Me permitam os nossos queridos convidados que estão aqui no plenário do Senado Federal, senadores e senadoras, por gentileza, os nossos convidados que estão aqui na tribuna de honra, por favor, nós estamos com um orador na tribuna, por gentileza, peço a compreensão de Vossas Excelências.
3: Registro nesse momento também a presença de lideranças do meu partido aqui. Na última terça-feira, próxima passada, essa casa, em cumprimento da Constituição brasileira e dos três poderes e a divisão de poderes, esse é o que mais poder tem. Porque aqui é a Casa da Federação. Quem indica um presidente da República, é o presidente da República que indica um indicado para o STF. Mas quem sabatina é essa casa. Essa casa aprova ou desaprova. E essa casa não aprovou os

Senhor Messias na terça-feira. E sei que a fúria é grande, e a fúria tem sido grande repetidas as vezes que eu venho a essa tribuna para dizer que nós estamos vivendo dois problemas no Brasil. Um é espiritual e é seríssimo o que está acontecendo com esse país, e o segundo é moral. E eu tenho sentido, senador Jorge, com quem falo particularmente, os ataques espirituais sobre a minha vida, sobre vida de parlamentar, de familiares. Todos os dias me acordo como quem não sei o que é que eu estou fazendo, não há energias, nós não vamos mudar esse quadro, o país está destruído, e o Espírito de Deus fala comigo, é a missão que eu te dei. Há um mês atrás, um despacho feito na minha porta, uma obra de bruxaria feita na minha porta, e é na encruzilhada, são dentro das matas fechadas, nas portas de cemitérios, onde os trabalhos têm sido feitos no mundo escuro, no chamado submundo espiritual, contra a vida de pessoas. Na quarta-feira pela manhã, depois daquela memorável, e nada contra a pessoa de Jorge Messias, mas tudo que ele pratica, tudo que ele faz, quem é o seu comandante, e a obediência a esses comandos que só trazem prejuízo à nação e ao povo brasileiro. O homem que decretou com muita alegria, garbosidade e orgulho a prisão dos nossos irmãos inocentes no dia 8, que dá entrevista, bate no peito e se gloria de mulheres, homens presos, senhoras com câncer, gente com Down, e irmãs, pastoras presas, chamadas irmãs, irmãos, pastores presos, chamados de irmãos. Mas tudo isso eu sempre coloquei aqui com muita clareza, e ganhei, presidente Valdemar, até algumas inimizades de pastores que me bloquearam, porque são sempre usados para tentar fazer meio de campo, e eles sempre caem nesse golpe. Mas eu denunciei tudo isso. Está aí o senhor Alexandre de Moraes, está aí o senhor Fachin, está aí o senhor Toffoli, com jogatina, com cassino, cometendo crime contra o país. É claro que eu tenho que ser um alvo, e eu sou um alvo, e eu sei onde é que esses trabalhos são feitos. Na quarta-feira eu chego pela manhã, senhor presidente, eu chamo sua atenção. Quando eu desço do meu carro, aqui eu começo uma cronologia, senador Eduardo, nobre líder Sóstenes, presidente do meu partido, Valdemar da Costa Neto. Começa uma cronologia, eu desço do meu carro, normalmente ali é uma área de contenção, na garagem, é área de contenção. Eu desço e a Késia, filha do Clezão, do nosso símbolo, ele é símbolo de tudo, de justiça e injustiça. Ela me filma, eu digo, gente, estou chegando, estou me dirigindo ao Congresso Nacional, porque nós vamos derrubar o veto do Lula, a dosimetria, que não é nada do que nós queríamos. De repente, termino a gravação, se aproxima de mim um cidadão. Olhei aqui, não tinha crachá de visitante colado nele, de terno, ali uma área de contenção. Ele entrou pela garagem, se aproximou de mim e disse, senador, eu sou fulano. Eu disse, eu pensei que seu nome era Álvaro Tito, porque você se parece com ele, Álvaro, nós gostamos. Álvaro é a maior voz do Brasil ainda, no mundo gospel, com todo respeito a todos os outros, não apareceu ainda o Steve Wonder do Brasil, que é o Álvaro Tito. Falei, você se parece muito com Álvaro, conhece? Ele disse, não, senhor. Eu disse, o Álvaro é um grande músico, um cantor da música gospel. E fiquei olhando para ele, e eu falei, ele tem uma música muito famosa. Pelo sangue de Jesus, tu vais vencer, no sangue de Jesus. E o rosto dele mudou. De repente, ele disse, eu sou vereador, mas nós temos uma PEC aqui, e essa PEC, ela é uma PEC que quer tirar o nome de guarda municipal, colocar polícia municipal. Eu falei, eu sou a favor da segurança, com nome ou sem nome, eu sou a favor de quem faz segurança pública. Eu queria que o senhor fizesse um vídeo. O senhor pode fazer?

Ei, posso, senador Eduardo. Comecei a gravar o vídeo. Quando cheguei na última palavra, mandando um beijo para a cidade, lá para o povo, eu falei, botei a mão aqui e falei, estou ficando tonto. E só ouvi uma voz falar, senta, porque esse carrinho estava do meu lado. Eu me abaixei, sentei e apaguei entre 15 e 20 minutos. Chegou a brigada aqui, momentos depois, estava todo mundo desesperado. Lá estavam minha assessoria, minha filha Magda. De repente, chegaram essa brigada, eu 15 minutos já, me levaram, podia não ter tido oxigênio no cérebro. Aqui por dentro, é o que eu fui informado depois, até aqui, no posto médico, do lado aqui. E daqui eu só sei quando eu me vi numa bateção de uma ambulância dentro do DF Star. Lá no DF Star, eu já fui recebido por uma psiquiatra. E aí me prepararam, coloquei a roupa do hospital, o roupão do hospital, para poder ser levado para fazer uma tomografia computadorizada. Eu desço, me levam no carro, põe o catéter em mim nesse braço. Nesse braço. E eu dizia, esse catéter está ardendo. Nesse braço. Desceram comigo, senador Cleitinho. Não sei quantos andares. E fiquei no corredor. Com frio, estou vendo os profissionais ali se debatendo, dizendo assim, não está. Ainda não está no sistema. O nome dele não está no sistema. Eu perguntei para a moça. Se meu nome não está no sistema, por que não me leva para o quarto? E quando meu nome entrar no sistema, vocês me pegam novamente. Não, mas vai entrar agora no sistema. Eu digo, eu queria um acompanhante. Por favor, chame alguém no meu quarto. Eu estava no quarto 122. Um sou eu. 22 sou eu também. Eles foram lá e trouxeram a minha sobrinha. Manu Malta, médica, médica. Ela ficou lá comigo no corredor. Quando eles foram me levar para a tomografia computadorizada, senador, minha sobrinha me acompanhou para entrar. E a lei diz, inclusive o estatuto do Mais 60 diz isso. O estatuto do sujeito internado, do paciente, lhe dá direito de acompanhar até nisso. Eles disseram, não, a senhora não pode entrar. E aí, Luciano, que faço muito gosto de vê-lo aqui, e um homem honrado, honrado e produtor de honra, porque quem dá emprego é um produtor de honra, porque a honra de um homem é seu trabalho. Um homem sem trabalho é um homem sem honra. E Vossa Senhoria, a quem admiro, que o Brasil admira, é um produtor de honra nesse país. E é uma honra vê-lo aí, nesse momento da minha vida. Na verdade, ele está aqui pelo novo senador, pelo Jorge, pelo estado dele, da sua Brusque, né? Muito feliz, eu parabenizo o novo senador que me abraçou ali e falou uma coisa no meu ouvido. Eu estou orando muito pelo senhor. Senador Eduardo, quando eu entrei na máquina, deviam ter três pessoas, que dois ficam ali dentro, com aqueles vidros que estão ali atrás. Me colocaram na maca, você fica vulnerável, com os braços para trás. Eu entrei dizendo, está ardendo esse cadáver. Eles puxaram a máquina para poder limpar, e quando colocaram aquele soro, não sei se com outro medicamento, eu falei, está ardendo demais, esse catéter está errado, ele está fora da minha veia. Eles me botaram na máquina de novo, puxaram a máquina para dentro. Eles, quando querem falar, fala. A gente ouve, respira. Respira normalmente, segura o ar. E eu estou sentindo. Me puxa de novo. E faz o mesmo procedimento. E eu comecei a sentir muita dor. Falei, está fora. Esse negócio está fora.
me colocaram para dentro, me trouxeram e foram aplicar o contraste. O contraste, senhores senadores, senhores que me veem e me vê, uma solução química de base de iodo, composta de moléculas iodadas, dissolvidas em água e ajudadas para uso médico. Foi desenvolvida para circular dentro da veia, permitindo a visualização de vasos e órgãos em imagem de exame. Quando permanece na veia, é segura, mas quando extravasa para o tecido, causa irritação, inflamação, dor interna e, em casos mais graves, compromete a circulação local, podendo evoluir para uma séria trombose. Assim ficou o meu braço. Assim, esse aqui é meu braço, deputado Valdemar. Esses são os meus dois braços. Eu me levantei revoltado, isso não se faz. Eu estou morrendo de dó, olha o tamanho do meu braço. Eu dizia para aquele rapaz, que educadamente me olhava, também enfermeira, não tenho lembrança se eles estavam de máscara, olha para meu braço, isso não se faz. Isso é muito amador. Revoltado, me levantei, não esperei a cadeira de roda, saí cuspindo marimbondo, me sentei na cadeira de roda e a minha sobrinha médica começou a me levar juntamente com um rapaz educado que lá estava. E eu cheguei no quarto, encontrei, já fui para o quarto, não era esse quarto. Eu fui mandado dentro de um box onde eu coloquei a roupa do hospital. Agora eu estava no quarto. E no quarto quem estava? Minha filha Magda, Maguinha. Lá estava o pastor Dinho, vereador do município da Serra, o policial Cassotto, a enfermeira Larissa, e mais a médica, e mais o meu sobrinho, que estava lá. E tinha mais dois pastores, todo mundo no meu quarto, o quarto estava cheio, e já era um quarto de UTI, e eu não saí de quarto de UTI, eu vim para um quarto de UTI. Por quê? Eu podia estar em qualquer um outro quarto do hospital para poder fazer meus exames. Mas eu já voltei para a UTI. Por causa de quê? Da gravidade do meu braço. O meu braço estava mais grosso do que o braço do Popeye, como os senhores veem aqui. Essa comparação aqui, por favor. Por favor, se a câmera... Aqui, presidente. Olha aqui os senhores. Olha aqui os senhores. Olha aqui, de repente, eu recebo todo mundo no quarto, eu quero ir embora, falava deputado sócio, nosso líder, me tirem daqui, eu quero ir embora daqui, me tirem desse hospital, eu quero sair agora. Chegaram lá,

0: Em Brasília,
1: quinta-feira,
0: 5h42.
1: Após a intercorrência, chegou no meu quarto. Doutor Adilson Bruno Barcelos Borges, diretor-geral. Vou repetir o nome dele. Doutor Adilson Barcelos Borges, diretor do DF Star. Doutor Wallace Padilha, gerente médico DF Star. Senador, por favor, não saia. Nós temos condições de realizar esse exame. Estamos aqui para lhe pedir perdão. Eu tenho o áudio deles, eu até disse ao presidente Davi, se me permitir, eu quero colocar na tela, para ouvi-los, ver o rosto deles de desespero, me pedindo perdão, desculpas pelo erro do hospital. Senador, não saia, nós vamos resolver, por favor. Mas eles não estavam ali por mim.

eles estavam ali porque agora a vítima era eu. Era para salvaguardar o nome do hospital. Não saia. Vamos terminar os exames. Eu vou trazer aqui um homem preparado, um técnico, um anestesista, que vai fazer no senhor, que vai colocar essa punção no senhor, de maneira tranquila, segura, que o senhor vai ver ele fazendo o trabalho. E realmente trouxe esse anestesista aqui. E eu estou olhando para a tela, senador Cleitinho, senador presidente, senador Jorge, porque ele colocou um computador para que eu visse ele fazendo agora nesse braço aqui. Fez aqui, exatamente onde eu estou com o dedo. E disse, é assim que tem que fazer uma punção, colocar um cateter. Ele precisa entrar até essa dimensão para não cair fora, não furar a veia. Eu atendi minha filha, atendi o pedido de todo mundo, inclusive dos doutores que me pediram, do diretor do hospital. Fui tranquilamente, cheguei lá, um desses rapazes que estavam lá foi um dos que atendeu. Foi muito rápido, não senti nada aqui. Voltei para o quarto, passou aquela noite. E no fim do dia, do dia seguinte, eu sou surpreendido com uma notícia que está no Metrópolis. E certamente o Metrópolis, eu e o jornalista nos encontraremos nos tribunais, embora eles não se importem com isso, porque cada um já deve ter muito mais de 30 processos por difamação e calúnia, e eu não quero dar nome aqui. Porque todas as pessoas que repetiram, todos os blogs, o título era o mesmo. Senador Magno Malta dá tapa na cara da enfermeira. Eu nunca bati ninguém, senador. Aqui está meu povo, minha família. Nunca toquei numa filha minha, porque não houve necessidade de correção. Eu comandei grandes CPIs nesse país. Nunca desonrei ninguém. Desde que fui vereador, tive mulheres no meu gabinete, deputado estadual, deputado federal, comandei grandes CPIs com grandes

Dê o teto dos enfermeiros no Brasil. Mas foi nesse mesmo hospital que eles não tiveram cuidado de um oficial de justiça que vinha da rua entrar, subir em elevadores e entrar até na UTI para poder intimar Jair Bolsonaro. Tem 9 meses exatamente, não sei, é o tempo da prisão de Bolsonaro, foi no dia que ele colocou a tornozeleira, no dia seguinte ele falou aqui nessa tribuna, numa sessão solene pela trajetória do pastor Gedeuti, e eu trouxe ele, ele falou aqui, a partir daquele dia, tinha 4 dias que eu tinha feito outra cirurgia na coluna, outra, e pedi um médico, senador Eduardo, me dê, o senhor me dá uma alta, só para eu ir dirigir essa sessão solene, não quero que ninguém dirija, é pela memória, é pelo legado do pastor Gedeuti, o fundador da Igreja Maranata no Brasil. E Bolsonaro estava no meu gabinete, não queria vir de jeito nenhum, tinha um colocou a tornozeleira nele, falei, você vai comigo, você é presidente da república, você precisa ser respeitado. Ele veio, eu dei a palavra a ele, ele falou aqui 1 minuto, enquanto o Brasil todo chorou pelo que ele falou. Deputado Altineu, eles não nos atenderam mais. E eu recebo essa notícia, imagine os senhores, eu dando um tapa na cara de uma enfermeira, de uma pessoa, de uma mulher. Imagine essa cena, eu dando um tapa no rosto dela. É claro que ela cairia. É claro que o óculos cortaria o rosto dela. É claro que o rosto dela estaria inchado. Mas não tem uma fotografia. Ah, mas porque não tem câmera lá dentro? Todo mundo tinha um celular. Podia ter fotografado o rosto da amiga. Porque minhas mãos estariam lá. Fizeram um boletim de ocorrência pela internet. Pela internet. E eu quero desafiar agora aos detratores da honra, àqueles que querem destruir a minha história, àqueles que querem desgastar a minha história, a minha vida, por causa de um processo político. Por causa de um processo político agora, não pense, senhores, que eu vou dar um passo atrás. Eu continuo o mesmo, com a mesma incisividade de que o Brasil vive debaixo de um consórcio de perversos. Não sei porque essa moça fez isso, não sei incentivada por quem, porque certamente se eu tivesse dado um tapa no rosto dela, ela teria que ter sido acudida pelos companheiros, que rapidamente teria me filmado mesmo ali, eu saindo do corredor. Não existe, se aparecer uma fotografia minha, uma filmagem minha, batendo no rosto dessa mulher, eu não serei digno de olhar nos olhos das minhas filhas, eu não serei digno de olhar para os senhores, que são meus companheiros, eu não serei digno de entrar na minha casa, eu renuncio meu mandato. Eu renuncio o meu mandato. Será o meu último discurso nessa casa. Renunciando o meu mandato. Não vou nominar as pessoas que me ligaram solidárias, para não deixar alguém de fora, porque também não são muitos. Numa hora como essa, você só tem Deus. Ninguém se importa com ninguém. Você só tem Deus. Você só tem Deus. E Deus tem me segurado, senador Eduardo. Deus tem me confortado. Eu fui ao estado de Vossa Excelência, como presidente da CPI da pedofilia, de forma corajosa. Entrei sozinho no estado, comandei CPI de narcotráfico com minha família, andando com segurança. Minhas filhas cresceram andando com segurança federal, Polícia Federal, eu com Polícia Federal, minha história toda, como deputado federal, como presidente da CPI do narcotráfico, a única coisa que eu fiz foi proteger crianças, proteger mulheres, denunciar, não ter medo de fazer enfrentamento, e agora, redobradamente, triplicadamente, Deus tem me ungido com coragem para enfrentar esses canalhas detratores da honra alheia. Encontrem, encontrem, tragam, e o Brasil assistirá ao discurso de alguém que o farei de cabeça erguida e pedindo perdão.

Eu não estou aqui e jamais vou atacar essa moça. Eu não sei qual foi a motivação. E eu não sei porque, de forma imediata, já sabendo de tudo, o diretor do hospital veio cá pedir perdão e reconheceu o erro do hospital. Com medo até de eu perder o meu braço. Imediatamente mandando todo mundo botar gelo, passar pomada, está tudo comigo. Eu filmei tudo, fotografei tudo. Presidente Valdemar, quando eu recebi a notícia, eu estava fazendo um exame com eletrodos na cabeça. Imagina. Eu estava aqui sendo cumprimentado pelo ex-presidente Pacheco. Ele olhou para mim e falou: isso não cola. Aqui, no verbo, você não amansa nunca. E confirmou que o voto da dosimetria, a atitude dessa casa, e contra a legalização das drogas, que eu fui muito importante nesse plenário para ajudar ele a ter força e coragem para fazer. Porque eu falo olhando no olho. Vossa Excelência é um homem que todo mundo sabe que a sua empatia não é inventada. A sua simpatia não é inventada. Vossa Excelência é assim. Todo mundo sabe. Mas no dia em que o meu partido tomou a decisão de votar em Vossa Excelência, na mesa, com Jair Bolsonaro, com todo mundo sentado. Não foi assim, Jorge? Não foi assim, Laércio? Eu disse: eu não voto no Davi. Não foi assim, presidente? Eu nunca menti. Eu não subo aqui para desonrar. Não subo aqui para bajular. Eu sou as minhas convicções. Jamais na minha vida teria tocado um dedo nessa moça. E dado um tapa no rosto, chega, me faz uma coisa má, senador Cretinho, aqui dentro de mim. Não estou aqui, como eu disse, para acusar essa moça. Eu não sei quais foram os meandros, eu não sei que incentivo, de onde veio, porque após pedir perdão e assumir o erro, poderia ter vindo a público o presidente do hospital e dizer assim: olha, nós estamos com um senador internado, aconteceu um incidente em que o hospital se desculpa, um catéter estava fora da veia dele, ele não está num estágio de morte. Eu estive num estado de morte, minha filha disse: pai, eu lhe vi nos braços da morte, quando eu apaguei aqui. Rapidamente, a seu pedido, porque Vossa Excelência estava lá na outra casa, Vossa Excelência parou a sessão para fazer um comunicado do meu estado naquele momento. De fato, eu estava nos braços da morte. Eu fui para lá e dizer: olha, o estado do braço dele, nós estamos cuidando. Realmente é uma caminha para uma trombose gravíssima, mas ninguém fez nada disso. Simplesmente, quando eles tomaram conhecimento, vieram correndo, assumiram, pediram desculpas pelo erro, trouxe o profissional, muito profissional mesmo, e obrigado, doutor. Mas no outro dia, o presidente do DF Star já não mais atendia. Um profeta ligou e mandou passar o telefone para mim. E disse: não beba uma água desse hospital. Não beba mais água, não coma nada. Eles estão tentando te matar. Eu pedi rapidamente um exame profundo de sangue e disse: olha, doutor, eu preciso de um exame profundo de sangue. O doutor que ficou responsável, botaram ele pagou o preço disso, tem o nome dele aqui, eles não falavam, não atendiam e não me deu meu prontuário. Presta atenção, o prontuário é do paciente, é meu. Eu tenho que levar para casa. Eles não me deram meu prontuário. Posso ter lhe incentivado a fazer o que você fez. Não apresentou exame de corpo de delito. Podia ter ido para a delegacia fazer o exame de corpo de delito, ter minha mão e ia estar no rosto. O rosto ia estar inchado. Eu precisava, senhor presidente, falar isso para o Brasil.

0: E quero dizer a Vossa Excelência que aquela contenção ali não é contenção. Nós fizemos todo um trabalho de acompanhamento, inclusive a Polícia do Senado, que eu quero agradecer, identificou o homem aqui dentro. Na hora que eu termino de dar a gravação para ele, eu caio quase que na frente dele. E aí depois eu perguntei: aquele moço que eu dei entrevista, ele ficou para ajudar? Não, ele sumiu. Como que você está numa entrevista para alguém, você cai e a pessoa some? Eles encontraram ele aqui dentro, perambulando por aqui. Peço, Vossa Excelência, uma providência, porque na contenção ali é preciso que tenha segurança, que a pessoa pode vir na chapelaria, descer andando e entrar para dentro do nosso estacionamento. Todos nós estamos correndo perigo. Sobre esse cidadão, eu não falo das investigações que foram feitas, que cada um segue a sua vida, cada um segue a sua fé, a sua religião, do jeito que você quer, do jeito que você pratica. Eu não vou entrar nesse mistério. Nesse mistério, eu tive um ataque espiritual. Entro com esse requerimento que já foi postado, e eu já comuniquei a Vossa Excelência, pedindo a Vossa Excelência segurança. Eu vivo um momento, eu estou vivendo, bom seria que todos tivessem segurança, porque a insegurança no Brasil, ela é a tremenda falta de segurança, onde o crime organizado tomou conta do Brasil. O meu recado é: eu não vou parar. Não vim aqui fazer discurso de coitado. Vim dar uma cronologia da verdade. Cronologia da verdade. Mostrem, documentem, provem. E aqueles que querem me ver pelas costas, pode ser o mesmo time que sempre quis ver Jair Bolsonaro pelas costas. Porque, eu encerro, senhor presidente, Jesus disse que aquele que crê em mim, ainda que beber algo mortífero, não lhe fará mal. Eu creio em Cristo. O apóstolo Paulo escreveu: se te mostrares fraco no dia da angústia, a tua força será fraca. E eu não vou me mostrar fraco. Elevo os meus olhos para os montes, de onde me vem o socorro. O meu socorro virá do Senhor, que fez o céu e a terra. É daí que vem o meu socorro. É nele que eu confio. É dele que eu dependo. Gostaria, pois, que essa casa, por prevenção, com todos esses senadores, sei que todos estão na mira da retaliação por conta da rejeição, da indicação, que é realmente do presidente da República, mas é dessa casa, o poder de aprovar ou não aprovar. E sei que muitos estão sendo cobrados de maneira muito vil, com frases até vai para mim, porque eu nunca fiz nada que vocês quisessem ou impusessem, nunca recebi, nunca comi lentilhas na vossa mesa. Obrigado mais uma vez, senhor presidente. Fica o meu registro da verdade. Vou às últimas consequências com o meu boletim de ocorrência e passo a colher assinaturas para uma CPI, ainda que o Instituto CPI esteja desmoralizado. Mas é preciso que se faça uma CPI para investigar o sistema médico. Médico não, o sistema hospitalar no Brasil, a partir dessas grandes cooperações. E quero dizer para o indivíduo que fez um vídeo incitando a população de esquerda a atacar a mim e a minha família: não faça isso com a minha família. Não ataque a minha família. Faça comigo. Faça comigo, porque comigo é diferente. Meu recado é para você. Comigo, tenta a sorte. Tenta a sorte comigo, porque o azar você já tem. Eu caminho com Deus, meu general é Cristo. Ele que me conduz, ele que guarda a minha vida. Mas essa não é a minha verdade. Essa é a única verdade. Presidente Valdemar, a única absoluta verdade, Sóstenes, com toda a cronologia, senadora Tereza, com toda a cronologia, essa é a verdade. Obrigado, senhor presidente.
1: Obrigado, senador Magno Malta. Vamos iniciar imediatamente a deliberação da pauta de hoje. Informar que nós estamos presentes no plenário com os relatores de dois itens da pauta. Eu queria pedir a compreensão de Vossas Excelências para que a gente possa rapidamente poder deliberar as matérias.

0: Vez constante na deliberação da ordem do dia de hoje. Projeto de lei número 6.132 de 2025. Esse projeto é de iniciativa da Presidência da República, que cria a Universidade Federal Indígena. O parecer número 21 de 2026 da Comissão de Educação e Cultura é favorável e ele é da lavra do líder senador Eduardo Braga. Não foram apresentadas emendas perante a mesa. Foi apresentado à mesa diretora o requerimento de número 299 de 2026 da senadora Roberta Accioli, que solicita a tramitação conjunta do projeto de lei número 3003 de 2023, de autoria.
1: Em Brasília, 6:04. 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
2: Requerimento de tramitação conjunta. Foi apresentado o requerimento número 299 de 2026 da senadora Roberta Accioli, que solicita a tramitação conjunta do projeto de lei número 3003 de 2023, de autoria do senador Messias de Jesus, com o projeto de lei número 6.132 de 2025, por tratarem de matéria correlata. Votação do requerimento. As senadoras e os senadores que o aprovam permaneçam como se encontram. Aprovado o requerimento. As matérias passam a tramitar em conjunto. O projeto de lei número 3003 de 2023 perde o caráter terminativo. Foi apresentado o requerimento número 27 de 2026 da Comissão de Educação e Cultura, que solicita urgência para as matérias. Votação do requerimento. As senadoras e os senadores que o aprovam permaneçam como se encontram. Aprovado o requerimento. As matérias dependem de parecer. Faço a designação do senador Eduardo Braga para proferir parecer de plenário. Com a palavra, Sua Excelência, senador Eduardo Braga.
0: Pela ordem, querido senador Laércio, me permita rapidamente, e ao líder Eduardo Braga, também que vai se dirigindo à tribuna neste momento, eu gostaria, querido presidente Laércio e querido senador líder Eduardo Braga, não poderia deixar passar esse momento importante para fazer um registro, olhando a Vossa Excelência, aqui da mesa dos trabalhos do Senado Federal, e reconhecer que nas últimas semanas, ou melhor, nos últimos meses, Vossa Excelência tem cobrado da mesa dos trabalhos do Senado Federal que nós pudéssemos dar a prioridade devida e necessária para a deliberação desta importante matéria para o Brasil. E nesse sentido, aproveitando esta oportunidade, é preciso registrar publicamente que foi a solicitação de Vossa Excelência, em várias ocasiões, que fez com que a mesa diretora ficasse atenta para uma matéria tão relevante para os povos originários brasileiros e que Vossa Excelência nos liderou nesse processo. Então, eu não poderia, antes que Vossa Excelência pudesse usar a tribuna, fazer esse registro público aos nossos colegas senadores e senadoras, querido presidente Laércio, para realmente reconhecer, eu acho fundamental e muito importante nós fazermos publicamente o reconhecimento daqueles que se dedicam, muitas das vezes silenciosamente, a fazermos o que nós estamos fazendo aqui no dia de hoje. Vossa Excelência por várias vezes solicitou, Vossa Excelência por várias vezes cobrou para que a mesa pudesse deliberar este assunto, que é muito relevante, e eu queria fazer esse registro, porque talvez depois do debate, depois da votação, depois da deliberação e, se Deus nos permitir, da aprovação.

0: ação, que fique registrado e consignado àqueles que lutaram para que esse dia acontecesse. Queria publicamente fazer o registro e cumprimentar a Vossa Excelência pela vontade de fazer acontecer esta matéria no dia de hoje. Parabéns, líder Eduardo. Meu reconhecimento, minha gratidão e a minha participação efetiva com essa fala para registrar o empenho de Vossa Excelência.
1: Presidente Davi, eu gostaria de iniciar agradecendo as suas palavras. Vossa Excelência, como sempre, é um parlamentar com alta sensibilidade política. E a declaração de Vossa Excelência demonstra exatamente como Vossa Excelência tem uma sintonia muito fina das inter-relações, não só parlamentares, mas pessoais. Eu compreendo perfeitamente a manifestação de Vossa Excelência e o agradeço, porque Vossa Excelência não faz em relação a mim, mas sim em relação ao Estado que possui a maior população indígena do Brasil, que é o Estado do Amazonas. O Brasil possui aproximadamente 1,5 milhão de índios. Desses, mais de 400 mil vivem no Amazonas, são brasileiros amazonenses e que aguardam há muito tempo por uma oportunidade de poder aprofundar não apenas as novas fronteiras do conhecimento, mas também aprofundar o conhecimento tradicional do povo originário e transformar esse conhecimento que, via de regra, passa de uma geração para outra pela vez da oratória, pela vez do conhecimento verbal em conhecimento acadêmico. Ou seja, esta universidade não é uma universidade simplesmente para ensinar novas práticas, mas é para aprofundar no conhecimento de uma cultura milenar, de um povo que estava aqui antes de nós sermos descobertos e que tem uma relação homem-natureza absolutamente diferenciada. Portanto, eu agradeço a Vossa Excelência, agradeço também a Vossa Excelência por ter interferido para que eu pudesse ser o relator desta matéria, agradeço a senadora Tereza Leitão, que acatou uma indicação de Vossa Excelência para que eu pudesse relatar essa matéria. E agradeço também, presidente, a presença de vários líderes indígenas que estão hoje aqui no plenário acompanhando esta sessão. Aqui está a Wanda Vitotto, uma liderança indígena lá do meu estado, que representam o Fórum Nacional de Educação Escolar Indígena, o FNEI, o Gerson José dos Santos Luciano, a Daniela Salles Caingan, a Isabel Tereza Cristina Talcani, a Maria Martinha Barbosa Mendonça, a Alva Rosa Lana Vieira, a Rosani Fernandes, o Domingo Sávio Câmico, a Rosivânia Demétrio Magalhães, a Fabiana Simão e a Pierlangeli Nascimento. Todos aqui representando, portanto,
2: senador Eduardo Braga,
1: o Fórum Nacional Indígena.
2: Se Vossa Excelência me permite, só
1: claro,
2: para apresentar a Vossa Excelência também a lista que Vossa Excelência já declinou, já aqui destacou, a presença também da deputada Célia Chaquiabrá e da nossa ministra, deputada e ministra dos povos originários, dos povos indígenas, Sônia Guajajara. Só para acrescentar a lista de Vossa Excelência.
1: Eu agradeço a contribuição do líder Randolph, até porque eu não tinha visto a presença da nossa deputada e da nossa ministra aqui em plenário. E faço também o registro, até porque a nossa deputada esteve permanentemente também acompanhando esse trabalho que veio já da Câmara dos Deputados, chegando aqui ao Senado e aqui recebeu o apoio aqui relatado. Mas vamos ao relatório, senhor presidente. Submete-se à decisão do plenário o projeto de lei número 6.132 de 2025, de autoria da Presidência da República, que cria a Universidade Federal Indígena, UNINDE, e o PL número

3003 de 2023, de iniciativa do senador Messias de Jesus, que autoriza a criação da Universidade Indígena do Brasil, UFIB. Nos termos do projeto de lei 6.132 de 2025, a UNID seguirá as mesmas diretrizes de organização, gestão e financiamento das demais universidades federais, devendo também cumprir o princípio constitucional da indissociabilidade entre ensino, pesquisa e extensão. Todavia, a instituição terá especificidades relevantes relacionadas à sua natureza e ao foco nos povos indígenas. A matéria foi aprovada sem alterações na Comissão de Educação e Cultura, CE, com base em relatório de nossa autoria. Já o PL 3.303 de 2023 aguardava a deliberação da Comissão de Constituição e Justiça e Cidadania quando da aprovação do requerimento de iniciativa da senadora Roberta Scioli para a tramitação conjunta com o PL 6.132 de 2025. No prazo regimental, não foram apresentadas emendas à matéria que tramita em regime de urgência por força da aprovação do requerimento na Comissão de Educação. Da análise, nos termos regimentais, as duas proposições são submetidas à deliberação de plenário, asseguradas a constitucionalidade, a juridicidade e a boa técnica legislativa e a adequação financeira e orçamentária do projeto da Presidência da República, conforme apontou o mencionado parecer da Comissão de Educação. Aquele colegiado, igualmente, teve a oportunidade de registrar a relevância da criação da UNIND, conferindo-lhe plena e real existência. Com efeito, apesar do marco representado pela Constituição de 1988, no reconhecimento aos indígenas de sua organização social, costumes, línguas, crenças e tradições, assim como dos seus direitos sobre as terras que tradicionalmente ocupam, até hoje não há no país uma universidade essencialmente voltada à realidade dos povos originários. A criação da UNID vem, outro sim, reforçar os avanços da participação de populações indígenas nos quadros discentes e docentes da educação superior brasileira, notadamente a partir da lei de cotas. E aí, senador presidente Davi Alcolumbre, eu tenho muito orgulho de, como governador, ter sido o primeiro estado brasileiro a implementar lei de cotas para acesso à universidade pública estadual aos povos indígenas. Isso aconteceu exatamente em 2004. De lá para cá, senhor presidente, milhares de índios se formaram em engenharia, em medicina, em pedagogia, em licenciatura plena, em advocacia. E muitos deles retornaram para suas comunidades, levando para os seus povos o conhecimento que adquiriram nessas universidades. Nós temos em regiões do nosso estado que hoje índios médicos já praticam na medicina da familiar, na medicina hospitalar, nas unidades básicas de saúde, uma medicina já com a combinação do conhecimento da cultura tradicional dos povos originários com o conhecimento que ele adquiriu numa faculdade de medicina pública, financiada pelo Estado e que deu condições da gente poder assegurar não apenas generalistas, mas também especialistas em determinadas áreas. Agora, nós estamos diante de um novo passo com a criação da UNIND, dirigida ao ingresso de estudantes nas instituições federais de ensino. Tão importante quanto o fortalecimento dessa representatividade numérica,
é a consecução

0: dos objetivos da UNID de valorizar, preservar e difundir os saberes, as culturas, as histórias e as línguas desses povos, inclusive mediante a produção de conhecimentos científicos e técnicos em diálogo com saberes tradicionais e conforme diretriz de promover a sustentabilidade socioambiental dos respectivos territórios e fortalecer seus projetos de sociedade. Assim, as proposições em apreço conferem formato institucional a uma reivindicação e conquista dos próprios povos indígenas por meio de suas organizações representativas. Desse modo, conforme assinalado no parecer da Comissão de Educação, a criação da UNID constituirá mais um importante passo no papel de protagonismo que os povos indígenas têm exercido na formulação de políticas públicas voltada para suas realidades. Outro fato importante, senhor presidente, é destacar a característica multicamping desta Universidade Federal, o que possibilitará a presença desta universidade em regiões onde efetivamente estão a grande maioria dos povos indígenas. A Universidade do Estado do Amazonas é, até o presente momento, a maior universidade multicamping do país, presente em 62 municípios, levando, portanto, o conhecimento do ensino superior à grande maioria do interior do Estado do Amazonas. A nossa esperança é de que a UNIND possa fazê-lo também para os povos indígenas, na mesma formatação de multicamping. O voto, senhor presidente. Em vista ao exposto, o voto é pela aprovação do projeto de lei número 6.132 de 2025 e pela declaração de prejudicialidade do projeto de lei número 3.003 de 2023 por força regimental. Esse é o parecer, esse é o voto favorável, portanto, que apresentamos ao importante projeto de lei, pedindo, portanto, senhor presidente, aos queridos pares, a aprovação dessa importante matéria, parabenizando a iniciativa do Governo Federal e do senhor Presidente da República e toda a participação construtiva que aconteceu através do Fórum Nacional de Educação Escolar Indígena, que culminou com a apresentação do presente projeto na formatação aqui descrita. Muito obrigado, senhor presidente.
1: Obrigado, querido relator, senador Eduardo Braga. O parecer é favorável ao projeto de lei número 6.132 de 2025 e, naturalmente, como foi dito pelo relator na tribuna, pela prejudicialidade do projeto de lei 3.003 de 2023. Completada a instrução da matéria, passamos à discussão. Primeiro, o senador escrito para discutir, querido senador Randolfo Rodrigues, em seguida, o senador Chico Rodrigues, também está escrito.
2: Presidente, o governo do presidente Lula tem a honra de encaminhar esse projeto de lei aqui para o Congresso Nacional e cumprimentar o relator Eduardo Braga. Aliás, presidente, destacar a escolha do senador Eduardo Braga, do líder Eduardo Braga. O Amazonas é onde nós temos a maior quantidade, o maior número de povos indígenas reunidos em nosso país. Aliás, presidente, salvo o melhor juízo, minha querida Sônia Guajajara, quase 70% dos povos originários que nós temos no Brasil está na nossa Amazônia, no estado do Amazonas, senador Eduardo Braga, e no nosso estado do Amapá. Esse projeto encaminhado pelo governo do presidente Lula, e eu queria aqui cumprimentar a ministra Esther Dweck, que participou dessa construção, e a querida ministra Sônia Guajajara, que edificou essa obra para chegar até aqui, tem um significado de reparação histórica, em primeiro lugar. Presidente, esse país foi assentado sobre um genocídio.

0: centenas, este nosso país foi assentado sobre o genocídio. E nós temos que, em primeiro lugar, reconhecer isso. Reconhecer que milhões, nós tínhamos pelo menos 10 milhões de povos originários vivendo na América, antes da chegada dos europeus. Hoje nós temos, no Brasil, menos de 1% do que nós tínhamos em 1500. O primeiro passo a ter que ser feito, por parte de qualquer governo, é o reconhecimento disso. É o reconhecimento de como foi formado o nosso país e do legado que tem em relação aos povos originários. Povos originários, presidente, como os que tem lá em nosso Amapá. E aqui eu trago uma referência do significado que será essa universidade. No Amapá, o Amapá, originalmente, da margem direita do rio Essequibo, do Chico Rodrigues, lá na República Cooperativista da Guiana, que faz fronteira com Vossa Roraima, a margem esquerda do Amazonas, antes da chegada dos europeus, aquela terra era uma terra só. Era uma terra do povo Arawak. O povo Arawak, que tem o povo Palicu como seu descendente direto, que ainda hoje mantém as tradições e a identidade linguística Arawak, ocupou toda aquela região até a chegada dos europeus. Este é o melhor significado do que ocorreu com a chegada dos europeus naquela região, que era uma região só, que o nome é dado pelo Arawak. Guiana vem do Arawak, terra de muitas águas. Toda a região daquele platô, que não é um platô, é uma região, porque é um conjunto de montanhas e de planícies, toda aquela região tem o nome de Guianas, recebido depois pelos europeus, mas herdado do povo Arawak. Essa história, presidente, a história de uma civilização que existiu antes disso, uma civilização que, por exemplo, no nosso Amapá, conseguiu, na altura do município de Calçuene, criar um conjunto megalítico que nós conhecemos, que aliás os brancos conhecem como Stonehenge americano, um conjunto megalítico que é igual em relação ao relógio de sol do Stonehenge britânico. A história dessa civilização é uma história que não é conhecida pelo povo brasileiro hoje. Esta é a primeira função de uma universidade dos povos indígenas. E é bom a gente se acostumando mesmo em chamar de povos originários ou povos indígenas, que é a diferença da denominação índio. Índio é invenção europeia. Os europeus, ao chegarem, acharam erroneamente e ignoristicamente e sem conhecimento, com ignorância que era, achavam que estavam chegando nas Índias e deram esse nome. A diferença de indígena é que indígena vem do latim, aquele originário, aquele de onde vem. Por isso, é fundamental a destacar o nome que se é, porque o nome define a identidade, o nome define quem são, o nome define a história. É esse o papel da Universidade Federal Indígena, da Universidade Federal dos Povos Originários, que histórias como dos Arawaks, que tem uma região inteira das Américas, denominadas por eles, possam ser aprendidas pelas gerações futuras. Para que a denominação seja reconhecida da identidade do povo indígena, do latim originário, aqueles que vêm, ou povos originários que de lá vêm. Isso tudo não tem a obrigação das gerações atuais saberem de tudo isso, presidente. É por isso que precisa de uma Universidade Federal dos Povos Indígenas, para que gerações futuras de brasileiros saibam que nós somos resultado dessa mistura, dessa miscigenação, mas, sobretudo, que nós construímos esse país sobre povos que aqui estavam muito antes e que deixaram heranças culturais que estão marcadas em nossa vida e estão marcadas em nossa trajetória como nação.
1: Continua em discussão a matéria. Concedo a palavra ao senador Chico Rodrigues.
2: Caro senador presidente Davi Alcolumbre, colegas senadoras e senadores, quero registrar minha manifestação favorável ao projeto de lei número 6.132 de 2025, que cria a Universidade Federal Indígena. Inicialmente, cumprimento o nobre relator, senador Eduardo Braga,

0: que apresenta parecer consistente e sensível à relevância da matéria. Sua condução demonstra profundo conhecimento do tema, o que não poderia ser diferente, tendo em vista que representa o estado do Amazonas, que concentra a maior população indígena do país e carrega consigo essa realidade de forma muito presente. Estamos diante de um projeto que vai além da criação de uma instituição de ensino. Trata-se de uma política pública estruturante que reconhece a necessidade de um espaço acadêmico voltado à realidade dos povos indígenas, respeitando suas línguas, seus costumes, suas tradições e seus modos de vida. E não poderia aqui deixar de fazer um registro também de um dos autores dessa iniciativa da Universidade Indígena, o ex-senador Telmário Mota de Roraima, que ao longo de muitos anos, aqui nesta casa, defendeu esse importante projeto da criação da Universidade Federal Indígena. Para o estado de Roraima, essa iniciativa tem um significado ainda mais profundo. São cerca de 97 mil pessoas que se autodeclararam indígenas, o que representa aproximadamente 15% da população do estado, a maior população do Brasil. Estamos falando dos povos como Macuxis, Yanomamis, Wapixanas, Ngaricóis, Taurepangues, que carregam uma riqueza cultural imensa e que precisam ser inseridos no ensino superior sem renunciar à sua identidade. O projeto é claro ao estabelecer que a universidade deverá produzir conhecimento em diálogo com os saberes tradicionais, promover a sustentabilidade dos territórios indígenas e valorizar culturas, histórias e línguas. Isso é mais do que inclusão. É reconhecimento, é garantir acesso à educação com respeito à origem, à cultura e à forma própria da organização desses povos. Por isso, senhor presidente, manifesto meu apoio à matéria por entender que ela representa um avanço importante para o Brasil e de forma muito especial para estados como o meu estado de Roraima, onde a presença indígena não é apenas significativa, mas estruturante na própria identidade. Portanto, senhor presidente, esse projeto, nós vimos aqui alguns pequenos comentários, mas a densidade no preparo desse relatório, mostrando que hoje, com a aprovação desse projeto da Universidade Federal Indígena, nós haveremos de nos mais de 1.200.000 indígenas já cadastrados e que estão nos organismos de pesquisa desse país, possa ter, por parte do Estado brasileiro, uma oportunidade de ter a sua universidade própria, o que, na verdade, é o nosso apoio. Muito obrigado, senhor presidente.
1: Cumprimento Vossa Excelência, senador Chico Rodrigues, cumprimento a ministra, seja bem-vinda, querida deputada, querida ministra Sônia, ao plenário do Senado Federal. Queria consultar os senadores se ainda temos senadores inscritos. Não temos mais senadores inscritos para discutir a matéria. Está encerrada a discussão. Passamos à apreciação das matérias. A presidência submeterá a matéria, perdão, as matérias da votação simbólica. E agradeço o entendimento das lideranças em relação a esta orientação. Votação dos projetos em turno único nos termos do parecer de plenário apresentado pelo relator, líder Eduardo Braga, que é favorável ao projeto de lei 6.132 de 2025 e pela prejudicialidade do projeto de lei 3.003 de 2023. As senadoras e os senadores que os aprovam permaneçam como se encontram. Está aprovado o projeto de lei 6.132 de 2025. A matéria vai à sanção presidencial, será feita a devida comunicação à Câmara dos Deputados. O projeto de lei 3.003 de 2023 está prejudicado e vai ao arquivo. Concedo a palavra ao senador Randolfe Rodrigues.

0: Presidente, presidente, nós estamos aqui com várias lideranças. Presidente, estamos aqui com várias lideranças dos povos indígenas. Então, com vossa autorização, se Vossa Excelência assim optar, eu queria sugerir a Vossa Excelência que suspendesse um minutinho a sessão para as lideranças poderem aí lhe dar um abraço e lhe cumprimentar pela votação. É um minuto apenas só de suspensão da sessão, com vossa aquiescência.
1: Não tenho condições de não suspender a sessão para dar um abraço nas lideranças indígenas brasileiras.
0: Vamos lá em cima.
1: Está suspensa a sessão.
2: Em Brasília, 6 horas e 34 minutos, o senador Davi Alcolumbre, presidente do Senado e que preside essa sessão, suspendeu para que as lideranças indígenas possam cumprimentá-lo após a aprovação do projeto que cria a Universidade Federal Indígena com sede em Brasília. A instituição poderá criar percentual mínimo de seleção de candidatos indígenas e deverá ter docentes indígenas nos cargos de reitor e vice-reitor. A proposta foi a sanção presidencial. Senador Randolph Rodrigues encaminha as lideranças indígenas para cumprimentar o presidente do Senado, senador Davi Alcolumbre. Voltamos já.

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3: Boa noite em Brasília, 6h36. Estamos aguardando o reinício da sessão deliberativa do Senado Federal desta terça-feira, dia 5 de maio de 2026. Durante a ordem do dia, os senadores aprovaram o projeto que cria a Universidade Federal Indígena, com sede em Brasília. Essa instituição poderá criar percentual mínimo de seleção de candidatos indígenas e deverá ter docentes indígenas nos cargos de reitor e vice-reitor. O projeto seguiu para sanção presidencial. Também na pauta de hoje, o projeto de lei que torna mais rigorosos os planos de contingência de proteção e defesa civil para prevenir desastres como enchentes e deslizamentos de terra.

0: Estamos aguardando o reinício da sessão. Senador Davi Alcolumbre já ocupa a cadeira da presidência.
1: Rádio. Está reaberta a sessão. Senador líder Rogério Carvalho, Vossa Excelência, me permite, peço desculpas a Vossa Excelência, o senador Ângelo Coronel está no modo semipresencial solicitando pela ordem algum tempo. Antes de Vossa Excelência fazer a leitura

0: do relatório de Vossa Excelência, eu gostaria de conceder, já está há algum tempo aguardando ali, com a palavra pela ordem, senador Ângelo Coronel.
1: Presidente, obrigado aí pela atenção e obrigado ao nosso nobre senador Rogério Carvalho por ceder o seu espaço. Presidente, em maio, gostaria, presidente, que Vossa Excelência pudesse ouvir, que é importante isso aí. Em maio de 2015, ou seja, um ano atrás, eu apresentei a PEC 5, que ela visa promover o fortalecimento financeiro dos municípios ao fixar em 8% as contribuições sociais incidentes sobre a folha de salário dos municípios. Trata-se, portanto, presidente, de um retorno das regras vigentes de 2024 para recolhimento do INSS pelas prefeituras de municípios com população inferior a 142 mil habitantes, ou seja, aquelas que não são capitais e nem recebem o FPM reserva. Um ano, senhor presidente, está literalmente na gaveta, na CCJ, e gostaria que Vossa Excelência, compreendendo essa casa, fizesse algum gesto, não que eu sei que Vossa Excelência é favorável, mas para que a gente desengavete essa PEC, porque no próximo dia 20, agora de maio, vai ter a marcha dos prefeitos, o Brasil inteiro estará no Congresso Nacional, e segundo a CNN, a pauta principal é essa PEC número 5, que é de minha autoria, que está lá na CCJ. Então gostaria, presidente, de contar com o vosso apoio para que a gente possa fazer essa força-tarefa. Se tiver dificuldade na CCJ, que seja designado um relator de plenário, que não podemos é prejudicar mais de 5 mil prefeituras do Brasil, simplesmente porque a PEC está parada sem tramitar. E é algo que já era antes 8%, o governo passou mais 4, foi para 12, já está em 16, e no próximo ano volta ao 20%, como era antigamente. E os prefeitos do Brasil querem restabelecer o 8%, como foi feito via aquela emenda de minha autoria no projeto da desoneração da folha dos 17 setores. Então, gostaria, presidente Davi Alcolumbre, pela sua sensibilidade, que Vossa Excelência entrasse em campo para que a gente possa salvar as prefeituras do Brasil, em especial as da Bahia, que estão sofrendo com inadimplência, sem ter condição de honrar com o pagamento do INSS, que já está em 16%, senhor presidente Davi Alcolumbre.
0: Senador Ângelo Coronel, eu queria cumprimentar a Vossa Excelência pela lembrança. E da mesma maneira que fiz ainda há pouco em relação ao líder Eduardo Braga, a melhor coisa do mundo é a gente registrar e ser honesto no propósito. Queria, e falo diretamente a Vossa Excelência, eu acho que essa, por baixo, é a sexta vez que Vossa Excelência cobra da presidência a tramitação desta proposta de emenda constitucional. Em outras oportunidades, naturalmente, Vossa Excelência cobrou no reservado, assim como recolho as manifestações dos meus colegas senadores e senadoras a todo instante, até mesmo aqui na mesa, ainda há pouco, várias demandas, às vezes no microfone. Mas eu quero fazer esse registro, senador Coronel, porque Vossa Excelência está insistindo com a presidência sobre a tramitação dessa PEC. Na verdade, esta proposta foi designada, encaminhada pela Secretaria-Geral da Mesa para a CCJ, que é onde cabe fazer a apreciação e o debate desta matéria. E realmente, eu consultei agora aqui o Ivan, doutor Ivan, me parece que já está de fato há um ano na CCJ. Eu quero fazer um compromisso com Vossa Excelência, que também é difícil para a presidência tomar também posições que possam vir a afrontar o andamento natural das comissões. Elas têm as suas prerrogativas, o presidente das comissões tem a sua autoridade para distribuir, para deliberar, a pauta é do presidente das comissões, inclusive também já foi feito um questionamento em relação a isso sobre a pauta no judiciário, e o judiciário disse que a pauta é previamente estabelecida pelo presidente das comissões, mas eu me comprometo com você.

0: Excelência, de falar com o senador Otto Alencar, que é um senador de bom trato, é um grande senador da República, conhece essa relação política aqui, tem sensibilidade. Eu me comprometo publicamente agora, na sexta vez que Vossa Excelência me cobra, de eu entrar em contato com o senador Otto Alencar, que é o presidente da CCJ, que é um senador experiente, e consultar o senador Otto Alencar se ele está construindo um calendário para a deliberação desta PEC, como deve estar da parte da presidência da CCJ o encaminho. Então, eu faço essa fala aqui pública, vou falar com o presidente Otto e me comprometo de retornar a Vossa Excelência. Pela ordem, concedo a palavra ao senador Zequinha Marinho.
1: Muito obrigado, presidente. Eu quero apresentar dois requerimentos aqui de votos de aplausos. Requeiro, nos termos do artigo 222 do Regimento Interno do Senado Federal, inserção em ata de voto de aplauso ao pastor Rogério de Jesus Barreto, em razão da sua relevante contribuição espiritual, educacional e social no Brasil e no exterior. De igual forma, requeiro, nos termos do artigo 222 do Regimento Interno do Senado Federal, inserção em ata de voto de aplausos à Igreja Cristã Evangélica da Amazônia, ICEA, pelos seus 52 anos de fundação, comemorados no último dia 2 de maio. Fazendo aqui um rápido histórico, nesse 2 de maio, ao celebrar 52 anos de existência, a Igreja Cristã Evangélica da Amazônia, ICEA, demonstra a força de sua missão e o impacto duradouro do seu trabalho, desde sua organização em 1969. A ICEA tem sido um farol de esperança e um centro de formação espiritual e comunitária, fruto do empenho e sacrifício de missionários como Anne Lee e Evelyn Sakata, o casal Itoshi e Katin e Amada, o pastor Josué Yutaka.

0: Você ouviu o encontro de Lenine, Zé Cabaleiro, Mosca e Chico César, O Mundo, Antes Seu Mar, O Seu Olhar. Agora em Brasília, 8h58.
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0: Em Brasília, pontualmente, 9 horas.
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0: Eu sou Regina Pinheiro e você ouve agora as principais notícias do Senado Federal. O Senado aprovou o projeto que cria a Universidade Federal Indígena. A instituição terá campi em várias regiões para atender às necessidades dos povos originários. A proposta prevê ensino superior, pesquisa e extensão, com valorização dos saberes tradicionais e incentivo à sustentabilidade dos territórios indígenas. O senador Randolph Rodrigues, do PT do Amapá, ressaltou a importância da iniciativa para ampliar o acesso à educação e fortalecer as culturas dos povos originários.
11: Mas, sobretudo, que nós construímos esse país sobre povos que aqui estavam muito antes e que deixaram heranças culturais que estão marcadas em nossa vida e estão marcadas em nossa trajetória como nação.
0: O Congresso promulgou a emenda constitucional que reconhece os tribunais de contas como órgãos permanentes e essenciais ao controle público. O texto proíbe a extinção das cortes atuais e também